0: de mercenário, é time, entendeu? Eu tava ontem escutando, escutei a Rádio Gaúcha ontem, fiquei até a uma da manhã escutando. Então assim, ó, toda a preocupação da imprensa mundial, a nossa, principalmente a nossa, é o jogo de sábado com o Marrocos. Os outros dois jogos são fáceis. Para ir para primeiro cabeça de chave, para ficar em primeiro do grupo, Adriano, tem que vencer o Marrocos. Entendeu? E essa é a preocupação, porque aqueles guris lá do Marrocos jogam cara bola,
1: vontade, Nico.
0: Vontade, garra, enfim, eles não estão olhando pro bolso se vai cair o Pix ou não vai cair o Pix, enfim. Eu vou torcer pro Brasil, tá? Vou
2: eu
0: torcer
2: também. Pro
0: Brasil, com certeza, sou brasileiro. Minha opinião, né? A final da Copa, né? Pode ser Espanha e Portugal, tá? Mas tudo isso pode mudar, enfim, a gente vê.
2: Mas é isso aí, Copa do Mundo, né? Falamos um pouquinho hoje, começa na quinta.
0: Abertura, né, Adriano? 2:30 PM.
2: México e África do Sul.
0: Às 2:30, né?
2: Às isso 2:30, aí. Né? Então, vai ser boa a Copa do Mundo, dá uma tranquilidade para a dupla Grenal, que não tem jogos e aí não se matam, né? Porque a coisa está feia tanto para um quanto para outro. Então é por aí, Nico.
0: Gente, nós tivemos na terça-feira passada o futsal, Campeonato Municipal de Futsal, na terça-feira que passou. Sofec 1, LP Erechim 5, Pudim 1, Pirados 5 no Veterano. Livre, Independência 1, Liverpool 13, Livre, Fúria 3, Bairro Vista Alegre 8. Na sexta-feira, nós tivemos o primeiro jogo da noite, um jogão de futebol, LP 4, Gruta 3. Tivemos Pudim no Veterano 0, CMD de Maximiliano 5. Depois, na categoria Livre, Panificadora Marçaro 2, Madeireira Bel também 2, num grande jogo da noite também. E a Locomotiva venceu a Associação Coronel por 7-3. Nós vamos ter, gente, com certeza, nós temos então futsal amanhã à noite, tá?
2: E amanhã não terá transmissão, tá? Já vou avisando.
0: Dia 9, amanhã, teremos Master. Primeiro jogo da noite, Corinthians e São Sebastião e GB Calçados Agrotécnica da Albelo. Depois temos Veteranos, Bairro Vista Alegre e Piranga de Santana, Posto da Amizade. Depois temos Livre, Odonto Farma, Isto Líder Popular e Suzana. E o último jogo da noite, o Livre, Bairro Vista Alegre e Clube Concórdia. Já na quinta-feira, tá, gente? Essa semana não é sexta, essa semana é quinta-feira. Sub-16, APS e CMD de Maximiliano, a gurizadinha também, jogão de futebol. Depois temos Veterano na quinta-feira, CMD de Maximiliano e Bairro Vista Alegre. Depois Feminino, LP Erechim e Construtora Lobby. E o último jogo de quinta-feira, APS e Independência do Suzano. Esta semana, meus amigos, não teremos transmissão.
2: Exatamente.
0: Tá? Nem terça e nem quinta não teremos transmissão para nós, então, fazer uma cobertura geral, total, na próxima fase, na semifinal e na final. Classificação do Livre. Madeireira Beal em primeiríssimo com 28, Locomotiva em segundo com 21, Panificadora Marçaro em terceiro com 19, Liverpool com em quarto lugar com 15, quinto APS Futsal 13, sexto lugar Associação Coronel com 12, sétimo Clube Concórdia 11, Odonto Farma Isto Líder Popular em oitavo com 10. De seguida vem o Bairro Vista Alegre com 9 pontos, depois o Suzana com 6, Fúria com 3 e o Independência que não pontuou. No Veteranos, nós temos Pirados em primeiro, Viadutos Futsal em segundo, CMD Maximiliano em terceiro, Madeireira Beal em quarto, Pudim em quinto e Piranga de Santana sexto e Bairro Vista Alegre em sétimo lugar. No feminino, a Gruta lidera com 12 pontos, seguida do LP com 12 também, Sofec 3, Construtora Lobby também 3. No Master, Corinthians de São Sebastião, primeiro com 6, GB Calçado Agrotécnica da Albelo 3, Unidos da quarta-feira, nenhum ponto. Sub-16, CMD Maximiliano 4, APS 4, Escolinha de Gaurama, nenhum ponto. Isto no futebol de salão. Já na bocha, meus amigos, nós teremos somente mais duas rodadas, tá? Nós teremos rodada, então, agora no dia 13, sábado. Primeiro vamos passar a rodada que aconteceu no sábado passado, dia 6, gente. É, estive aí no Cruzeiro e também lá na comunidade do Suzana, rapaz. Tá? Tivemos lá acompanhando Suzana 2, ABB 0, Santa Lourdes 2, São Paulo 0, São Caetano 2, Paraíso 0, Erva Mate, Água Verde 1, Ivan Chapuz também 1, Santa Bárbara 0, Gorete 2, Cruzeiro 1 e Independência também 1. Classificação, chave A, já classificado Santa Lourdes com 19, Teixeira Soares já classificado com 13, São Caetano já classificado também com 13, podendo só mudar segundo para terceiro, terceiro para segundo, Paraíso com 11 e Suzana com 10, tá, gente? Então tá aí a briga Paraíso e Suzana para ver quem fica com a quarta vaga. Na chave BB, 4 pontos e a linha São Paulo, 2 pontos. Na chave B, nós temos o Ivan Chapuz classificado com 16 pontos. Independência, 15 pontos já classificado. Gorete, aí vem o Cuscuz, aí vem o problema desta chave. Gorete, 12 pontos, tem mais uma partida. Três Fazenda tem 11 pontos e mais duas partidas. Erva Mate, Água Verde tem 8 pontos e mais uma partida. Então, Erva Mate, Água Verde praticamente não tem mais chance de classificação. Então vai ficar aí Três Fazenda, Gorete e Cruzeiro brigando por duas vagas na chave B. Então está aí a bocha. E neste sábado, tá bom, gente? Neste sábado de tarde, dia 13, a Santa Lourdes recebe a comunidade do Teixeira Soares. Jogo de líderes, né? Primeiro e segundo. A BB recebe o São Caetano lá na BB. Linha São Paulo recebe o Paraíso. Gorete, a Três Fazenda de Pinhãozinho. Ivan Chapuz recebe o Cruzeiro. Independência do Suzana recebe a Santa Bárbara. Isso neste sábado, tá, gente? Então, tá aí. Teremos bocha neste final de semana e no dia 20. No dia 27. Já começa o cruzamento de chave, já começa o quarto da A com o primeiro da B, quarto da B com o primeiro da A, terceiro da B com o segundo da A, terceiro da A com o segundo da B. Este então, gente, campeonato municipal de bocha, vai muito bem, obrigado, cancha cheia, povo todo reunido, tomando uma cervejinha, batendo um papo, e aquilo que a gente sempre vem prezando e pedindo, gente, capitão, entrou na cancha para apitar o árbitro, seu juiz, pega os dois capitão, chama para um lado, conversa com eles, o que vai valer, o que não vai valer, qualquer dúvida durante a competição, conversa com o pessoal, mandar um abraço pro Valdir, o Jacob, né? Boa noite para nós também, o Leandro Clanha, rapaz, esse é o Turis Coa, Adeno.
2: Isso Leandro aí, Turiscou.
0: Valmir Tuyuyu, meu amigo da Gruta, treinador da Gruta.
2: Baita gente boa.
0: O Cleomir Guedes também mandando para nós aí um grande abraço. Patrocinadores lá do pessoal da Vista Alegre, o Posto Shell, Mano Lanzana, Pablo Salgueiro. Esses são os outros, tem mais patrocinadores lá. Cleomir Guedes, nossa, muito obrigado a todos os patrocinadores, as pessoas que foram lá no bairro Vista Alegre ontem, nesta maravilha que teve, também não esquecendo, não conseguimos também, ontem teve lá no Beto Lazarinho uma grande promoção, era para nós estar à noite hoje lá, não conseguimos, Beto, eu tô de a pé, hoje tinha aula da faculdade, tinha programa show de bola, volto depois, tem mais um pouco de aula ainda, e vamos aí então, temos aí se virando, Beto, um grande abraço para ti, Sil, né? Sil tá aí também com nós, boa noite pra Sil, né? Um grande abraço, tá na live também aí, a Cleomir Guedes, Cleomir Guedes, nosso muito obrigado a todos os nossos patrocinadores. Gente, nós temos com o programa show de bola, a dupla Grenal tá descansando, seleção brasileira sábado contra Marrocos, a Copa começa na quinta-feira. Amanhã à noite tem rodada no Municipal de Futebol de Salão.
2: Marque uma janta pra nós quarta, Nico, que eu ainda tô por aí.
0: Essa seria o canal. Nesta quarta-feira, acho que vamos descer pro Suzana. Vamos ver aí o que
2: vamos
0: que
2: nós... ver com o Ivan.
0: Vamos ver com o Ivan lá pro Suzana.
2: Cartar e bocha lá no Ivan.
0: Isso, vamos jogar uma bochinha.

0: 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Boa noite, Passio aí. Rapaz, um abraço pra ela. Tá escutando o nosso programa, assistindo o nosso programa, né? 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Um grande abraço aí pro Pura que tá na escuta do programa, meu filho Arthurzinho tá na escuta do programa. É, vocês todos aí que estão, Cássio Beck também tá na escuta, Tiaguinho Sefrim lá no Suzana, Ivan Chapuz. Rapaz, vamos se organizar pra quarta-feira nós ir pra algum lado, né, Adriano?
1: Jogar certo. Uma bocha, né? 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E assim, ó, pessoal, jantar lá no restaurante das Termas, Dia dos Namorados.
0: É no, né? Dia dos Namorados, é no sábado.
1: No Dia dos Namorados.
0: Então é sexta-feira à noite.
1: Sexta-feira à noite.
0: Opa, tu já tá fazendo bolo.
1: Jantar do Dia dos Namorados, isso aí, é na sexta.
0: Na sexta-feira.
1: Sábado à noite. É a estreia do Brasil. Tô me confundindo, hoje tá.
0: Ih, rapaz, não tomou o Gardenal hoje, né?
1: Não, não, mas uma boa semana a todos, né? Fiquem com Deus. Boa Copa do Mundo aí, Brasil estreando. Eu vou ter que matar uma hora. Mas assim, ó, boa semana. Fiquem com Deus aqui, tá meu tchau. Vai, Nico!
0: José Antônio Sendeschi, o B. Depois tu manda uma música pro pessoal do Posto Ipiranga, lá no Morro dos Cavalos, em Erechim. José Diego, e tomos na torcida sempre pra Coronel Teixeira, dale gol do Coca. Opa, o pessoal lá de Erechim, né? O José Antônio Sendeschi também. Grande abraço pra vocês. E se alguém quiser me chamar no privado aí, pode chamar. Se precisar alguma coisa, alguma dúvida, estamos sempre à disposição pra atender a todos e fazer o possível. Na segunda-feira que vem, opa, só um pouquinho antes de terminar, Adriano, só um pouquinho antes de terminar, que eu quero falar, rapaz, do Educa Kids, Cris, do Educa Kids, sétimo circuito de corrida de rua de Marau, segunda etapa realizada sábado, dia 6, Mirim, 400 metros, a Helena Santos, segundo lugar, Matheus Pisoni, oitavo lugar, Pedro Antunes, 11º lugar, no infantil, 1 quilômetro, Cláudia Regalê, em primeiro lugar, Yasmin de Souza, 7º lugar, Gustavo Brandão Dutra, 11º lugar, Manuela B. Antunes, 16º lugar, juvenil, 1,5 quilômetro, Nadine Blanc, 3º lugar, Pietro Crisianac, 1º lugar pro Pietro, 5 quilômetros, rapaz, Ivanir Pedro Pinto, né, o Garcia, 1º lugar na categoria 60-64, Cristiano e Renata Crisianac, 1º lugar também, rapaz, Ricardo Possoni, 94 tempo, Lori Andrade, 35ª, o Ricardo Possoni ficou em 94, tá, gente, a Lori Andrade em 35. Algumas crianças não foram, estavam gripadas. Temos mais pai correndo também. Próxima etapa e última de Marau é em outubro, onde haverá a terceira etapa do resultado do geral das três etapas. No próximo domingo, dia 14, eles estarão em Erechim na corrida laranja da Cressol. Abraço, pessoal da Cressol. Qualquer coisa, o pessoal está aí, os treinos com o professor Rodrigo, a Cris também ajuda, o Garcia também ajuda. Gente, pessoal do Educa Kids, eu quero mandar para vocês aí um grande abraço.

0: para vocês, porque a gente sabe que vocês também fazem. O pessoal está sempre correndo, sempre indo, sempre à disposição aí. Pessoal do Educa Kids, pessoal do basquete, pessoal do handball, pessoal do beach tênis, né? E amanhã tem futebol de salão, quinta-feira tem futebol de salão, quarta-noite vamos jogar uma bocha no interior.
1: Sim.
0: Ei, mundão!
1: A minha esposa me cobrando que eu não mandei abraço para ela, eu disse antes, amor, te amo!
0: Beijo! E mandou mesmo, mandou.
1: Mandei antes. Lá, beijo, Temo.
0: Lá pro Dinho, lá pro Uca, pessoal, Maurinho, pessoal que tá conosco. Mundo, velho. Um abraço. Boa tchau. Noite. Fiquem com Deus e até segunda-feira que vem. Tchau, tchau.
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3: 21 horas e 20 minutos.
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0: É isso aí, galerinha, estamos chegando, né, na sua noite de segunda-feira, né, hoje, segundona, 8 de junho de 2026. Eu tô chegando pra fazer muita música, né, fazer companhia pra vocês até as 22 horas da noite. Hoje o programa vai ser bem curtinho, né, a gente vai aproveitar pra trazer muito som. Hoje, segundou, 17 graus de temperatura aqui na nossa Praça Padre Basso. Estamos chegando aí com mais uma edição do nosso Blackout.
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0: É isso aí, a gente vai trazer os melhores clássicos do passado a partir de agora. Vamos recordar aí os bons tempos. Novamente aqui na nossa salete de Marcelino Ramos, e você pode participar. O programa é curtinho, mas você pode aí dar tempo de você mandar o WhatsApp pra gente no 981179296. 981179296 é o nosso WhatsApp. Vamos começando ao som de Los Lobos, La Bamba, e depois tem Nelson Gonçalves na abertura do nosso Blackout.

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1: 21:33.
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É isso aí, Blackout com vocês, 21 horas 35 minutinhos. Cidade, você do interior que nos acompanha, né? Muito boa noite, pessoal de Santa Catarina também que nos ouve. Aquele boa noite nostálgico todo especial pra você também. Previsão de chuva, né? Já pra hoje, né? Isso aí tá marcando a previsão de chuva pra hoje, pra amanhã. Vamos ver se vai se cumprir, né? É, isso aí. Quarta-feira também tá marcando uma previsão pequena de chuva. Quinta e sexta uma previsão um pouco mais forte, né? É, tá marcando aqui uma semana de chuva. Vamos ver se vai se cumprir mesmo, né? Porque às vezes é só

previsão e acabar errando. Inclusive, aqui na previsão já era pra estar chovendo aqui, Marcelino, mas por enquanto nada, né? Vamos dar o som de, agora sim, né, como prometido, Nelson Gonçalves, e depois tem Abba logo em seguida, cantando pra gente.

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1: 21:51.
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0: É isso aí, pessoal. 7 minutinhos para as 22 horas da noite. E assim vamos chegando ao final de mais uma edição do nosso programa. Tivemos aí meia horinha de muito sucesso. A gente aproveitou bem o nosso espaço. Tocamos muito flashback, muita música boa para você. A gente vai fechando ao som de Guns N' Roses. Depois tem Lulu Santos. E já já tem a seleção com muita música gauchesca, muita música gaudéria com o Sandro das 22 até a meia-noite. Pessoal, muito boa noite. Muito obrigado pela companhia. A gente espera você amanhã, né? Tem Chutando Balde às 20 horas e às 21 da noite eu tô de volta com muito mais sucesso. Fiquem todos com Deus, um beijo e até o nosso próximo programa Blackout.
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2: 22:04.
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3: Estamos aqui com você, nosso novo canal de comunicação, Salete FM 100.3. Que bom tê-lo conosco. Fique com a gente, a música do Rio Grande do Sul, a música nativista, a nossa cultura gauchesca, acompanhando o seu mate, o seu chimarrão de hoje. Eu, Sandro Esquiva, estarei aqui com você.

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2: 22:20.
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1: Valeu.

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0: Buenas, gauchada. Esta é uma singela homenagem aos grandes sucessos do grupo Os Monarcas. Sou monarca de alma e coração.
1: Obrigado.

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1: 22:36.
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2: 22:50.
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3: 23:05.
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4: Esta é a sintonia mais gostosa do seu rádio. 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
1: 23 horas e 17 minutos.
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4: 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Vamos a mais um bom sucesso.

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2: 23:31.
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4: 23 horas e 45 minutos.
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2: 23:58.
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0: 0:11.
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2: 0:29.
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1: 0:47.
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1: 1:13.
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2: 1:27.
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1: 1:46.
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2: 2:54.
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2: 3:09.
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1: 3:23.
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1: 3:37.
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Essa moda aqui é legal demais, hein?

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1: 4:06.
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1: 4:34.
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0: chipim, querida. 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
1: Não, não, senhor Herácio. Obrigada, não deu.
0: Não,
1: não, não deu. Não deu.
0: Prova um pouquinho, prova.
1: Muito obrigada.
0: Gostou?
1: Eu era, mano. Que delícia.

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2: 4:48.
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2: 5:03.
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1: 5:18.
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1: 5:32.
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2: 5:47.
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1: 6:01.
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paz de Cristo esteja com todos vocês. O tema da mensagem de hoje é o hábito de semear, fundamentado no Evangelho de Marcos, capítulo 4, versículo 26, que nos diz: o reino de Deus é como um homem que joga a semente na terra. Querido ouvinte, irmão na fé, conta-se que um grupo de trabalhadores viajava todos os dias pelo mesmo trajeto. Dentre eles havia um homem chamado João, que tinha um curioso hábito. Ele sempre se sentava próximo à janela do ônibus e ficava jogando algo ao longo do caminho. Curioso, o colega Jorge lhe perguntou o que estava fazendo. João explicou que estava jogando sementes de flores, pois considerava o caminho muito cinzento, sem vida, sem plantas. O tempo passou e certo dia o senhor Jorge percebeu flores à beira do caminho. Ficou admirado, pois duvidara de que as sementes jogadas pelo colega germinariam. Mas lá estava o caminho florido e bonito diante dos seus olhos. A vida de todos é bastante cinzenta por causa dos nossos pecados. Necessitamos que a semente da palavra de Deus seja lançada entre nós, pois ela traz renovação. A semente tem o potencial da vida. No devido tempo, ela germina, cresce, dá flores e frutos. Jesus afirmou que o reino de Deus é como um homem que joga semente na terra. A palavra de Deus tem potencialidade e vida, assim como uma semente. Nossa função é semear. Você tem lançado a semente da palavra de Deus em sua vida? Tem lançado essa semente na sua vida familiar? No convívio com seus colegas e amigos? Certamente, pelo poder de Deus, tudo pode ficar mais bonito, mais colorido e cheio de vida verdadeira. Muitas pessoas reclamam de uma vida cinzenta, de um mundo difícil, mas poucas assumem o bonito hábito de lançar a semente. Quando a semente da palavra de Deus é lançada, o reino do céu entra na terra do nosso coração. Onde a palavra é proclamada, Jesus se faz presente e ali, milagrosamente, as flores do perdão e os frutos da salvação aparecem. Amém? Oremos. Querido Deus, desperta entre nós o desejo de semearmos o teu evangelho. Em nome de Jesus. Amém. Querido ouvinte, irmão na fé, desejo a você um abençoado dia e uma ótima semana. E que a graça do Senhor Jesus e o amor de Deus e a comunhão com o Espírito Santo estejam sempre com todos vocês. Amém.

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1: 6:10.
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0: Olha a hora, minha gente, vamos agora conferir o nosso horário oficial brasileiro. O relógio por aqui está marcando 6 horas 11 minutos. Alô, Rio Grande do Sul, alô, Santa Catarina. Meus amigos e minhas amigas gaúchos e catarinenses, aqui da nossa área de abrangência, do canal 100.3 da FM. Bom dia! Alô, você em qualquer parte deste mundo afora, sintonizado então nas plataformas digitais aqui da Salete FM, para quem está nas redes sociais ou está no nosso aplicativo. Bom dia!
1: Amigos,
0: estamos hoje na terça-feira, dia 9 de junho do ano de 2026. E depois da programação da madrugada, agora nós vamos fazer parte do seu despertar. Estamos aqui para o clarear do dia, para a chegada da manhã desta terça-feira. E para isso, vamos abrindo o programa do Bom Dia da Salete FM. Está no ar a Hora do Chimarrão.
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0: Na sua melhor companhia, Salete FM de Marcelino Ramos. Vamos abrindo a Hora do Chimarrão desta manhã. É o começo do programa do Bom Dia da Salete FM, para levar até você muita alegria, para que você também comece bem e com alegria o seu dia. Eu inicio então dizendo muito bom dia e muito prazer. Eu sou seu amigo de todas as manhãs, Sandro Schiller.
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0: E na trajetória do programa Hora do Chimarrão, desta manhã de terça-feira, vamos ter o bate-papo, alegria, descontração, as notícias, os boletins, as informações. Mas principalmente para que o nosso dia inicie com alegria, a gente também vai ter muita música. Vamos ter música sertaneja, música gaúcha e a música de bandas farão parte então do nosso despertar de hoje.
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0: Claro que sim, essa é a Hora do Chimarrão que está começando. Juntos vamos iniciar o dia tomando um bom mate, um bom chimarrão e ouvindo uma boa música. O convidado para inaugurar o programa de hoje é o João Luiz Correia.

0: Amigo velho, ouvimos a canção do Rio Grande do Sul na voz do João Luiz Correia, começando o programa Hora do Chimarrão desta terça-feira. Bom dia!
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0: 6:18 agora, bom dia, são 6:18. Tivemos uma madrugada de chuva, né, aqui na região do Alto Uruguai, mas foi uma chuva calma, uma chuva fina, né, aquela de durar um bom tempo, molhar bem a terra, né, não tivemos problemas de raios, trovões e nem de vento, né, foi uma chuva calma que caiu durante a madrugada. Depois das 7 da manhã, a gente vai conferir aqui na previsão do tempo e da temperatura se essa chuva vai persistir durante o dia de hoje aqui na região. Ô, oh, chuvinha boa pra dormir essa noite, hein, gente? Outra coisa boa! 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
0: Por aqui estamos no comando da Hora do Chimarrão. Obrigado para você que faz parte do programa também na audiência em casa. O meu grande amigo Emerson Malinowski está por casa tomando mate, tomando chimarrão ainda. Logo sai para a lida, logo sai para o serviço. Mas antes ele toma mais um chimarrão ouvindo o Miro Saldanha.

0: Música nativa do Rio Grande do Sul, solicitação musical do Emerson Malinowski, o Perfil Gaúcho. Acabamos de ouvir aí o Miro Saldanha.
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0: Hora do Chimarrão por aqui com informação e música na sua manhã. Programa Hora do Chimarrão que leva alegria para você também começar bem o seu dia, né? Bom dia, hoje estamos na terça-feira, é dia 9 de junho.
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0: Agora são 6h25, 6h25, amigo produtor, amigo agricultor. 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
0: Estamos juntos então na Hora do Chimarrão. Comigo está também o meu grande amigo Rogério Mate, ali na barranca do rio, tomando mate, tomando um chimarrão, começando o dia. Obrigado, meu grande amigo Rogério Mate, é aí na várzea, ligado com a gente, né? Vai acompanhar o clarear do dia na barranca do rio Uruguai, ouvindo o pescador e catireiro.

0: Cacique Pajé, linda moda de viola raiz sertanejo, ouvimos o Pescador e Catireiro.
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2: 6:33.
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0: 6:38. Pra quem liga o rádio agora, bom dia. Vai começar a amanhecer. Vai chegar amanhã desta terça-feira, 9 de junho de 2026. Olha, pelo que eu tô vendo aqui, a previsão não é de chover muito mais não, né? É, poderá aí parar a chuva nas próximas horas aí, aliás, agora até nem tá chovendo. É aquele chuvisco fino que dá de vez em quando, que foi assim também na madrugada, por vezes deu uma pegada um pouquinho mais forte, enfim, né? Logo depois das 7 a gente confere, mas eu acho que a chuva, olha, vai começar a diminuir por aí, tá? Nossa região nebulosidade deva estar indo embora, viu, gente?
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0: 6h43, 17 minutinhos, faltando agora para 7 horas. Silvino Rodrigues. Interpretação musical da Superbanda Chopão.

0: Silvino Rodrigues, ouvimos a marcha aí da super banda Chopão aqui na Hora do Chimarrão. Bom dia, bom dia.
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2: 6:46.
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1: Ô, finado Gildo de Freitas, não tenho medo da morte se um dia ela vier. 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
1: Programa Hora do Chimarrão por aqui, abraçando o seu Nilo Rando, na Suzana. Rapaz, vieram numa excursão de 5 ônibus aí pro lado de Itá, né? Estão lá em Itá. Chegaram ontem, à tardinha, para acompanhar aí um belíssimo show com o Silvio Brito, ali em Itá, né? Ô, seu Nilo Ram, muito obrigado pela sintonia. Tá lá no aplicativo, ligado com a gente, né? E daqui a pouquinho vai ouvir uma que eu separei e apartei especialmente por aqui com João de Almeida Neto, viu? Bom dia, seu Nilo, dona Suzana.
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1: 8 minutinhos agora estão faltando para 7 horas. 8 para 7, o supermercado Valiani, o endereço das melhores compras. 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
1: 6 minutinhos faltando para 7, dá tempo de rodar duas ainda então na primeira parte do programa Hora do Chimarrão. Lá pro seu Nilo Ram, boa estada para vocês aí em Itá. Hoje vão ter uma conversa especial ali com o Silvio Brito, vai ter show do Silvio, né? Muito obrigado, seu Nilo, dona Suzana. O seu Nilo pediu uma do João de Almeida Neto, apartei Vozes Rurais.

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João de Almeida Neto interpretou aqui num programa Hora do Chimarrão, Vozes Rurais, solicitação musical lá do meu amigo seu Nilo Han. E a gente vai fechar a primeira parte da Hora do Chimarrão com mais uma especial então para o seu Nilo. Obrigado pela audiência, está no aplicativo ali em Ita. A gente fecha a primeira parte também com mais uma do João de Almeida Neto. Vai para ti, seu Nilo. O meu país. João de Almeida Neto, na Hora do Chimarrão.

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1: Praticamente um desabafo do João de Almeida Neto nessa música O Meu País, especialmente para o seu Nilo Han, lá em Itá, no aplicativo ligado com a gente. Uma boa estada para vocês e bom show aí com o Silvio Brito, viu? Um abraço, seu Nilo, dona Suzana.
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3: 7:03.
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1: Na hora do chimarrão, agora vamos ao boletim informativo. Vamos trazer o mercado agrícola, são as cotações agropecuárias que encerraram os negócios ontem à noite e são preços de parâmetro, então, para a abertura do mercado agora na manhã desta terça-feira. Vamos às informações com a Agência Rádio Web de Notícias.
5: Indicadores Agropecuários, com Diego Brião. Soja.
6: Os contratos futuros de soja com vencimento em julho registraram queda nos Estados Unidos na segunda-feira. Na Bolsa de Chicago, a cotação era de US$ 11,15 por bushel ao final do dia. Valor do mercado físico no Brasil por saca de 60 quilos. Estado do Mato Grosso, cidade de Rondonópolis, R$ 117,40. Paraná, Marechal Cândido Rondon, R$ 111. Bahia, Luiz Eduardo Magalhães, R$ 113. E Rio Grande do Sul, não me toque, também R$ 113, por saca de 60 quilos.
5: Milho.
6: Valores no mercado físico, por saca de 60 quilos. Paraná, Marechal Cândido Rondon, R$ 51,00, valor em queda na comparação com a cotação anterior. Mato Grosso Rondonópolis, R$ 48,60, também em queda. E Goiás, Rio Verde, R$ 50,00, em queda.
5: Boi gordo.
6: Em São Paulo, na B3, os contratos com vencimento em junho eram negociados ao final da segunda a R$ 352,50 por arroba. Houve estabilidade no dia. Boi à vista, Mato Grosso, Cuiabá, R$ 340,00 por arroba.
5: Café.
6: Os contratos futuros de café arábica com entrega prevista para julho terminaram a segunda-feira em Nova York, nos Estados Unidos, em queda. A cotação era, ao final do dia, de R$ 1.684,93 por saca de 60 quilos. No Brasil, na B3, os contratos futuros de café arábica com entrega prevista para julho apresentaram elevação com cotação de US$ 307 por saca de 60 quilos. Valor no mercado físico do café arábica, tipo 6, por saca de 60 quilos. Minas Gerais, Varginha, R$ 1.490. Bahia, região oeste, R$ 1.345. E São Paulo, Franca, R$ 1.480.
5: Algodão.
6: Valor do algodão em pluma, por arroba. Mato Grosso, Sorriso, R$ 131,02. Valor em queda na comparação com a cotação anterior. E Bahia, região oeste, R$ 134,00 em elevação.
5: Trigo.
6: Valor no mercado físico do trigo por saca de 60 quilos. Paraná, Marechal Cândido Rondon, R$ 70,00 em estabilidade. E Rio Grande do Sul, Júlio de Castilhos, R$ 69,50 em elevação.
5: Arroz.
6: Valores no mercado físico. Bahia, região oeste, R$ 74,00. Por saca de 60 quilos, em estabilidade, e Rio Grande do Sul, média estadual, R$ 59,00, por saca de 50 quilos, também em estabilidade.
5: Indicadores agropecuários com Diego Brião, produção, Agência Rádio Web.

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Agora 7:12, na hora certa 7:12. Eu quero cumprimentar novamente todos os ouvintes da Hora do Chimarrão neste momento em que vamos abrir a segunda parte do programa desta manhã de terça-feira, 9 de junho. Muito bom dia para quem está aí aqui na área de abrangência do canal 100.3 no Rio Grande do Sul ou em Santa Catarina. E bom dia também para quem está em qualquer parte deste mundo afora, daí sintonizado nas plataformas digitais da Salete FM, nas redes sociais ou no nosso aplicativo. Bom dia! Segunda parte então do programa, que está começando, vai ter bate-papo, alegria, música sertaneja, gaúcha, banda. Vamos ter também as informações, daqui a pouquinho o boletim com as manchetes dos jornais, depois o boletim com a previsão do tempo e a temperatura, e assim a gente vai levando a Hora do Chimarrão para você nesta manhã até as 8 horas. Já começa a segunda parte, lembrando que a Agro Uruguai Agropecuária é o shopping do produtor. 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Um abraço, família do meu amigo Magrão, na linha São Paulo. Alô, Pitininha, Adelmo Orlando, Dona Guilmar, toda a família, aquele abraço pra vocês aí. Obrigado pelas frutas, rapaz. Cheguei aqui agora de manhã, me dei de cara aí com uma cesta aí de frutas, né? Rapaz, tem umas pocã linda aí, que é coisa de amostra, né, gente? Coisa de feira, né? Então, muito obrigado lá pro Magrão. Já mandei aqui um WhatsApp aí pro guri em casa pra me dizer de quem que eram as frutas, que chegou ontem à tardinha. E eu não tava na rádio, mas já tá aqui, né? Então, meu amigo Magrão, na linha São Paulo, Pitinim, Dona Guilmar, vão se preparando que sexta-feira a gente tá por aí, né? Um grande abraço para vocês e obrigado pelas frutas aqui, viu? Estamos degustando umas pocã deliciosa, doce que é o mel, né? Essa é pro Magrão, ó. Ah, Pitinim. O Adalto Dallagnol manda pra ti essa aqui, ó.

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0: Tá bom, vamos continuando com a Hora do Chimarrão. 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
0: 7 horas 20 minutos agora, 7h20, na hora certa, da Hora do Chimarrão, Chico Rei e Paraná.

0: Velha Porteira, Chico Rei e Paraná, por aqui na Hora do Chimarrão, bom dia.
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2: 7:23.
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0: Na Hora do Chimarrão, boletim informativo, traz agora então as manchetes dos principais jornais que circulam nesta manhã por Santa Catarina e pelo Rio Grande do Sul, aqui na nossa região e alguns virtuais também. 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No jornal Bom Dia de Erechim, 26ª Festa Internacional da Tcharnina reconhece herança polonesa na região. Portal Alto Uruguai Online. Governo vai lançar crédito para entregadores financiarem motos novas. Jornal Boa Vista de Erechim. Defesa Civil e Força Voluntária reforçam ações preventivas diante da previsão do El Niño em Erechim. Florianópolis e região. Calendário Eleitoral 2026. Veja as principais datas a partir do início da campanha até o segundo turno. Joinville e região. Vereador de Joinville tem mandato cassado após chamar colega de velho gagá. Blumenau e região. Abaixo assinado mobiliza 16 mil pessoas e pede nova função nos ônibus de Blumenau. Itajaí e região. Obra de 31,5 milhões de reais em praia que quase sumiu. Avança e promete ampliar a faixa de areia. Diário de Santa Maria. Prefeitura e Caxisme anunciam a volta da FEISMA após 7 anos. Diário Gaúcho. Anote aí, são 3 mil chances de emprego.

0: Pioneiro de Caxias do Sul. Questionamentos sobre o edital travam a largada do Canaliza Caxias. Correio do Povo. Rio Grande do Sul teve 500 mil de hectares atingido pelas enchentes. E no Zero Hora, sob pressão de rombo bilionário, Correios fecham 11 agências no Rio Grande do Sul nas últimas semanas. São as manchetes dos principais jornais que circulam nesta manhã pela região. 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
3: Sete horas 29 minutos agora, por aqui na Hora do Chimarrão, 7:29. Para quem está saindo de casa agora para o trabalho, bom dia de trabalho para você nesta terça-feira. Bom desempenho da sua função. Espero que você tenha ótima produtividade hoje, dia 9 de junho. Vamos lá, gente, vamos.
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3: Deixa eu mandar um bom dia para o César Malinowski, para Val. Muito obrigado pela sintonia de vocês. O César ainda tomando um bom mate, um bom chimarrão, pediu para acompanhar essa linda música do Bruno e do Barreto, né? Um sertanejo de 2021. A vida é um presente.

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0: Linda canção sertaneja do Bruno Barreto, A Vida, é um presente, indicação musical do César Malinowski, bom dia!
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2: 7:35.
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0: Boletim com a previsão do tempo e da temperatura por aqui na Hora do Chimarrão. 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Previsão do tempo e a temperatura, informações com a Climatempo.
3: A terça-feira será marcada pela circulação marítima, que segue favorecendo pancadas de chuva, e também pela atuação da zona de convergência tropical, que segue mantendo instabilidades na costa do Nordeste e também no norte do país. Outro destaque continua sendo o frio. Durante as madrugadas, as temperaturas seguem baixas no sul e em parte do sudeste. No sul do país, o ciclone extratropical mais fraco já formado segue se deslocando no oceano, na altura da costa do sul do país. Desde o começo do dia, e junto com a atuação de um cavado meteorológico em níveis médios da atmosfera e do avanço de uma nova frente fria, as instabilidades ocorrem desde cedo no norte e litoral gaúcho, além da costa doce. Em grande parte do estado catarinense, sul, sudoeste e oeste do Paraná, as pancadas de chuva também aumentam pela manhã, onde pode chover de maneira moderada e mais forte no estado catarinense e em pontos do sul paranaense. Ao longo do dia, a tendência é que as instabilidades diminuem em Santa Catarina e no Rio Grande do Sul e ocorram de forma mais irregular e com fraca intensidade. Enquanto no sul do Paraná, litoral de Santa Catarina e região metropolitana de Porto Alegre, as pancadas seguem ocorrendo de maneira fraca a moderada, diminuindo até a noite. E as temperaturas seguem mais baixas por conta da nebulosidade e também da entrada de uma nova massa de ar frio, principalmente no estado gaúcho. Em Porto Alegre, máxima de 19 nesta terça.
0: Os gaúchos devem se preparar para mais um dia de céu carregado e sensação um pouco de frio. Nesta terça-feira, a circulação de umidade associada a um ciclone no litoral vai continuar influenciando as condições do tempo em diversas regiões do Rio Grande do Sul, mantendo o clima instável e exigindo atenção principalmente nas áreas mais ao sul e leste do estado. Embora períodos de sol possam aparecer também ao longo do dia em parte dos municípios, as nuvens seguirão predominando e deixarão o céu nublado ou encoberto em vários momentos. Há possibilidade de chuva fraca, aquela garoa passageira, né? Especialmente nas regiões mais próximas também da faixa litorânea e da metade sul. Aqui no Alto Uruguai, no norte do Rio Grande do Sul, o tempo também será marcado por nuvens e possibilidade de chuva leve ao longo do dia. As temperaturas permanecem baixas, variam de 10 a 17 graus, reforçando também a sensação de um pouco de frio. Outro destaque da previsão é a chegada gradual de uma massa de ar mais frio. Apesar de as máximas ficarem próximas dos 20 graus durante a tarde em algumas localidades, a temperatura começará a cair ao longo do dia, com as menores marcas que serão registradas à noite. A recomendação é manter o agasalho por perto, né, e acompanhar as atualizações da previsão, já que o avanço do ar frio poderá intensificar a sensação térmica nos próximos dias em diferentes regiões do estado. 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
0: 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Música de bandas, depois vamos ao intervalo comercial e a reta final da Hora do Chimarrão. Tropical Brás.

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1: 7:49.
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7: Oito minutinhos agora para as oito, reta final do programa Hora do Chimarrão. Tem

Ao som do Teixeirinha, Velho Casarão, vamos se encaminhando então para o final do programa Hora do Chimarrão. Muito obrigado a todos, fiquem ligados, depois do bloco final tem o correspondente e às 8h10 a Raquel com o Show da Alegria. Valeu, gente, boa terça para todos, fiquem com Disco Voador do Biaido Dino Franco e depois Céu e Cantos, Noite Gelada. Bom dia.

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2: Rastreamento de novos casos de efeitos adversos.
3: 16 pessoas são presas em operação contra golpistas que se passavam por executivos de empresas e causaram prejuízo de R$200 mil em Canoas.
2: Correios fecham 11 agências no Rio Grande do Sul desde o fim de maio devido à crise financeira.
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2: Muito bom dia, agora são 8 horas, 1 minuto.
3: A temperatura é de 15 graus na capital.
2: O Ministério da Saúde fará o rastreamento de possíveis novos casos de reações adversas relacionadas à aplicação da vacina contra a dengue produzida pelo Instituto Butantan. Ontem, o governo anunciou que suspendeu a imunização após o registro de 2 mortes suspeitas. De acordo com a pasta, os municípios serão orientados a fazer uma busca ativa de novas queixas. A investigação não tem prazo para ser concluída. A Agência Nacional de Vigilância Sanitária deve convocar um comitê de especialistas para conduzir a análise. Como a suspensão tem caráter temporário, as vacinas serão mantidas nas redes refrigeradas dos municípios.
3: Temperatura de 15 graus em Porto Alegre, 12 em Caxias do Sul, Passo Fundo e Pelotas, 13 em Santa Maria e 14 graus em Rio Grande. Cleocon traz a previsão no estado para as próximas horas.
5: E o período da manhã deve ser marcado por uma quantidade grande de umidade, como a gente está tendo até agora, com chuva leve na maior parte do estado do Rio Grande do Sul, embora seja uma chuva bem desorganizada, mas ela atinge muitas áreas do estado e é de intensidade fraca. Durante a tarde, essa chuva vai embora e a tendência é que as temperaturas diminuam um pouco, mas faz bastante frio na noite agora desta terça. E a expectativa é de uma quarta com tempo seco e gelado sobre o estado.
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2: Uma operação da Polícia Civil Gaúcha cumpre mandados de prisão contra golpistas que se passavam por executivos de empresas e causaram um prejuízo de R$200 mil em Canoas. Ao menos 16 pessoas foram presas até o momento. O repórter Guilherme Milman acompanha.
7: O esquema tinha como alvo grandes empresas. Os golpistas se passavam por executivos e enganavam os funcionários cobrando transferências bancárias. Em um dos casos, uma empresa de Canoas perdeu cerca de R$200 mil. O fato ocorreu no ano passado. Os criminosos se passaram pelo executivo dessa empresa e mantiveram contato com a operadora financeira, cobrando valores a serem repassados pelas fornecedoras. A polícia ainda contabiliza outros casos ocorridos no Brasil.
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8: Atenção para atendimento de acidente entre carro e moto na Ipiranga com a João Pessoa. Tem movimento de ambulância do SAMU para socorrer o motociclista. Alerta também de sinaleiras fora de operação na Guete com a 24 de outubro. Importante atenção nesse ponto também. EPTC sendo avisada para fazer a sinalização enquanto o equipamento não volta a funcionar. Tem fila na Baltazar de Oliveira Garcia em direção ao centro, na altura do Jardim Leopoldina. Estreitamento da faixa dos automóveis por causa de buraco. Cones e cavaletes foram colocados para sinalizar. Tem estreitamento em função disso. Com as informações do trânsito, Leandro Rodrigues.
3: Um incêndio de grandes proporções atingiu um supermercado em Gravataí nessa madrugada. O fogo começou por volta da meia-noite na rua Vasco Alves, no bairro São Judas Tadeu. Além dos bombeiros de Gravataí, guarnições de Cachoeirinha e Alvorada auxiliaram no combate às chamas que atingiram o supermercado Roxo. Cerca de 70% do estabelecimento foi destruído. A causa do incêndio ainda está sendo apurada. Não houve feridos.
2: Ainda nesta edição, Comissão de Constituição e Justiça da Câmara retoma hoje discussão sobre PEC que reduz maioridade penal.
3: Após ouvir governador Eduardo Leite, CPI dos pedágios se prepara para votar o relatório final nesta semana.
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2: 11 agências dos Correios foram fechadas no Rio Grande do Sul desde o final de maio. 4 delas operavam em Porto Alegre, no Foro Central, no Campus do Vale da URGS e nas avenidas Protásio Alves e Bento Gonçalves. Foram fechadas ainda 2 unidades em Caxias do Sul e 1 em Gramado, Rio Grande, Triunfo, São Leopoldo e Derrubadas. O plano de reestruturação da empresa, apresentado em dezembro, prevê o fechamento de 1.000 agências em todo o país. A estatal vive uma crise financeira. O prejuízo no primeiro trimestre do ano chegou a 3 bilhões e 100 milhões de reais.
3: O relatório final da CPI dos pedágios vai ser lido e votado na próxima quinta-feira na Assembleia Legislativa. O relator da comissão, deputado Miguel Rosseto, do PT, defende revisões contratuais da concessão de rodovias estaduais do Bloco 3 na Serra e a suspensão do andamento dos projetos previstos para os Blocos 1 e 2. Ontem, em audiência na Assembleia, o governador Eduardo Leite garantiu que vai defender a continuidade das concessões e afirmou que o Estado não tem recursos para executar sozinho os investimentos nas estradas. Após a votação, o relatório vai ser encaminhado para análise do governo do Estado.
2: O fim da escala de trabalho 6x1 começa a ser debatido hoje no Senado. Uma reunião de líderes partidários com o presidente da Casa, Davi Alcolumbre, deve definir a tramitação do projeto. O texto, que foi aprovado na Câmara dos Deputados no final de maio, chegou ao Senado há quase 2 semanas. A expectativa é que a proposta passe por uma comissão especial antes da votação em plenário.
3: A Comissão de Constituição e Justiça da Câmara dos Deputados retoma nesta manhã a discussão da proposta que reduz a maioridade penal de 18 para 16 anos. O texto é o único item da pauta da reunião. O presidente da comissão, deputado Leur Lomanto Júnior, afirmou que pretende colocar a proposta em votação ainda hoje. A expectativa é que a análise da PEC seja concluída nesta semana. Na sequência, o presidente da Câmara, Hugo Mota, vai precisar criar uma comissão especial para votar o mérito da proposta. Só depois o texto vai ao plenário. Agora em Porto Alegre, 15 graus, 8 horas, 8 minutos.
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2: Moradores de 2 bairros da Zona Sul de Porto Alegre podem ficar sem água nesta terça em função de serviços programados pelo DEMAI. No bairro Glória, será desativada uma rede na rua Carvalho de Freitas. Já no Teresópolis, será feita a substituição de um registro na Avenida Arnaldo Boer. Os trabalhos começam às 9 da manhã e a previsão é que o abastecimento seja restabelecido no início da noite.
3: A farmácia distrital Modelo, na Avenida Jerônimo de Ornelas, em Porto Alegre, não vai abrir hoje e amanhã. Conforme a Secretaria Municipal de Saúde, a equipe vai fazer inventário anual dos medicamentos. A orientação é que o público procure outras farmácias distritais e dispensários. O atendimento no local será retomado na quinta-feira. Em instantes, Israel retoma ataques no sul do Líbano e acusa grupo terrorista Hezbollah de violar acordo de cessar-fogo.
2: Com quase 96% das urnas apuradas, a disputa do segundo turno das eleições presidenciais do Peru permanece em aberto. O candidato de esquerda, Roberto Sánchez, assumiu a liderança no início da tarde de ontem e segue à frente da direitista Keiko Fujimori. Sánchez está com 50,0% dos votos, enquanto Fujimori tem 49,9%, conforme a última atualização do Escritório Nacional de Processos Eleitorais.
3: O exército de Israel voltou a bombardear o sul do Líbano hoje. Ao menos 8 pessoas foram mortas na cidade de Tiro. Horas antes, o governo israelense havia emitido uma ordem de evacuação para a região. De acordo com o país, o ataque teve como alvo áreas usadas pelo grupo terrorista Hezbollah, aliado do Irã. Os bombardeios ocorrem um dia depois da trégua anunciada por Israel e Irã. O regime iraniano afirmou ontem que retomaria ataques contra o território israelense caso fossem registrados novos bombardeios no Líbano. O Irã ainda não se manifestou após a ofensiva israelense.
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3: A próxima edição será ao 12h50. Bom dia.
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12: 8:12.
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15: Agora são 8:12. Muito bom dia para você que está aí ligadinho com a gente na Rádio Salete FM 100.3, seja aqui em Marcelino Ramos ou você que nos acompanha na região. A partir de agora, você ouve por aqui mais uma edição do Show da Alegria, o seu programa de todas as manhãs. Estamos na manhã desta terça-feira, hoje dia 9 de junho de 2026, Dia Nacional da Imunização, Dia do Porteiro, Dia Internacional do Tenista e Dia Internacional dos Arquivos. Estamos na lua minguante, temos tempo nublado e 16 graus de temperatura na Praça Padre Basso. E você, como está? Tudo certo? Eu espero que sim. Te desejo aí uma excelente terça-feira. Até às 10 da manhã, a gente te acompanha aqui no Show da Alegria com muita música boa, com informação e aquele alto astral de todos os dias. Para você que ouve a gente no trabalho, quem nos acompanha em casa, ou você que, quem sabe, está aí nos levando na carona, uma ótima terça-feira. Obrigada aí pela companhia, pela audiência. Quem também chega junto comigo na parte técnica, seleção musical, é o meu colega, meu amigo Ebenezer, que deixa a todos o seu bom dia. 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Vamos começando a nossa edição de hoje com Secret Service. Bom dia! Música.

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1: 8:18.
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3: Bom dia, povo de Deus. Que o seu despertar seja maravilhoso em Cristo Senhor. Filhos e filhas, em Deus espere o milagre de uma vida transformada, de uma afetividade restaurada. Eu os convido à oração e a pedir a cura das feridas da vida sentimental. Vamos rezar? Em nome do Pai, do Filho e do Espírito Santo. Amém. Ó Deus, no início deste dia, queremos pedir a cura das feridas da vida sentimental. Ó Deus, por intercessão de Santo Antônio, pedimos que o casamento seja de fato abençoado e o amor constante. Bem sabemos, Senhor, que o matrimônio é um sacramento do amor, comparado ao amor de Cristo para com a Igreja. Por isso, pedimos, abençoai todos aqueles que se sentem chamados à vida matrimonial. Senhor, rezamos pelos namorados, pedindo que no coração de todos os namorados e dos casais haja verdadeiros sentimentos de afeto. Fazei com que cada um contemple no outro o bem e busque uma união abençoada por Deus. Senhor, que nos relacionamentos nunca falte compreensão e harmonia. Senhor Deus, bem sabemos que são muitas as feridas na vida sentimental. Por isso, que o amor seja permanente, o perdão seja constante, o diálogo abundante. Senhor, que todas as feridas da vida sentimental sejam curadas, superadas. Ó Deus, verdadeiro amor, afastai dos relacionamentos

0: santificado seja o vosso nome. Venha a nós o vosso reino, seja feita a vossa vontade, assim na terra como no céu. O pão nosso de cada dia nos dai hoje, perdoai-nos nas nossas ofensas, assim como nós perdoamos a quem nos tem ofendido. E não nos deixeis cair em tentação, mas livrai-nos do mal. Amém. O Senhor esteja convosco. Ele está no meio de nós. Ó Deus, por intercessão de Santo Antônio, levai todos e cada um a ter saúde no corpo, na alma e na vida sentimental, afetiva, emocional. Abençoai a água, as fotos de família, as roupas dos enfermos, em nome do Pai, do Filho e do Espírito Santo. Amém. Santo Antônio, rogai a Deus pelos namorados, rogai a Deus pelos casais. Amém.
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1: 8:24 e nós estamos por aqui com o Show da Alegria, te fazendo companhia nesta manhã de terça-feira, 9 de junho, até às 10 da manhã a gente continua por aqui e daqui a pouquinho tem informação, previsão do tempo em alguns instantes. Tivemos aí chuva ontem à noite, neste momento tempo nublado e daqui a pouquinho a gente fica sabendo aí como fica o tempo na nossa região. 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

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Seguimos por aqui com mais música para você agora, sucesso internacional.

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1: 8 horas e 30 minutos.
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2: 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Você acompanha a previsão do tempo no Show da Alegria com informações da Clima Tempo.
3: A terça-feira será marcada pela circulação marítima, que segue favorecendo pancadas de chuva, e também pela atuação da zona de convergência tropical, que segue mantendo instabilidades na costa do Nordeste e também no norte do país. Outro destaque continua sendo o frio. Durante as madrugadas, as temperaturas seguem baixas no sul e em parte do sudeste. No sul do país, o ciclone extratropical mais fraco já formado segue se deslocando no oceano, na altura da costa do sul do país. Desde o começo do dia, e junto com a atuação de um cavado meteorológico em níveis médios da atmosfera e do avanço de uma nova frente fria, as instabilidades ocorrem desde cedo no norte e litoral gaúcho, além da Costa Doce. Em grande parte do estado catarinense, sul, sudoeste e oeste do Paraná, as pancadas de chuva também aumentam pela manhã, onde pode chover de maneira moderada e mais forte no estado catarinense e em pontos do sul paranaense. Ao longo do dia, a tendência é que as instabilidades diminuem em Santa Catarina e no Rio Grande do Sul, e ocorram de forma mais irregular e com fraca intensidade. Enquanto no sul do Paraná, litoral de Santa Catarina e região metropolitana de Porto Alegre, as pancadas seguem ocorrendo de maneira fraca a moderada, diminuindo até a noite. E as temperaturas seguem mais baixas por conta da nebulosidade e também da entrada de uma nova massa de ar frio, principalmente no estado gaúcho. Em Porto Alegre, máxima de 19 nesta terça.
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sabermos o que os astros nos indicam para hoje, chegando por aqui a primeira parte do horóscopo desta terça-feira. Para você que é de Áries, notícia boa de alguém do passado, gesto generoso de um parente ou reaproximação familiar poderão emocionar muito hoje. Vênus e Júpiter juntos anunciam um reencontro encantador, conforto e boa vontade para harmonizar as relações. Para você que é de Touro, mensagem animadora, conversa com o irmão ou notícia de pessoa próxima trará muita alegria e emoção hoje. A união de Vênus e Júpiter facilitará negociações, acordos e atividades comerciais. Conte com grande empatia em reuniões de trabalho, entrevistas e apresentações. Para você que é de Gêmeos, uma oportunidade financeira generosa poderá surgir do nada hoje. A união de Vênus e Júpiter poderá trazer um dinheiro extra, proposta vantajosa ou reconhecimento dos seus talentos. Os ventos soprarão a seu favor nos negócios, em parceria, na carreira e no amor. Para você que é do signo de Câncer, Vênus e Júpiter unidos em seu signo anunciam o dia mais inspirado e luminoso do mês. Conte com grande magnetismo, carisma, conexões encantadoras, escolhas sábias e boas relações. Bom momento para cuidar da sua imagem profissional, expressar o que sente com o coração aberto e atrair oportunidades. Daqui a pouquinho, continuamos com o nosso horóscopo aqui no Show da Alegria. 8:36, muito bom dia para você que já está aí na correria, né, do dia. Seguimos juntos por aqui, deixando a sua manhã mais completa, com música, com informação. Daqui a pouquinho tem dica chegando aqui no Show da Alegria. 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Tem mais música chegando aqui no Show da Alegria com Rei Vaqueiro.

0: nota de falecimento.
1: Esposo Altamir Cordeiro, filhos, filhas, noras, genros, netos, bisnetos e demais familiares cumprem o doloroso dever de comunicar a todos o falecimento de Justina de Lima Cordeiro, aos 87 anos de idade. Seu corpo está sendo velado na capela mortuária de Marcelino Ramos. Da mesma forma, convidam a todos para os atos de encomendação e sepultamento, hoje, dia 9 de junho, às 16h30, com culto de corpo presente, rumando após para o cemitério municipal. Noticiamos com pesar o falecimento de Justina de Lima Cordeiro, hoje ocorrido. A família enlutada, as condolências da Rádio Salete, serviços fúnebres estão a cargo da funerária Zago.
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3: 8 horas e 46 minutos.
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1: Vamos agora trazendo a nossa primeira dica que faz aí toda a diferença no nosso dia a dia. E a dica é para você que, quem sabe, cozinhou feijão a mais, sobrou aí o feijão. Armazenar da forma correta é essencial para manter o sabor e evitar desperdícios. Depois de cozido, o feijão pode ficar na geladeira por cerca de 3 a 4 dias, desde que seja guardado em recipientes bem fechados e refrigerado adequadamente. Um cuidado importante é não deixar o feijão por muito tempo em temperatura ambiente. Assim que ele amornar, transfira para potes com tampa e leve à geladeira. Isso ajuda a evitar a proliferação de bactérias. Se a ideia é conservar por mais tempo, o freezer é a melhor opção. Em recipientes próprios para congelamento, o feijão pode ser mantido por até 3 meses, preservando boa parte do sabor e da qualidade. Antes de consumir, observe alguns sinais de que o alimento pode ter estragado: cheiro azedo, formação de bolhas ou espuma, textura viscosa ou alteração na cor. Se notar qualquer um desses indícios, o mais seguro é descartar, né? Guardar o feijão em potes bem vedados e respeitar o prazo de até 3 ou 4 dias na geladeira ajuda a manter a segurança alimentar e o sabor desse clássico da cozinha brasileira. Daqui a pouquinho, voltamos com mais dicas aqui no Show da Alegria.

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E o Show da Alegria está no ar, 11 minutos faltando para as 9 horas da manhã. Estamos aí com a nossa segunda edição da semana, manhã de terça-feira, 9 de junho. Daqui a pouquinho vamos trazendo mais horóscopo aqui na programação. 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Vamos ouvindo mais música, chegando por aqui Zé de Camargo e Luciano.

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2: Segunda parte do horóscopo chegando aqui no Show da Alegria. Para você que é de Leão, um apoio discreto de longe, sentimentos elevados e conexão com a sabedoria espiritual criarão uma atmosfera protetora. Sonhos serão reveladores e poderão se realizar com a união de Vênus e Júpiter. Para você de Virgem, conte com a generosidade de uma amizade, uma indicação certeira ou um convite caloroso hoje. A união de Vênus e Júpiter expandirá sua rede e abrirá uma porta na carreira. Você poderá entrar em um grupo motivador e influente, associações e alianças serão valiosas. Para quem é de Libra, o reconhecimento profissional virá acompanhado de ideias luminosas e de soluções com parceiros. A união de Vênus e Júpiter iluminará a carreira e as associações. Uma viagem e oportunidade de crescimento profissional e financeiro orientarão novos planos. Para quem é de Escorpião, convite para viagem, oportunidade de estudo, uma aprovação ou um prêmio trarão otimismo e animação. A união de Vênus e Júpiter desenhará um lindo cenário no amor e com parceiros de fora. Lembrando que daqui a pouquinho a gente continua com o nosso horóscopo aqui no Show da Alegria. Em alguns instantes você acompanha as notícias na hora certa. Vamos fechando a primeira parte com David Guetta.

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2: De investigadores da Polícia Civil e ex-estagiário do Ministério Público por ligação com a facção criminosa PCC em São Paulo. Comissão de Assuntos Econômicos do Senado ouve hoje presidente do Banco de Brasília sobre contratos da instituição com o Banco Master. Israel volta a bombardear áreas do sul do Líbano após trégua estabelecida ontem com o Irã. Ao menos 8 pessoas morreram na cidade de Tiro. Tempo instável em Porto Alegre, agora faz 15 graus. Tem possibilidade de chuva fraca na maior parte do estado ao longo da manhã. O tempo volta a ficar firme de tarde. 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
3: Trânsito. Com lentidão na freeway junto ao centro de Porto Alegre, da Ponte Nova do Guaíba em direção à área central, já na Castelo Branco, seguindo até o ponto da rodoviária. Com o trânsito, Leandro Rodrigues.
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2: Polícia prende 4 pessoas envolvidas em assalto à joalheria em shopping de Porto Alegre.
5: Uma operação realizada na manhã de hoje tem como alvo criminosos que assaltaram a joalheria Safira, no Bourbon Shopping da Avenida Ipiranga. O caso ocorreu no dia 23 de abril. São cumpridos ao todo 5 mandados de prisão e 8 de busca e apreensão. Segundo a polícia, todos os 5 alvos tiveram participação direta no assalto. 2 deles entraram na loja com bonés e disfarces, possivelmente barbas falsas. Renderam 3 funcionárias do estabelecimento, depois roubaram as joias e trancaram as vítimas do banheiro da loja. Depois disso, saíram caminhando pelo shopping. Um terceiro criminoso aguardava a dupla do lado de fora do shopping com o carro e fugiram do local. Outras 2 pessoas auxiliaram na fuga. O prejuízo é estimado em R$ 268 mil. Até o momento, a polícia não divulgou se foi possível recuperar parte das joias. Da redação, Guilherme Milma.
2: A Federação de Futebol do Irã afirmou hoje que sua cota de ingressos para a Copa do Mundo foi retirada pelos Estados Unidos. Em comunicado oficial, a federação afirmou que já havia iniciado o processo de venda dos ingressos para as partidas, mas que não poderá mais disponibilizar as entradas aos torcedores. Cada país participante da Copa recebe 8% dos ingressos de cada um de seus jogos para distribuir à torcida. A FIFA e os Estados Unidos ainda não se manifestaram. O Irã vai disputar os 3 confrontos da primeira fase em território norte-americano. 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Da redação, Felipe Baques.
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7: 9:04.
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9:06, estamos de volta com o Show da Alegria, aqui na Rádio Salete FM. Muito obrigada por continuar com a gente. Para você que, quem sabe, nos acompanha agora, um bom dia, bem-vindo, bem-vinda à nossa edição desta terça-feira, 9 de junho. Hoje, Dia Nacional da Imunização, Dia do Porteiro, Dia Internacional do Tenista e Dia Internacional dos Arquivos. Tempo nublado em Marcelino Ramos, 16 graus é a temperatura na Praça Padre Basso. E nós continuamos por aqui levando a você muita música boa e, é claro, informação também até às 10 horas da manhã. O Ebenezer continua na parte técnica, seleção musical. 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Vamos começando a segunda parte do programa com o sucesso de Maiara e Maraíza.

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1: 9:15.
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2: Vamos agora trazendo mais uma dica aqui no Show da Alegria. Hoje falando um pouquinho sobre olheiras, que são muito comuns e podem surgir por vários motivos, como noites mal dormidas, estresse, genética, alergias, envelhecimento e até excesso de exposição ao sol. Elas acontecem quando há aumento da pigmentação ou quando os vasos sanguíneos abaixo da pele fina da região dos olhos ficam mais aparentes. Alguns hábitos podem ajudar a diminuir a aparência das olheiras. Dormir entre 7 e 9 horas por noite, manter uma boa hidratação, bebendo bastante água, usar protetor solar também na região ao redor dos olhos, aplicar compressas frias que ajudam a reduzir o inchaço e a aparência escura, ter uma alimentação equilibrada, rica em vitaminas e antioxidantes. Cremes específicos com ingredientes como vitamina C, cafeína e ácido hialurônico também podem auxiliar dependendo do tipo de olheira. É importante lembrar que quando a causa é genética, os cuidados ajudam a suavizar, mas dificilmente eliminam completamente as olheiras. Se houver mudança repentina ou muito acentuada na região dos olhos, o ideal é procurar avaliação médica. Dormir bem, hidratar o corpo, cuidar da pele diariamente são atitudes simples que ajudam a manter a região dos olhos com uma aparência mais saudável e descansada. Amanhã a gente volta com mais dicas aqui no Show da Alegria.
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Já se passaram 18 minutos das 9 horas da manhã. Muito bom dia, uma ótima terça-feira para você que acompanha a gente aqui em Marcelino Ramos, você que nos sintoniza na região e quem nos acompanha de mais longe, seja pelo site, seja pelo aplicativo. Muito obrigada aí pela tua audiência. A gente segue junto com você, deixando aí a sua terça-feira mais leve, a sua manhã mais completa. Daqui a pouquinho vamos recordando o sucesso aqui na programação. 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Seguimos por aqui com mais música, chegando o sucesso de Lana Del Rey. Bom dia! Amém.

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2: Vamos agora trazendo um clássico cheio de emoção no ar, lançado em 1977, It's a Heartache, na voz de Rod Stewart. É uma das baladas mais marcantes de sua carreira. Com seu vocal rouco e inconfundível, Rod deu ainda mais força a essa canção sobre desilusão amorosa e a dor de um coração partido. A música conquistou o mundo, alcançando o top 5 das paradas em diversos países e se tornando um dos grandes sucessos do cantor. Até hoje, segue como um dos clássicos mais lembrados do rock e pop dos anos 70, e nós vamos ouvindo este grande clássico aqui no Show da Alegria.

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1: 9:34.
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8: Continuamos por aqui com o Show da Alegria, 9:36. 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E eu quero te lembrar aí que está acontecendo, né, durante este mês de junho, a João Pepa, 35 anos, a primeira e maior festa de etnias do Alto Uruguai. E no dia 14 de junho acontece o Almoço Gaúcho, com animação do grupo Compasso Fandangueiro. 20 de junho, jantar alemão e polonês, animação Édio e Juliana. 24 de junho, Almoço Caboclo. E no dia 28, a Festa Junina e o encerramento com banda Geração e show com Rogério Magrão e banda. Ingressos à venda na Paróquia São João Batista, Supermercado Mapique e Supermercado Belé. Participe, João Pepa, 35 anos, a primeira e maior festa de etnias do Alto Uruguai. Vamos ouvindo mais música, chegando por aqui, Anjos do Hangar.

0: Valeu, valeu, Matheus Calma, Simone Mendes.
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2: 9:47.
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3: 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No câmbio, o dólar comercial opera em queda de 0,47%, está valendo R$ 5,15. Dólar turismo em alta de 0,51%, está cotado em R$ 5,39. O euro comercial opera em baixa de 0,11%, está valendo R$ 5,96. Já o índice Ibovespa opera em baixa de 0,21% aos 168.669 pontos. Melhor desempenho da Bolsa é da VEG ON, valorizando 3,63%. Pior desempenho é da MRV, desvalorizando 4,64%. As aplicações, taxa Selic, tem o seu rendimento anual de 14,5% e a poupança, rendimento de 0,66% ao mês. 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
1: E estamos por aqui na reta final do Show da Alegria, 9 minutos faltando para as 10 horas da manhã. Daqui a pouquinho você acompanha a última parte do horóscopo aqui na programação. Depois você ouve a Hora do Agricultor, seguindo aí a programação da Rádio Salete desta manhã de terça-feira. 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Tem mais música chegando para você agora com Bon Jovi.

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2: Chegando por aqui a última parte do horóscopo de hoje, para você de Sagitário, negocie com mais confiança, investimentos em conjunto trarão uma surpresa boa, a união de Vênus e Júpiter intensificará a vida íntima, além de favorecer acerto de herança ou aprovação de um financiamento. Para você que é de Capricórnio, o clima da vida íntima esquentará de um modo especial. Vênus e Júpiter juntos favorecerão o casamento ou o encontro afetivo encantador. Proposta de sociedade ou acordo generoso com parceiros de vida e de trabalho também entrarão no menu. Para você que é de Aquário, alinhamento e leveza nas relações de trabalho, cotidiano agradável e cuidados corporais tornarão o dia especial. Adote uma ferramenta que facilitará sua produção. Escolhas sábias e organização permitirão mais espaço para o prazer e para os estudos. Para quem é de peixes, mergulhe numa paixão, aproxime os filhos ou programe uma gravidez e decole um projeto criativo. A união de Vênus e Júpiter intensificará o amor e ativará a sua criatividade. Esse foi o nosso horóscopo de hoje. Amanhã voltamos com a previsão astral aqui no Show da Alegria. Muito obrigada pela tua companhia, pela tua audiência. Amanhã a gente está de volta. Vamos fechando aí o programa de hoje com Gustavo Lima. Tchau, tchau.

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2: Em Porto Alegre, em abril, prejuízo foi de R$268 mil. Federação de Futebol do Irã diz que Estados Unidos suspenderam cota de ingressos do país para a Copa do Mundo. Dólar abre em queda com o mercado atento às tensões no Oriente Médio. Moeda é cotada a R$ 5,17. Céu nublado em Porto Alegre agora faz 16 graus. A nebulosidade predomina na maioria das regiões ao longo do dia, com chance de chuva fraca em algumas áreas. À tarde, o tempo volta a ficar firme. 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
4: Atenção para acidente entre dois carros na Júlio de Castilhos, junto à Praça Rui Barbosa, no centro de Porto Alegre. Tem acidente também na Salvador França, com a Ivo Corcel, também envolvendo dois carros, afetando o trânsito no sentido norte-sul da Salvador França. A Cristiano Fischer, com a Flávio Pou, também tem acidente no Jardim do Salso. Acessos à capital fluindo bem, sem registro de congestionamento. Nas rodovias, atenção para a BR-116, no trecho de São Leopoldo, onde há obras no sentido capital-interior, junto ao viaduto da Charlau. Com informações do trânsito, Thiago Bittencourt.
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2: Freeway tem bloqueio para retirada de ônibus que tombou no final de semana em Glorinha.
5: Duas faixas estão bloqueadas no quilômetro 42 da BR-290 para remoção do veículo. A pista da esquerda está liberada para tráfego. Segundo a CCR Via Sul, o ônibus ainda não tinha sido retirado do local por conta de condições climáticas adversas. O veículo tombou na noite do último sábado. O motorista será ouvido hoje às 4 horas da tarde pela Polícia Civil. Cleuci Isabel Melo Brum, de 69 anos, morreu e 11 pessoas ficaram feridas. 3 vítimas seguem internadas. Da redação, Isabela Daut.
2: A quinta turma do Superior Tribunal de Justiça prevê julgar hoje o pedido de liberdade da influenciadora digital e advogada Deolane Bezerra. Ela está presa preventivamente desde 21 de maio, após ser alvo de uma operação do Ministério Público e da Polícia Civil de São Paulo. Deolane é investigada por suspeita de lavagem de dinheiro, associação com tráfico de drogas e ligação com facção criminosa. A defesa sustenta que não há elementos que justifiquem a manutenção da prisão preventiva. 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Da redação, Pedro Quintana.
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8: 10 horas e 5 minutos.
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0: Agora são 10 horas mais 5 minutos, é o horário oficial brasileiro 10:05. Alô meus amigos, alô minhas amigas gaúchos e catarinenses aqui da área de abrangência do nosso canal 100.3 da FM de Marcelino Ramos, muito bom dia! Bom dia para você também que está em qualquer parte deste mundo afora, sintonizado então nas plataformas digitais da Salete FM, para quem está aí nas redes sociais ou no nosso aplicativo. Bom dia! É manhã de terça-feira, estamos no dia 9 de junho do ano de 2026. E agora vamos chegando por aqui na Salete FM. A partir de agora, devido então à ausência aí, né, de compromissos do nosso colega Jean Fabiano, comunicador oficial do programa, estamos nós por aqui para iniciar, para começar, para colocar no ar o programa líder em audiência da manhã. Está no ar a Hora do Agricultor.
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0: Sim, estou eu por aqui hoje então, devido ao compromisso do Jean Fabiano. Hoje é terça-feira. É dia do Sandro Luiz fazer o programa Hora do Agricultor. Estarei com muita alegria com você então por aqui até as 11h40 no nosso programa líder em audiência, que você pode usar os canais digitais da Salete FM para pedir a sua música preferida por aqui. Já está conosco também ele que faz a parte técnica do programa e também a seleção musical do nosso sucesso, Ebenezer Hall. Recebam então o bom dia em nome do Ebenezer. 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E vamos de imediato então à abertura musical da Hora do Agricultor desta terça-feira. Aí vai chegando o gauchão da fronteira.

10h11 agora, vamos acertando a hora aqui com o programa Hora do Agricultor, 10h11. É a hora certa do programa, estamos aqui na manhã de terça-feira, manhã fechada, chuvisquenta, cinzenta, manhã nublada, né? Choveu durante a madrugada. E estamos aí com você, levando alegria por aqui até as 11h40, Hora do Agricultor, nesta terça-feira, dia 9 de junho de 2026. Muito obrigado pela sua audiência, estou te convidando aí para a continuidade também da João Pepa, 35 anos, final de semana agora, né? Devido ao jogo do Brasil e Marrocos, a estreia da seleção brasileira sábado à noite, aí na Copa do Mundo, né? 2026, jogando contra Marrocos. Então, sábado à noite a gente não vai ter aí programação da João Pepa, mas tem no domingo. Domingo aí com a animação do Compasso Fandangueiro. Vamos ter então dia 14 o almoço gaúcho, né? É aquele espeto bem temperado, a carne de gado, você pode comprar e comer ali mesmo no salão. Vai ter ali cuca, salada, pães, bebida bem geladinha, enfim. E quem quiser comprar o espeto, levar para casa também pode, né? Então, domingo que vem, dia 14, continua a João Pepa, 35 anos, é dia do almoço gaúcho. Com animação de tarde, quem quiser participar, tem aí o matiné de tarde com o Compasso Fandangueiro, tá bom? Muito bem, vamos atender o Tonho, então. O Tonho Pescador tá ligado aí na Hora do Agricultor, mandou pedido musical. Ele pede aqui Tião Carreiro e Pardinho, Menino da Tábua. Muito obrigado, meu amigo Tonho Pescador, pediu. Vamos ao sertanejo raiz, Tião Carreiro e Pardinho.

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1: 10 horas e 18 minutos.
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5: Dez horas 20 minutos agora, 10h20. 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

registro de Marcelino Ramos. Em relação ao tempo e temperatura, o Rio Grande do Sul ficará sob influência de circulação de umidade de um ciclone. É, não é muito intenso, né? Ele passa pelo litoral hoje, terça-feira, e apesar da abertura do sol na maior parte das cidades gaúchas ao longo do dia, o céu permanecerá nublado ou encoberto.

fim do dia, no início da noite, então a temperatura cai, tá bom, gente? Importante informar você também na Hora do Agricultor, que traz agora a música de bandas pra você. Vem aí, Rainha Musical.

10h26, vamos acertando a hora, 10h26, programa Hora do Agricultor por aqui comigo mesmo, né? Obrigado para você que faz a companhia para a gente, então, nesta manhã de terça-feira. Olha, Semana Mara, especial Copa do Mundo. 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Estamos aí com você, quero mandar um abraço, muito obrigado, meu amigo Lucianinho Show. Tá ligado com a gente também na Hora do Agricultor. Abraço. Muito obrigado, e me presenteou com um vinho colonial aí, né? Hoje vai com uma sopa, né? Um vinho vai bem hoje, né? E um vinho colonial seco aí, né? Um tinto seco com uma sopa vai bem hoje, tá bom? Um abraço também, pessoal da Linha São Paulo, meu amigo Magrão, né? Pitininho da Linha São Paulo, nos trouxe aí uma cesta de fruta, rapaz.

Coisa deliciosa, hein? Mas pocã aí parece mel, né? De doce. Muito obrigado, então, à família lá, para Guiomar e também para o Magrão lá, o Pitinim. Muito obrigado, agraciaram a gente ainda ontem à tardinha com uma cesta aí com frutas e é uma delícia, hein? Essa época é boa, né? É, tem bastante fruta. Esse ano as árvores frutíferas produziram bem e aí dá bem para nossa saúde também. Obrigado, Magrão. Grande abraço. Eu tô trazendo mais música por aqui na Hora do Agricultor. Vem aí. Abre a gaita, os mirins.

0: Nota de falecimento.
1: Esposo Altair Cordeiro, filhos, filhas, noras, genros, netos, bisnetos e demais familiares, cumprem o doloroso dever de comunicar a todos o falecimento de Justina de Lima Cordeiro, aos 87 anos de idade. 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A família enlutada, as condolências da Rádio Salete. Os serviços fúnebres estão a cargo da Funerária Zago.
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3: 10h33.
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às 34 minutos, 10h34. 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Hora do agricultor alegrando sua manhã de terça-feira, trazendo agora sucesso raiz sertanejo com Divino e Donizete.

19 minutinhos agora faltando para as 11 horas, 19 para as 11 horas, o agricultor vai até as 11h40. 11 da manhã temos um intervalo aí, né, na virada da hora, para trazer as notícias da hora com a Rede Gaúcha SAT, em parceria também aqui com a Salete FM. 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Música na hora do agricultor, 10h43, 17, faltando para as 11. Vamos matar saudades agora do José Mendes.

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1: Esposo Altamir Cordeiro, filhos, filhas, noras, genros, netos, bisnetos e tataranetos e demais familiares, cumpre o doloroso dever de comunicar a todos o falecimento de Justina de Lima Cordeiro, aos 87 anos de idade. 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Da mesma forma, convidam a todos para os atos de encomendação e sepultamento, hoje, dia 9 de junho, às 16h30, com culto de corpo presente, rumando a posse para o cemitério municipal. Noticiamos com pesar o falecimento de Justina de Lima Cordeiro, hoje ocorrido. A família enlutada, as condolências da Rádio Salete, serviços fúnebres estão a cargo da Funerária Zago.
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3: 10h48.
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0: 9 minutinhos estão faltando agora para as 11 horas. Vamos acertando a hora. 9 para as 11, o mês de junho está aí. 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Dá tempo de rodar duas ainda na primeira parte aqui do programa Hora do Agricultor. Agora vem chegando então o musical Corpo e Alma.
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1: 3 minutinhos agora faltando para as 11, 3 para as 11 na hora certa. 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Agora a gente termina a primeira parte da Hora do Agricultor, depois da música Virada da Hora com Notícias da Hora, e já retornaremos aí para a segunda parte do programa, tá bom? Vamos aguardar as notícias ouvindo os Monarcas.

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2: Induziu respostas negativas contra o pré-candidato à presidência. O levantamento ocorreu após a divulgação de áudios do político enviados ao banqueiro Daniel Vorcaro, dono do Banco Master. Em nota, o Instituto afirmou que respeita a decisão e que está fornecendo informações sobre a metodologia. O Ministério Público prendeu hoje um chefe de investigadores da Polícia Civil de São Paulo, um ex-policial e um ex-estagiário da própria instituição, por suspeita de serem infiltrados da facção criminosa PCC. De acordo com a investigação, o trio está envolvido no planejamento do assassinato de um promotor. Eles também atuaram em um esquema para extorquir dinheiro de outros suspeitos em troca de uma suposta proteção nas investigações. Os mandados foram cumpridos nas cidades de Campinas e Cardoso, no interior paulista. 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Da redação, Felipe Baques.
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4: 11 horas e 4 minutos.
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0: 11:06, hora certa 11:06. Cumprimento novamente todos os ouvintes da Hora do Agricultor. Estamos por aqui iniciando a segunda parte. Esta parte vai até as 11:40. 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Então vamos agora à abertura musical da segunda parte aqui do nosso programa Hora do Agricultor, trazendo a música Gaudéria com o Baitaca.
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11:14 agora, 11:14, Supermercado Menger de Maximiliano de Almeida, ali que está o centro da economia. 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Ok, vamos trazendo então mais música. Depois temos informações com o Luiz Otávio aqui na Hora do Agricultor. Antes vamos ouvir ele que estará no final da João Pepa, dia 28. Show de encerramento da 35ª João Pepa aqui em Marcelino Ramos. Rogério Magrão e banda.

0: 11:18.
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5: 11:18 agora, então vamos a informações aqui na Hora do Agricultor. Vamos saber dos assuntos que teremos hoje no Jornal do Meio-Dia, aqui pela Rádio Salete FM. Informações direto da sala de redação com o Luiz Otávio. Bom dia, Luiz.
6: Muito bom dia, Sandro. Muito bom dia a você, ouvinte. E está na hora de conferir os assuntos que serão notícias no Jornal do Meio-Dia desta terça-feira. Com uma proposta de sobretaxa de 25% sobre importações americanas, impacto tarifário potencial sobre o Rio Grande do Sul seria de US$334 milhões. Assessor de Relações Internacionais da Farsul, Renan dos Santos, explicou a nota técnica da assessoria econômica da entidade. Poder de barganha para o Rio Grande do Sul é menor se comparado a outros estados, destaca Renan. Governo federal confirmou que o chamado Imposto do Pecado entrará em vigor a partir de 2027. Governo do Rio Grande do Sul está com inscrições abertas para o programa Bolsa Juventude Rural. Estas são as notícias que serão levadas ao ar na edição de hoje, terça-feira, 9 de junho de 2026, no Jornal do Meio-Dia. Tenham todos um bom dia.
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5: Muito bem, estamos retornando com o programa Hora do Agricultor desta terça-feira. Já tivemos então informações das notícias que teremos hoje no Jornal do Meio-Dia, tivemos o intervalo comercial. A gente continua por aqui então com o programa de hoje, fazendo a cobertura aí, né, na ausência do Jean Fabiano. Toda terça-feira é assim, o Jean tem compromissos na parte da manhã, então fica por nossa conta o programa Hora do Agricultor. E que bom

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1: 11 horas e 30 minutos.
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Este é o programa Hora do Agricultor, aqui pela Salete FM, programa de todas as manhãs, de segunda a sexta-feira, das 10 às 11h40 da manhã. Programa líder em audiência, responsável por levar alegria também na manhã para você que ouve o canal 100.3, a Rádio Salete FM aqui de Marcelino Ramos. E que infelizmente o programa está chegando ao seu final nesta manhã. Queremos deixar aqui o agradecimento em meu nome. 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Obrigado para você que teve audiência firme aqui conosco na Hora do Agricultor de hoje. Bom resto de terça-feira para todos e fiquem então com os Reis do Baile, os Atuais. Bom dia! Música.

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1: 11 horas e 36 minutos.
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5: Bom dia! E que a paz de Cristo esteja com todos vocês. O tema da mensagem de hoje é: Deus está no controle. Fundamentado no livro de Apocalipse, capítulo 20, versículo 9, que nos diz: eles se espalharam pelo mundo e cercaram o acampamento do povo de Deus e a cidade que ele ama. Mas um fogo desceu do céu e os destruiu. Querido ouvinte, irmão na fé, certamente nossas pernas tremeriam de medo se víssemos o diabo se juntando aos seus aliados, reunindo forças e fazendo um cerco final para derrotar o povo de Deus. O livro de Apocalipse registra essa cena. E por mais aterrorizante que seja, isso realmente acontecerá. Antes que suas pernas comecem a estremecer, é importante percebermos que, ao inspirar as palavras do livro de Apocalipse, Deus não queria causar medo. Pelo contrário, ele desejava encher o seu povo de coragem. O capítulo 20 de Apocalipse mostra o diabo acorrentado e o seu poder restrito pelas algemas da crucificação de Jesus, que proveu o sangue que nos liberta e purifica de todo o domínio do pecado. Mas chegará o momento em que Deus soltará Satanás de suas algemas, fato que nos assusta, certamente. Porém, Deus nos lembra de que ele ainda está no controle. O medo que temos do diabo não é sem sentido. Não há como não temer Satanás e seus aliados que, após libertados, se espalharão pelo mundo e cercarão o acampamento do povo de Deus e a cidade que ele ama. Mas a vitória não será deles. O livro de Apocalipse diz, apontando para o futuro, que um fogo desceu do céu e os destruiu. Embora a cena seja da igreja sendo encurralada por forças malignas, Deus acaba com a força inimiga antes de qualquer batalha. O diabo será definitivamente derrotado. Hoje, embora com sua ação ainda restrita, Satanás envia os seus aliados para enganar os povos com promessas ilusórias. Não dê ouvidos a ele. Nunca se esqueça de que ele é mentiroso e será derrotado. Ouça as promessas que Deus tem para você de vitória sobre o pecado, a morte e o diabo por meio do sangue de Jesus. Amém? Oremos. Deus de todo o poder, no sangue de teu Filho Jesus, temos segurança contra o diabo e seus aliados. Guarda-nos de toda a sedução e ataque do maligno, em nome de Jesus. Amém. Querido ouvinte, irmão na fé, para a programação da semana, na sexta-feira, dia 12, Temos culto na congregação Cristo União de Maximiliano de Almeida às 19h30. Já no sábado, dia 13, temos o nosso culto na congregação Cristo na Linha Suzana às 14h. E no domingo, dia 14, temos culto na congregação Concórdia às 9h da manhã. Desejo a você um abençoado dia e uma ótima semana. E que a graça do Senhor Jesus e o amor de Deus e a comunhão com o Espírito Santo estejam sempre com todos vocês. Amém.
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1: 11 horas e 41 minutos.
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11: Bom dia, ouvintes do programa Caminhar Juntos no Trabalho e na Justiça. Nossa saudação, amiga e fraterna, a todos os que nos ouvem nesse momento pela Rádio Salete de Marcelino Ramos. Vinde, Espírito Santo, enchei os corações dos vossos fiéis e acendei neles o fogo do vosso amor. Enviai o vosso Espírito e tudo será criado e renovareis a face da terra. Oremos. Ó Deus, que instruístes os corações dos vossos fiéis com a luz do Espírito Santo, fazei que apreciemos retamente todas as coisas segundo o mesmo Espírito e gozemos sempre da sua consolação. Por Cristo, Senhor nosso. Amém. Hoje, dia 9 de junho, a Igreja celebra o dia de São José de Anchieta, um santo brasileiro. Como são belos sobre os montes os pés do mensageiro que anuncia a paz, que anuncia a felicidade e prega a salvação. Meditemos o Salmo número 4. Sobre nós fazei brilhar o esplendor da vossa face. Quando eu chamo, respondei-me, ó meu Deus, minha justiça. Vós que soubestes aliviar-me nos momentos de aflição. Atendei-me por piedade, eu escutai minha oração. Filhos dos homens, até quando fechareis o coração? Porque amais a ilusão e procurais a falsidade? Compreendei que nosso Deus faz maravilhas por seu servo e que o Senhor me ouvirá quando lhe faço a minha prece. Se ficardes revoltados, não pequeis por vossa ira. Meditai nos vossos leitos e calai o coração. Muitos há que se perguntam, quem nos dá felicidade? Sobre nós fazei brilhar o esplendor de vossa face. Vós me destes, ó Senhor, mais alegria ao coração do que a outros na fartura do seu trigo e vinho novo. Sobre nós fazei brilhar o esplendor da vossa face. Rezemos o Evangelho do dia de hoje, que é de São Mateus, capítulo 5, versículos 13 a 16. Naquele tempo, disse Jesus aos seus discípulos, vós sois o sal da terra, ora, se o sal se tornar insosso, com que salgaremos? Ele não servirá para mais nada, senão para ser jogado fora e ser pisado pelos homens. Vós sois a luz do mundo. Não pode ficar escondida uma cidade construída sobre um monte. Ninguém acende uma lâmpada e a coloca debaixo de uma vasilha, mas sim num candeeiro onde ela brilha para todos os que estão em casa. Assim também brilhe a vossa luz diante dos homens, para que vejam as vossas boas obras e louvem o vosso Pai que está nos céus. Palavra da salvação. Glória ao Pai, ao Filho e ao Espírito Santo, como era no princípio, agora e sempre. Amém. Unindo-nos a todas as missas e celebrações que estão acontecendo agora em muitas igrejas em honra a São José de Anchieta. Coloquemos nossos pedidos e rezemos pelas vocações. Senhor, atendei benigno as nossas súplicas e livrai-nos de toda a culpa, para que, por vossa graça purificadora, sejamos perdoados pelos mistérios que celebramos. Senhor nosso Deus, os sacramentos que recebemos alimentem em nós a mesma fé transmitida pela pregação apostólica e que São José de Anchieta guardou com solicitude. Por Cristo, Senhor nosso. Amém. Oração pelas vocações, escrita pelo Santo Padre o Papa São João Paulo II. Maria, humilde serva do Altíssimo, o Filho que geraste tornou-te serva da humanidade. A tua vida foi serviço humilde e generoso. Foste serva da palavra quando o anjo te anunciou o projeto divino da salvação. Foste serva acolhedora, dando-lhe a vida e permanecendo aberta ao seu ministério. Foste serva da redenção, estando corajosamente aos pés da cruz, ao lado do servo e cordeiro sofredor que se imolava por nosso amor. foste serva da Igreja no dia de Pentecostes e com tua intercessão continuas a gerá-la em cada cristão, também neste nossos tempos difíceis e angustiosos. A ti, jovem filha de Israel, que conheceste a inquietação do coração juvenil diante da proposta do Eterno, olha com confiança os jovens, torna-os capazes de acolher o convite de teu filho a fazer da vida um dom total para a glória de Deus. Fá-los compreender que servir a Deus sacia o coração e que só no serviço de Deus e do seu reino realizam-se segundo o divino projeto e a vida se transforma num hino de glória à Santíssima Trindade. Amém. São José de Anchieta, muito devoto de Maria Santíssima. Rezemos a consagração dos corações unidos, aliança com amor. Em nome do Pai, do Filho e do Espírito Santo. Amém. Pai eterno, vós recebeste a mais elevada glória dos corações de Jesus e de Maria, o vosso divino Filho, feito homem, em união com a sua Mãe, cumpriu perfeitamente a vossa vontade em espírito de expiação amorosa. Nós vos oferecemos de novo esse louvor para que nos abençoe e nos curem por estes sagrados corações e igualmente para que nos enviem o Espírito Santo que renovará a face da terra. Divino Redentor, nós confessamos que vós sois o Filho do Pai Eterno, o único mediador entre Deus e o homem. Segundo a vontade do Pai Eterno, vós associastes a vossa Santa Mãe à vossa missão a título de medianeira e de associada na obra da redenção. Num espírito de viva confiança, consagramo-nos aos corações unidos de Jesus e de Maria, a fim de obtermos a vossa unidade na caridade. Maria, e a contribuir que os pedidos contidos na oração que vós mesmos nos ensinaste se possa cumprir. Pai nosso que estais no céu, santificado seja o vosso nome, venha a nós o vosso reino, seja feita a vossa vontade, assim na terra como no céu. O pão nosso de cada dia nos dai hoje, perdoai as nossas ofensas, assim como nós perdoamos a quem nos tem ofendido, e não nos deixeis cair em tentação, mas livrai-nos do mal. Amém. Quando tivermos assim a alegria de constatar que por intercessão de Maria, vós nos socorrestes, tal como operastes o vosso primeiro milagre em Caná, pela sua intervenção em união com a vontade do Pai. Se unirá à Igreja para retomar a saudação do anjo e rezar. Ave Maria, cheia de graça, o Senhor é convosco. Bendito sois vós entre as mulheres e bendito é o fruto do vosso ventre, Jesus. Santa Maria, Mãe de Deus, rogai por nós, pecadores, agora e na hora de nossa morte. Amém. Levados por uma absoluta confiança, selamos a aliança com o grande poder do amor, sem nunca a rompermos. Senhor, guiai-nos todos os dias da nossa vida pelo vosso Espírito Santo, até que nos apresentemos na glória de Deus. Glória ao Pai, ao Filho e ao Espírito Santo, como era no princípio, agora e sempre. Amém. Hino de louvor aos corações santíssimos. Amados, louvados e benditos sejam em todos os lugares e por todos os povos o coração eucarístico de Jesus e o doloroso e imaculado coração de Maria. Amém. Pai Celeste, com confiança nós vos oferecemos os corações unidos de Jesus e de Maria, as chagas vitoriosas e sangrentas de Jesus e as lágrimas da nossa Mãe do Céu. Senhor, seja feita a vossa vontade. Amém. São José de Anchieta, rogai por nós. Oração. Derramai, Senhor, sobre nós a vossa graça, a fim de que, a exemplo do presbítero São José de Anchieta, apóstolo do Brasil, sirvamos fielmente ao Evangelho, tornando-nos tudo para todos e nos esforcemos em ganhar para vós novos irmãos no amor de Cristo. Ele que é Deus e convosco vive e reina na unidade do Espírito Santo por todos os séculos dos séculos. Amém. E que pela intercessão de Maria Santíssima e de São José de Anchieta, Deus Pai Todo-Poderoso nos abençoe e nos proteja. Em nome do Pai, do Filho e do Espírito Santo. Amém. Um bom dia a

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8: 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Notícia na hora certa, meio-dia, um minuto. Motorista de ônibus que tombou na freeway no último sábado será ouvido nesta tarde pela Polícia Civil. Uma pessoa morreu e 11 ficaram feridas no acidente. Mais de 1.800 profissionais da saúde de Porto Alegre receberam vacina da dengue que teve aplicação suspensa pelo Ministério da Saúde. Operação do Ministério Público prende 6 pessoas por suspeita de lavagem de dinheiro do tráfico por meio de compra e venda de gado inexistente em Alegrete, na fronteira oeste. Tempo instável em Porto Alegre, agora faz 17 graus. A nebulosidade predomina na maioria das regiões, com chance de chuva fraca em algumas áreas. O tempo volta a ficar firme ao longo da tarde. 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
10: Atenção para acidente em atendimento na RS-287 em Montenegro. É um acidente que envolve carro e moto, motociclista ferido foi socorrido. A presença do batalhão rodoviário no local com retenção para os motoristas. Com as informações do trânsito, Leandro Rodrigues.
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8: O preço do petróleo está em queda nesta terça-feira, um dia após a interrupção de ataques entre Israel e Irã. O barril do tipo Brent, usado como referência internacional, é negociado a US$ 91. A queda no valor é de 2,8%. Os ataques de hoje de Israel contra o sul do Líbano não alteraram a situação. Ontem, o Irã havia dito que poderia retomar os bombardeios contra Israel caso alvos do grupo terrorista Hezbollah no Líbano fossem atingidos. Os investidores também repercutem o otimismo com a possibilidade de um acordo entre Estados Unidos e Irã nos próximos dias. O Banco Central informou hoje que ainda restam 10 bilhões e 300 milhões de reais em contas esquecidas em bancos. Os valores pertencem a 45 milhões de pessoas e 5 milhões de empresas. A maior parte das contas possui no máximo R$ 10. A consulta e a solicitação da devolução do dinheiro podem ser feitas pelo site do Banco Central. No começo de maio, o governo federal anunciou que vai usar entre 5 e 8 bilhões de reais do sistema para viabilizar renegociações de dívidas do programa Desenrola. A medida ainda não foi detalhada. 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Da redação, Felipe Baques.
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15: 12 horas e 5 minutos.
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2: Edição desta terça-feira, dia 9 de junho de 2026. 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Produção do Departamento de Jornalismo da Rádio Salete. Redação e reportagens de Jean Schelle e Luiz Otávio Schill. Mesa de áudio e apresentação, Sandro Schill. E estes são os destaques para o Jornal do Meio-Dia desta terça-feira. Com uma proposta de sobretaxa de 25% sobre importações americanas, impacto tarifário potencial sobre o Rio Grande do Sul seria de US$ 334 milhões. Assessor de Relações Internacionais da Farsul, Renan Reim dos Santos, explica a nota técnica da assessoria econômica da entidade. Poder de barganha para o Rio Grande do Sul é menor se comparado a outro estado, destaca Renan. O governo federal confirmou que o chamado imposto do pecado entrará em vigor a partir de 2027. O governo do Rio Grande do Sul está com inscrições abertas para o programa Bolsa Juventude Rural. Estas e outras notícias você vai ficar sabendo dentro da edição do Jornal do Meio-Dia, que está começando agora. Meio-dia, 8 minutos.
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2: Meio-dia, 8 minutos e meio, as notícias. Uma proposta de sobretaxa de 25% sobre importações americanas coloca o agronegócio brasileiro, especialmente o gaúcho, diante de um dos maiores riscos comerciais dos últimos anos. A análise foi produzida pela Assessoria Econômica da Farsul. Segundo o levantamento, 43% das exportações brasileiras totais aos Estados Unidos estariam dentro do escopo da proposta, o equivalente a US$ 16,5 bilhões em vendas anuais. No Rio Grande do Sul, a exposição é bem maior, onde 81% das exportações totais ao mercado americano estariam sujeitas à sobretaxa. O impacto tarifário potencial sobre o estado seria de US$ 334 milhões. No setor agropecuário, o contraste entre o Brasil e o Rio Grande do Sul é ainda mais acentuado. Enquanto 36% do agronegócio brasileiro exportado aos Estados Unidos estaria dentro da proposta, no Rio Grande do Sul esse percentual chega a 74%. O impacto tarifário potencial sobre o agro gaúcho seria de US$ 144 milhões. O assessor de Relações Internacionais da Farsul, Renan Reim dos Santos, explicou a nota técnica da assessoria econômica da entidade sobre o impacto da proposta de sobretaxa de 25% sobre as importações dos Estados Unidos nas exportações brasileiras, principalmente do Rio Grande do Sul.
4: Então, o que nós fizemos, nós pegamos toda a lista de exceções publicada pelo governo americano e pegamos todas as exportações brasileiras e gaúchas para os Estados Unidos. Nós cruzamos esses dois dados e os principais resultados que a gente viu são os seguintes. Para o Rio Grande do Sul, o agronegócio gaúcho, 74,9% do que nós exportamos para os Estados Unidos como agronegócio gaúcho, 74,9% fica dentro dessa nova taxa de 25%. Então, de um universo aí de 575 milhões de dólares, é bastante importante, é relevante. E o Brasil, o agronegócio brasileiro, é apenas 36,8% que fica dentro. Então vejam que nós temos um impacto muito, muito, muito maior para o agronegócio gaúcho em relação ao agronegócio brasileiro. Por que isso? Porque dentro da lista de exceções tem alguns produtos que são muito grandes no comércio entre Brasil e Estados Unidos, que nós não somos grandes exportadores aqui no Rio Grande do Sul. E aqui eu falo do café, o suco de laranja concentrado. Por mais que a carne também tenha ficado nas exclusões e tenha um peso grande no Brasil e no Rio Grande do Sul, esses outros produtos que acabam ficando de fora têm um impacto muito grande. Então, o Rio Grande do Sul é mais afetado por essa medida do que a média do Brasil. Então, é realmente um problema grande que a gente vai enfrentar caso essa medida entre em vigor, né? Porque ainda há uma margem até ela entrar em vigor de debates e de possíveis mudanças nela. Então, é um cenário aí que realmente preocupa, porque o mercado americano é importante. Ele está sempre entre os nossos maiores mercados exportadores, e normalmente fica segundo ou até terceiro lugares às vezes. Então é um mercado importante e será bastante afetado aqui no Rio Grande do Sul. Os principais produtos que nós vemos aqui no Rio Grande do Sul é o fumo de longe é o primeiro mais afetado, e nós já vimos, né, durante o tarifaço anterior como foi complicado e o esforço que todo esse pessoal dessa cadeia do tabaco teve que fazer para encontrar novos mercados, né? Então o fumo é prejudicado, também os produtos florestais, as madeiras, né? Que é outra cadeia muito forte exportadora aqui no Rio Grande do Sul, e alguns depois derivados da carne bovina. Aí eu falo do sebo bovino, os produtos de couro e peles, e até mesmo os calçados de couro lá na ponta da cadeia. Então vejo que são vários e vários produtos que são importantes para a economia gaúcha, que irradiam bastante e que são aí afetados de uma maneira com uma tarifa bastante elevada, 25%, tira a competitividade de vários setores.
2: O assessor de Relações Internacionais da Farsul, Renan Reim dos Santos, destaca que, infelizmente, o poder de barganha na negociação para o Rio Grande do Sul é menor, visto que o Estado exporta produtos específicos que não são produzidos em outros estados. Por isso, deve receber menos apoio na busca por uma diminuição nas taxas.
4: Sem dúvida. Acaba existindo uma... ficamos mais expostos, e como o nosso problema é nosso problema e não do Brasil, acaba ficando com uma voz enfraquecida, né, diante do esforço nacional. Mas assim, o que deu muito certo no tarifaço anterior foi a diplomacia corporativa, as entidades e empresas brasileiras falando com os seus pares americanos, falando com os importadores americanos, explicando o prejuízo que isso causa, explicando o efeito inflacionário que isso teria na economia americana. Então, esse trabalho foi muito bem feito, principalmente pelas entidades, e grandes entidades, até mesmo a nossa CNA trabalhou muito forte nisso, e eu acredito que isso aí possa ser a chave para... pelo menos menos conter danos. Caso isso entre em vigor, que a gente pelo menos consiga negociar, aumentar o número de produtos na lista de exceção. E se o fumo, por exemplo, o tabaco, entrar na lista de exceção, o impacto para o Rio Grande do Sul já cai drasticamente. Então, temos que apostar nessa ficha aí e também torcer que o governo federal aja de uma maneira mais imediata dessa vez do que ele agiu na vez anterior.
2: Renan Rendo Santos aborda também o anúncio de hoje de uma tarifa adicional de 12,5% por falhas contra o trabalho forçado.
4: Tivemos essa questão da UFLPA, que é uma legislação norte-americana que o objeto original dela é o bloqueio de bens associados à região de Xinjiang, na China, que tem os Uigur lá, uma população étnica que sofre perseguição do governo chinês e é utilizada para trabalho forçado. Então, para combater isso, os Estados Unidos criou essa legislação proibindo as importações de produtos daquela região da China. O que ele faz agora é expandir isso para 60 economias. Então ele pega 60 economias parceiras que fazem comércio nos Estados Unidos e aplica essa lei. O que é importante para a nossa audiência entender? Os Estados Unidos não está falando que o Brasil tem trabalho escravo ou trabalho forçado, certo? O que ele está dizendo é que o Brasil não tem uma legislação efetiva para o combate de importação e exportação desse tipo de produto. Então eu vou dar um exemplo aqui. Por exemplo, na Suíça, eles são grandes produtores de chocolate. Se eles usam um cacau vindo da África e esse cacau tem trabalho forçado, então a Suíça pode ser punida com essa tarifa. Então veja que é uma coisa muito, mas muito mais profunda do que só o trabalho escravo. A gente está falando de padrão regulatório das cadeias globais. A gente está falando quem define esses padrões, se são organismos multilaterais como a OMC, se são tratados internacionais, ou se grandes mercados como os Estados Unidos pode unilateralmente exigir que nós tenhamos uma legislação que eles a considerem adequada. Então é um problema muito mais grave. A gente está saindo aí de um mundo de regras internacionais, de acordadas, negociadas, para um mundo de imposições de padrões regulatórios. A União Europeia, de certa maneira, não de certa maneira, ela já faz isso, mas de uma maneira menos coercitiva. A União Europeia fala, para tu acessar o meu mercado, tu tem que... tu não precisa ter a minha legislação, mas tu precisa cumprir as regras da minha legislação para entrar no meu mercado. Os Estados Unidos agora fazem o seguinte: para entrar no meu mercado, tu precisa ter a mesma legislação que eu tenho. Então, é um assunto bastante delicado e, assim, é um assunto de direito internacional bastante complexo, que esse sim é bastante complicado de enfrentar.
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2: Meio-dia, 19 minutos, o governo federal confirmou que o chamado Imposto do Pecado entrará em vigor a partir de 2027, conforme previsto na reforma tributária. Oficialmente denominado Imposto Seletivo, o tributo será aplicado sobre produtos e atividades consideradas nocivas à saúde ou ao meio ambiente, com o objetivo de desestimular o consumo e compensar impactos gerados à sociedade. Embora o Ministério da Fazenda tenha adiado o envio ao Congresso Nacional da proposta que definirá as alíquotas para cada setor, a equipe econômica afirma que a regulamentação deverá ser aprovada ainda neste ano, para garantir a implantação dentro do cronograma previsto. Deverão receber impostos extras os seguintes produtos: cigarros e demais produtos fumígenos, bebidas alcoólicas, refrigerantes e bebidas açucaradas, veículos, embarcações, aeronaves, carvão mineral, extração de bens minerais, apostas e concursos de prognósticos. A proposta segue modelo já adotado em diversos países para reduzir o consumo de itens como cigarros, bebidas alcoólicas e outros produtos considerados prejudiciais à saúde.
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2: E o governo do Rio Grande do Sul está com inscrições abertas para o programa Bolsa Juventude Rural, iniciativa voltada ao incentivo da permanência dos jovens no meio rural e a continuidade dos estudos. Neste ano serão disponibilizadas 146 bolsas destinadas exclusivamente a estudantes matriculados no primeiro ano de ensino médio. Cada beneficiário receberá R$ 300 mensais durante 10 meses, com pagamentos previstos a partir de julho, independentemente da data de aprovação ou contratação. Podem participar jovens com idade entre 15 e 29 anos, matriculados em escolas públicas estaduais ou em instituições educacionais comunitárias que utilizam a pedagogia da alternância. O programa tem como objetivo incentivar o ingresso e a conclusão do ensino médio, oferecendo condições para que os estudantes conciliem a formação escolar com a realidade do campo. A pedagogia da alternância adotada pelas instituições participantes promove justamente a integração entre o aprendizado em sala de aula e as atividades desenvolvidas nas comunidades rurais. Os interessados devem consultar o edital disponível junto à Secretaria de Desenvolvimento Rural e encaminhar a documentação exigida até o dia 3 de julho. A expectativa do governo é que a iniciativa contribua para a valorização da vida no campo e para a formação de novas lideranças no meio rural gaúcho.
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2: Boletim com a previsão do tempo e da temperatura, informações com a Climatempo.
6: A terça-feira será marcada pela circulação marítima, que segue favorecendo pancadas de chuva, e também pela atuação da zona de convergência tropical, que segue mantendo instabilidades na costa do Nordeste e também no norte do país. Outro destaque continua sendo o frio. Durante as madrugadas, as temperaturas seguem baixas no sul e em parte do sudeste. No sul do país, o ciclone extratropical mais fraco já formado segue se deslocando no oceano, na altura da costa do sul do país, desde o começo do dia, e junto com a atuação de um cavado meteorológico

0: de ar frio, principalmente no estado gaúcho. Em Porto Alegre, máxima de 19 nesta terça.
1: Nesse momento, em Marcelino Ramos, o céu está parcialmente encoberto com um pouco de nebulosidade e temos aberturas de sol entre nuvens. A temperatura agora na Praça Padre Basso atinge 20 graus Celsius.
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1: 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A Rádio Salete apresentou a edição de hoje do Jornal do Meio Dia, que voltará ao ar amanhã, quarta-feira, neste mesmo horário. A todos, boa tarde.
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7: 12 horas e 26 minutos.
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0: Meio-dia, 27 minutos. Boa tarde, ouvintes. Estamos abrindo nesse momento aqui pela Salete FM a hora dos avisos nesta terça-feira. 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
1: Nota de falecimento.
0: Esposo Altamir Cordeiro, filhos, filhas, noras, genros, netos, bisnetos, tataranetos e demais familiares, cumprem o doloroso dever de comunicar a todos o falecimento de Justina de Lima Cordeiro, aos 87 anos de idade. Seu corpo está sendo velado na capela mortuária de Marcelino Ramos. Da mesma forma, convidam a todos para os atos de encomendação e sepultamento, hoje, dia 9 de junho, às 16 horas e 30 minutos, com culto de corpo presente, rumando a posse para o cemitério municipal. Noticiamos com pesar o falecimento de Justina de Lima Cordeiro, hoje ocorrido. A família enlutada, as condolências da Rádio Salete, serviços fúnebres a cargo da funerária Zago. Nota de agradecimento. Esposo Luiz em memória, filhos Alceu, Adilson em memória, Aristeu, Adilo, Adair e Ademir, netos e demais familiares, ainda consternados com a passagem da

0: inesquecível Lúcia Mior de Paula, vem através dessa nota agradecer à equipe do posto de saúde, motoristas da saúde de Marcelino Ramos e equipe de enfermagem e médicos da Associação Hospitalar Marcelinense. Agradecem aos ministros e ao Padre José, à Funerária Zago, também à comunidade de Santo Antônio e aos familiares, parentes, vizinhos e amigos por todas as manifestações de carinho e solidariedade prestadas à família neste momento de tristeza e dor. Gratidão a todos que se fizeram presentes no velório. Convidam para a missa sábado, dia 13 de junho, às 14 horas, na comunidade de Santo Antônio, Marcelino Ramos. Deus tira de nós o que mais amamos, quando menos esperamos e sem nenhum aviso. E a culpa? A culpa é da vida, que tem início, meio e fim. A nossa culpa está apenas em amar tanto e sentir tanto perder alguém. Mas o tempo é remédio e nele conquistamos o consolo. Com ele pensamos nos bons momentos e, no fim, apenas a saudade e uma certeza. Não importa onde esteja, estará sempre conosco. Por mais este ato de fé cristã, os sinceros agradecimentos da família enlutada e que Deus recompense a todos.
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0: 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Apresentamos pela Salete FM a Hora dos Avisos, que voltará ao ar amanhã, quarta-feira, neste mesmo horário. Boa tarde.
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11: 12 horas e 38 minutos.
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1: 12 horas e 44 minutos.
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4: Cerca de 15 mil profissionais da saúde do estado tomaram vacina da dengue, que foi suspensa pelo Ministério da Saúde.
5: Operação policial prende 4 envolvidos em assalto à joalheria de shopping em Porto Alegre.
4: Motorista de ônibus que tombou na freeway presta depoimento nesta tarde sobre acidente que deixou uma pessoa morta e 11 feridas.
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4: Muito boa tarde, agora é meio-dia, 50 minutos.
5: A temperatura é de 17 graus na capital.
4: Cerca de 15 mil profissionais da saúde do estado tomaram a vacina da dengue, que foi suspensa pelo Ministério da Saúde. A aplicação do imunizante do Instituto Butantan foi interrompida em todo o país após registros de reações adversas e de 2 óbitos que estão em investigação. A repórter Kathleen Moreira tem os detalhes.
6: A Secretaria Estadual da Saúde confirmou que o estado recebeu 45 mil doses da vacina Butantan DV e destas, 15 mil foram administradas em trabalhadores da área da saúde. Em Porto Alegre, 1.869 servidores da área da saúde foram vacinados desde março, quando iniciou a imunização. Destes, 207 relataram reações adversas, o que corresponde a 11% dos imunizados. De acordo com a Prefeitura, são sintomas apontados como leves. A orientação para o público que tomou a vacina nos últimos 21 dias é ficar atento a possíveis reações, como febre, dor abdominal e vômitos.
5: Temperatura de 17 graus em Porto Alegre, Rio Grande e Pelotas, 14 em Caxias do Sul, 16 em Santa Maria e 15 em Passo Fundo. Cleucon atualiza a previsão do tempo para as próximas horas.
7: Agora à tarde, a previsão é de um comportamento de tempo com bastante nebulosidade sobre o estado, bons períodos de sol, principalmente na metade oeste. Aqui para o leste não tem tanto sol assim. Chama a atenção mais a questão das nuvens e principalmente a sensação de frio que toma conta de todas as áreas do estado. Então fiquem atentos, uma tarde onde não tem quase chuva, mas tem muitas nuvens na maior parte do estado e sensação de frio. Aliás, frio esse que deve aumentar para madrugada de quarta.
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4: O preço do petróleo está em queda nesta terça-feira, um dia após a interrupção de ataques entre Israel e Irã. O barril do tipo Brent, usado como referência internacional, é negociado a 91 dólares. A queda no valor é de 2,8%. Os ataques de hoje de Israel contra o sul do Líbano não alteraram a cotação. Ontem, o Irã havia dito que poderia retomar os bombardeios contra Israel caso alvos do grupo terrorista Hezbollah no Líbano fossem atingidos. Os investidores também repercutem o otimismo com a possibilidade de um acordo entre Estados Unidos e Irã nos próximos dias.
5: A Federação de Futebol do Irã afirmou hoje que a cota de ingressos do país para a Copa do Mundo foi retirada pelos Estados Unidos. Em comunicado oficial, a entidade afirmou que já havia iniciado o processo de venda dos bilhetes para as partidas, mas que não poderá mais disponibilizar as entradas aos torcedores. Cada participante do Mundial recebe 8% dos ingressos de cada um de seus jogos para distribuir às torcidas. A FIFA e os Estados Unidos ainda não se manifestaram.
4: Ainda nesta edição, jovem de 20 anos morre em acidente de trânsito em Caxias do Sul.
5: Emergência do Hospital de Clínicas de Porto Alegre restringe atendimentos.
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4: O ônibus que tombou no final de semana na Freeway, no trecho de Glorinha, foi removido na manhã de hoje. A rodovia foi liberada por volta das 11 horas da manhã, no quilômetro 42, no sentido litoral Porto Alegre. O trecho ficou totalmente bloqueado para a retirada do veículo. O ônibus da Expresso Nordeste tombou na noite de sábado e deixou uma pessoa morta e 11 feridas. 3 vítimas seguem internadas. O depoimento do motorista está marcado para as 4 horas da tarde de hoje. Ontem, ele disse informalmente que ouviu um forte estrondo antes de perder o controle do ônibus.
5: Uma jovem de 20 anos morreu em um acidente de trânsito na manhã de hoje em Caxias do Sul. A colisão entre um Renault Clio e uma Mercedes-Benz aconteceu na rua Governador Euclides Triches, no bairro Castelo. A vítima fatal era a motorista do Clio. Ela não teve o nome divulgado. A condutora do outro carro ficou ferida e foi encaminhada ao hospital. Agora em Porto Alegre, 17 graus, meio-dia, 55 minutos.
2: Serviço.
4: A emergência para adultos do Hospital de Clínicas de Porto Alegre restringiu os atendimentos devido à superlotação. São 138 pessoas internadas para 56 leitos. Com isso, são recebidos apenas pacientes com risco de vida, oncológicos em tratamento no hospital e transplantados em acompanhamento na instituição. A direção recomenda que a população procure as unidades básicas de saúde ou as UPAs.
5: O Banco Central informou hoje que ainda resta são 10 bilhões e 300 milhões de reais em contas esquecidas em bancos. Os valores pertencem a 45 milhões de pessoas e 5 milhões de empresas. A consulta e a solicitação da devolução do dinheiro podem ser feitas pelo site do Banco Central. No começo de maio, o governo federal anunciou que vai usar entre 5 e 8 bilhões de reais do sistema para viabilizar renegociações de dívidas do programa Desenrola.
4: O Tribunal Superior Eleitoral julga hoje se mantém ou não a suspensão da divulgação de uma pesquisa eleitoral realizada pelo Instituto Atlas Intel em maio. A decisão foi tomada ontem pelo presidente da corte, ministro Cássio Nunes Marques. Ele atendeu a um pedido do PL, partido do senador Flávio Bolsonaro, que alegou que o questionário da pesquisa induziu respostas negativas contra o pré-candidato à presidência. O levantamento ocorreu após a divulgação de áudios do político enviados ao banqueiro Daniel Vorcaro, dono do Banco Master.
5: A quinta turma do Superior Tribunal de Justiça prevê julgar hoje o pedido de liberdade da influenciadora digital e advogada Deolane Bezerra. Ela está presa preventivamente desde 21 de maio, após ser alvo de uma operação do Ministério Público e da Polícia Civil de São Paulo. Deolane é investigada por suspeita de lavagem de dinheiro, associação com o tráfico de drogas e ligação com facção criminosa. A defesa sustenta que não há elementos que justifiquem a manutenção da prisão preventiva. Em instantes, operação prende chefe de investigadores da Polícia Civil e ex-estagiário do Ministério Público por ligação com o PCC em São Paulo.
4: O Ministério Público do Estado prendeu 6 pessoas nessa manhã por suspeita de lavagem de dinheiro do tráfico de drogas em Alegrete, na fronteira oeste. O grupo movimentava os valores por meio de compra e venda de gado inexistente. Mandados de busca e apreensão foram cumpridos em 10 cidades gaúchas e 2 catarinenses. Houve o bloqueio de 100 milhões de reais. A quadrilha arrendou 2 propriedades rurais em Alegrete e usava laranjas para a emissão de notas fiscais e guias de trânsito de animais falsas.
5: A Polícia Civil prendeu 4 pessoas envolvidas no assalto à joalheria Safira do Bourbon Shopping da Avenida Ipiranga, em Porto Alegre. O crime ocorreu no dia 23 de abril. O prejuízo causado pelo roubo foi estimado em R$ 268 mil. Um dos objetivos da operação era tentar localizar parte da mercadoria, o que não foi possível. Ao todo, foram cumpridos 5 mandados de prisão e 8 de busca e apreensão. Um suspeito de participar do assalto não foi localizado. Segundo a investigação, os 5 alvos da operação tiveram participação direta no roubo, sendo 4 homens e 1 mulher.
4: O Ministério Público prendeu hoje um chefe de investigadores da Polícia Civil de São Paulo, um ex-policial e um ex-estagiário da própria instituição por suspeita de serem infiltrados da facção criminosa PCC. De acordo com a investigação, o trio está envolvido no planejamento do assassinato de um promotor. Eles também atuaram em um esquema para extorquir dinheiro de outros suspeitos em troca de uma suposta proteção nas investigações. Os mandados foram cumpridos nas cidades de Campinas e Cardoso, no interior paulista.
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5: A próxima edição será às 10 para 7 da noite. Boa tarde.
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9: 13 horas e 1 minuto.
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1: Muito boa tarde, gaúchos. Boa tarde, catarinenses. Estamos chegando a partir de agora aqui na programação da Rádio Salete para fazermos companhia para vocês. É, está no ar mais uma edição do programa Expresso Bandas. Estamos chegando, eu e o Luiz Otávio, para trazer bastante música para vocês nesta tarde. Você que gosta da música de bandas, já vai aumentando o volume do rádio, do celular, do aplicativo. 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Enfim, estamos chegando para trazer bastante música, uma ótima tarde, paz, saúde, felicidade para você. E tá chegando o primeiro bloco musical, aquele abraço.
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1: 13 horas e 15 minutos.
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0: Uma hora mais 18 minutos. É, estamos aí, programa Expresso Bandas, né? A gente vai com vocês até às 14h30, né? Um abraço para você, meu amigo, minha amiga. 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Vamos trazendo mais música no programa. É, chegando aí, Cleiton Borges.
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1: 13 horas e 34 minutos.
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0: Agora são 1:37. Nós estamos aí, programa Expresso Bandas, né? A gente vai com vocês até às 14h30. Obrigado aí pelo carinho da sua companhia. 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Vamos lá, 1:39. Trazendo aí Expresso Sul.
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2: E aí, gente? Chegando mais novo sucesso da banda Expresso Sul.

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1: 13 horas e 46 minutos.
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0: É, agora são 1h50, 1h50, Regalim Odontologia, Dr. Cássio Regalim e equipe sempre prontos aí para atender você, né? 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Vamos lá, agora são 1h50. Vem aí, Banda Canecos.
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1: Essa música vai especialmente pra você que um dia em sua vida já teve uma desilusão. E nós da Banda Balada temos o prazer de cantar pra vocês.

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2: Estados Unidos precisam responder ao ataque. Cerca de 15 mil profissionais da saúde do Rio Grande do Sul receberam vacina da dengue que foi suspensa pelo Ministério da Saúde. Motorista de ônibus que tombou na freeway presta depoimento nesta tarde sobre acidente que deixou uma pessoa morta e 11 feridas. Céu parcialmente nublado em Porto Alegre, agora faz 18 graus. A nebulosidade predomina, mas o tempo volta a ficar firme no estado ao longo da tarde. 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
4: Uma criança foi atropelada por um carro na estrada Afonso Loureiro Mariante, já quase na João de Oliveira Remião, na Lomba do Pinheiro. A vítima foi socorrida pelo SAMU. Na Zona Norte, tem lentidão na Souza Reis, em direção ao aeroporto. Mais cedo teve uma batida de carro e moto por ali, perto do cruzamento com a Sertório. Na Assis Brasil também acaba ficando lento o fluxo devido a um acidente nas proximidades do viaduto Obirici. Com trânsito, Ian Tambará.
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2: Justiça marca para o final do mês audiências do caso de professoras acusadas de torturar crianças em Alvorada.
5: Conforme o Tribunal de Justiça, as primeiras oitivas ocorrem entre os dias 22 e 25 deste mês. Nestas datas serão ouvidas as testemunhas de acusação. Em março, o Ministério Público denunciou duas mulheres pelo crime de tortura contra 34 crianças da Escola de Educação Infantil Rafa Kids. Uma das mulheres era gestora da instituição e a outra atuava como professora de educação infantil. As oitivas das testemunhas de defesa e os interrogatórios serão definidos após o encerramento dessa parte da acusação. De acordo com a denúncia, as vítimas que têm entre 2 e 5 anos sofreram violência física e psicológica como forma de punição. As duas investigadas também teriam administrado medicamentos sedativos nas crianças. A instituição particular foi interditada pela prefeitura em dezembro do ano passado. Da redação, Gabriela Plentes.
2: O Conselho Nacional de Justiça aprovou hoje a abertura de um processo administrativo disciplinar contra o desembargador Majid Nawef Lawar para investigar denúncias de crimes sexuais. Ele atuava no Tribunal de Justiça de Minas Gerais. O CNJ colheu depoimentos de 7 mulheres que relataram terem sido vítimas dele. De acordo com o relator do caso, os crimes aconteciam no gabinete ao fim do expediente. As vítimas eram, na maioria, estagiárias ou servidoras com vínculo precário subordinadas a ele. A defesa do magistrado afirmou que os casos aconteceram há décadas atrás e defendeu a prescrição dos eventuais crimes. 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Notícia na hora certa, volta na Rede Gaúcha, às 3 horas. Da redação, Felipe Baques.
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8: 14 horas e 4 minutos.
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0: É, agora são 2h07. Estamos aí, segunda parte do programa. A gente vai com vocês até às 14h30, né? Obrigado pela audiência, você, meu amigo, minha amiga. Vamos lá, vamos trazendo mais música, Lucas. Banda Brilha Som.
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1: 14 horas e 20 minutos.
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0: E assim a gente chega ao final do programa, né? Um abraço, meu nome, no meio do Lucas, do Luiz Otávio. A gente volta com vocês amanhã, né? Obrigado aí pelo carinho da audiência de todos. Cuidem-se. Daqui a pouco o Luiz Otávio chega aí para fazer companhia para vocês. Um abraço, até amanhã e fiquem com as últimas de hoje. Tchau, tchau.
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1: 14 horas e 31 minutos.
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3: E aí, minha gente, muito boa tarde. Sejam todos muito bem-vindos aqui à nossa 100.3 de Marcelino Ramos. E aí, como é que tá a tua tarde de terça-feira? Tudo bem? Tudo tranquilo por aí? Eu espero que sim, para que juntos a gente possa curtir mais uma tarde super especial. Bora lá fazer a melhor tarde das nossas vidas com a trilha sonora perfeita. Eu, seu amigo Luiz Otávio, tô por aqui comandando a seleção musical, comandando a 100.3 FM, trazendo para você tudo de melhor que o nosso programa traz pra ti todas as tardes. E você, claro, pode participar junto, pode pedir a tua música no 549-8117-9296. Overdose começa e começa com Vitão. 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

0: Clássico, né, minha gente? Humberto e Ronaldo, Jorge e Matheus, Romance, 14 horas agora, 39 minutos.
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0: E eu tô por aqui contigo, já cheguei na programação da 100.3 pra te fazer companhia até as 4h30, até as 16h30, a gente tá juntos por aqui na mesma frequência, na mesma sintonia. Esse é o nosso programa Overdose, a tua dose máxima das mais tocadas aqui da programação da 100.3, né? A gente seleciona pra você aquela música que faz sentido, aquela música que fez sentido, enfim, a gente mistura todas por aqui pra fazer uma tarde completa pra você e com você. Tarde de terça-feira ensolarada aqui em Marcelino Ramos, 21 graus a temperatura aqui na Praça Padre Basso, no centro da cidade. E o nosso Overdose começa, e a gente começa também no oferecimento das empresas parceiras, né? 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E a gente tem sequência aqui na programação da 100.3, o nosso Overdose tá só começando. E agora a gente vai curtir um reggaezinho com eles, Nath Roots, na programação. Excelente terça pra ti.

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2: 14 horas e 44 minutos.
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4: Bora pra mais sucesso aqui na 100.3, 14 horas 48 minutinhos, a gente vai recordar sucesso dela, essa queridona Ivete Sangalo com Deixo. Aumenta o volume, canta junto com a gente.
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0: Essa música é maravilhosa, né, minha gente? Saudade dela aqui na programação Ivete Sangalo com Deixo. 14 horas agora, 54 minutos.
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0: E é assim que a gente vai, até as 16h30, misturando todos os sucessos possíveis, minha gente. É isso mesmo, se a música tocou no passado, se a música tá na playlist da galera, a gente faz esse mix super diferente e traz pra você uma tarde completinha com informação, com música boa e, claro, a tua participação também, né? 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Minha gente, tá na hora de fechar por aqui a primeira parte do nosso Overdose. Vai voar nossa tarde de terça-feira, né? Daqui a pouquinho tem notícias na hora certa e na volta a segunda parte do Over. Dá tempo da gente curtir duas antes de fechar essa primeira parte. Então a primeira delas vem chegando com eles, Danilo e Davi.
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3: Emergência do Hospital de Clínicas de Porto Alegre restringe atendimentos devido à superlotação. Conselho Nacional de Justiça investiga desembargador de Minas Gerais acusado de crimes sexuais. Denúncias contra Majid Lawar vieram à tona após ele absolver o homem de 35 anos acusado de estupro de adolescente. Com quase 98% das urnas apuradas, disputa presidencial no Peru segue indefinida. Candidatos Roberto Sanches e Keiko Fujimori registram diferença de menos de um ponto percentual. Céu nublado na capital agora faz 18 graus. A nebulosidade predomina, mas o tempo volta a ficar firme no estado ao longo da tarde. 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
5: Tem uma velocidade reduzida na rodovia do Parque para quem passa por Canoas, no sentido interior capital, quase chegando em Porto Alegre. Teve um acidente envolvendo 3 carros por ali, a princípio só danos materiais, mas que reduz o fluxo na região. Em Porto Alegre, no bairro Petrópolis, tem atendimento a uma batida entre 2 carros na rua João Abbott, no cruzamento com a Carazinho. Com trânsito, Ian Tambará.
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3: O presidente Donald Trump acusou o Irã de ter derrubado o helicóptero Apache americano que caiu ontem perto do Estreito de Hormuz. Este é o principal helicóptero de ataque do Exército dos Estados Unidos. Trump disse ainda que o país precisará responder ao ataque iraniano. Conforme a publicação, 2 pilotos estavam a bordo e não se feriram. Não foram divulgados mais detalhes sobre como ou quando seria a resposta americana. A manifestação ocorre em meio às tentativas em busca de um acordo de paz com o Irã. O presidente do Banco de Brasília, Nelson Antônio de Souza, afirmou hoje em audiência no Senado que a instituição vai colaborar para responsabilizar envolvidos em irregularidades relacionadas ao Banco Master. Ele participou de uma sessão da Comissão de Assuntos Econômicos. O Banco Estatal está no centro da crise de fraude financeira do Master. O presidente anterior, Paulo Henrique Costa, foi preso. No fim de maio, o governo do Distrito Federal e o governo federal fecharam um acordo para viabilizar o empréstimo de R$ 6,5 bilhões para cobrir o prejuízo deixado pelas transações com o Master. O dinheiro virá do Fundo Garantidor de Créditos. 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Notícia na hora certa, volta na Rede Gaúcha às 4 horas. Da redação, Maria Regina Eichenberg.
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6: 15 horas e 5 minutos.
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9: É, 100.3 de Marcelino Ramos, tá ligando o rádio agora, seja bem-vindo, tá com a gente desde cedo, pode continuar por aí, tá bom? Eu sou o seu amigo Luiz Otávio, te fazendo companhia até as 4h30, tarde de terça-feira maravilhosa, solzinho brilhando nesse dia 9 de junho de 2026. Bora curtir demais os sucessos, as informações, cada segundinho aqui da programação que é pra ti, tá bom? E você pode pedir a tua música, 549-8117-9296. Participa, pede o sucesso da tua preferência que ele toca aqui.
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9: E pra abrir a segunda parte do nosso over, tem Maninho Vaqueiro, tá estouradaça aí no, nas playlists, né, nos streamings, e a gente traz pra você aqui na programação também.

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0: Maiara e Maraísa com o Dilcinho na programação. Libera ela, 15 horas 15 minutos. Bora lá, Dose Paparazzi chegando.
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0: Bora, minha gente, Dose Paparazzi no ar, e hoje a gente vai falar sobre as telinhas. Isso porque o SBT pegou todo mundo de surpresa e uma nova reformulação deve acontecer aí na grade de programação, principalmente na área de jornalismo. O SBT confirmou, inclusive, a contratação do jornalista Rodrigo Bocardi, né, ex-Globo, e prepara uma grande reformulação em sua programação diária. O comunicador comandará um novo telejornal que deve estrear após o final da Copa do Mundo de 2026, ocupando a faixa das 18h15 às 19h45. A aposta da emissora acontece após o desempenho abaixo do esperado do Aqui Agora, que acabou sendo retirado da grade, né? A expectativa é que Bocardi ajude a fortalecer o jornalismo do canal e reconquiste a audiência deste horário. O projeto terá um formato inovador, unindo televisão abertas, redes sociais e plataformas digitais. A iniciativa será desenvolvida em parceria com o Boca TV, canal criado pelo próprio jornalista, buscando uma maior interação com o público em diferentes meios de comunicação. Animado com o novo desafio, Rodrigo Bocardi destacou que a proposta será pioneira no país ao integrar TV e plataformas digitais de forma mais próxima. A contratação também foi comemorada pela direção do SBT, que vê a chegada do jornalista como um passo importante para fortalecer a área de informação da emissora. A novidade marca o retorno de Rodrigo Bocardi à TV aberta após a sua saída da Globo no ano passado. Ao longo da carreira, ele atuou como repórter, correspondente internacional em Nova York e apresentador de telejornais de grande audiência. Então tá aí, minha gente. SBT confirmou a contratação de Rodrigo Bocardi e fará uma reformulação na sua grade diária, principalmente da faixa das 18h15 às 19h45, com um novo telejornal que deve unificar TV aberta e streaming, redes sociais em uma só plataforma. Tá aí, minha gente. Informação aqui do nosso Dose Paparazzi de hoje, que volta amanhã, quarta-feira, aqui na programação.
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3: 15 horas e 17 minutos.
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0: 3 da tarde, 22 minutos. É o nosso Overdose, misturando todos os sucessos aqui na programação, seja do passado, do presente, as músicas que fizeram sucesso lá nos discos, CDs, fitas, enfim, a gente mistura. E claro, a música que tá tocando no streaming hoje em dia também tá aqui pra ti numa tarde completa pra todas as tribos, tá bom? E agora quero trazer um sertanejão do passado. Então prepara o coração, prepara a lembrança por aí, porque quem vai cantar pra gente é de Paulo e Paulino nesse sucessaço, hein? No céu dos braços teus. Bora curtir juntos.

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1: 15 horas e 29 minutos.
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0: Bora, minha gente, 15 horas agora, 34 minutinhos, Overdose segue contigo aqui na programação da 100.3, é só você aumentar o volume, seguir por aí ouvindo cada sucesso da nossa programação, inclusive esse daqui é especial, porque tem Overdose de Nostalgia chegando.
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0: Então bora lá, que esse momento é reservado pra gente recordar algum sucesso do passado, e hoje a gente vai viajar pra década de 70, pois é, vamos longe hoje no passado, hein? Essa música nasceu de uma paixão intensa e impossível do cantor por uma moça que na época era casada, e aí ele fez essa música pra ela. A letra fala sobre o amor não correspondido, desejo e sofrimento emocional, retratando a angústia de quem ama alguém que não pode ter. É uma das histórias mais famosas por trás de uma canção na história do rock, porque toda essa galera é muito conhecida. Tecnicamente, a faixa foi marcada por um dos riffs de guitarra mais reconhecíveis de todos os tempos. Essa música se tornou um dos maiores clássicos do rock mundial e continua sendo uma referência quando o assunto é emoção que transforma em música. Por isso que a gente vai curtir uma versão especial dela, a gente vai curtir uma versão acústica dessa música lançada lá no Deluxe Edition. Disco dele, solo, Eric Clapton na programação, minha gente. Se você não pegou pra quem que é essa música, Eric Clapton fez Leila, um amor não correspondido, e a gente vai trazer na programação pra gente recordar a década de 70. Bora! Acoustic Live, Eric Clapton, Leila. Bora, aumenta o volume.

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0: Marcos e Belucci na programação, Wesley Safadão, aquele 1%, hein? 15 horas agora, 46 minutinhos, bora pro nosso Dose Tech de hoje.
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0: tá na hora, então, da gente falar um pouquinho sobre tecnologia aqui na programação da 100.3. Minha gente, os jogos aí da Copa do Mundo estão se aproximando, né? É sabadão, já temos o Brasil em campo a partir das 19 horas. E a gente vai falar sobre tecnologia por aqui, mas principalmente uma coisa que irrita demais quando acontece, minha gente. Não sei pra vocês, mas lá em casa dá aquela irritada. O clássico grito de gol do vizinho antes da tua TV mostrar o lance. Já aconteceu por aí? Bom, isso acontece por causa da latência. É sobre ela que a gente vai falar hoje aqui no nosso Dose Tech, né? A latência é o tempo entre o acontecimento no estádio e a imagem chegar até a sua tela. E a TV aberta costuma ser a mais rápida, porque o sinal vai direto da emissora para a antena do telespectador, com poucas etapas de processamento, tá bom, minha gente? Já no streaming, como YouTube, ou lá no Globoplay, né, e outras plataformas que vão transmitir os jogos, o atraso costuma ser maior. Isso acontece porque o vídeo é dividido em pequenos blocos de dados. Vamos pensar assim, eles são chamados de chunks, que precisam ser processados, enviados para a internet, armazenados temporariamente em um buffer antes de exibir na sua tela. E para evitar travamentos, esses serviços de streaming, eles acumulam alguns segundos de vídeo antes de liberar a imagem para você, antes de mostrar a transmissão. Somando codificação, servidores, internet e esse buffer, o atraso do streaming é bem maior, tá bom, minha gente? E ó, vou trazer os dados para vocês aí sobre mais ou menos, né, uma média de quantos segundos demora para chegar a imagem até a sua tela. Bom, vamos começar com o estádio, né? O estádio é em tempo real, então 0 segundos aí para você gritar o grito de gol do time da tua preferência e do teu time, né? Bom, segundo lugar, minha gente, estamos nós por aqui, né? O rádio. O rádio, como não tem a transmissão via imagens, o áudio se propaga muito mais rápido, né, minha gente? Então, o que acontece no estádio chega no rádio para você de 1 a 5 segundos após acontecer, tá bom? Já na TV aberta, esse tempo pode variar de 5 a 15 segundos. Em quarto lugar, temos a TV por assinatura. A TV por assinatura, ela pode demorar, como depende de satélites, ela pode demorar de 10 a 30 segundos. E o quinto, mais demorado, mais lento, é o streaming, que pode demorar de 20 segundos a mais de 1 minuto, dependendo das configurações utilizadas pelo canal de streaming, né, minha gente? Então assim, ó, primeiro lugar, estádio, é onde você vai gritar o grito de gol primeiro, né? Em segundo lugar, o rádio. Em terceiro lugar, TV aberta. Em quarto lugar, TV por assinatura. E no quinto lugar, no streaming, tá bom? Então, quer receber o gol antes do vizinho? É rádio ou TV aberta, tá bom, minha gente? Tá aí, esse foi o nosso Dose Tech de hoje, que volta amanhã aqui na programação, trazendo mais assuntos ligados à área da tecnologia.
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2: 15 horas e 50 minutos.
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0: Bora pra mais música, sucesso internacional. E chegando aqui na nossa programação, ele, o queridão Harry Styles, com a Aperture. 15h52, só antes da música, mandar um abraço especial lá pra minha amiga Mari, né? A Mari tá todas as tardes aí com a gente, hoje não é diferente, tá curtindo a nossa programação. Mari, vai toda a nossa programação pra ti, tá bom? Tô sabendo já que amanhã tem bolo por lá, amanhã a gente manda as felicitações. Mari, obrigado pela companhia, excelente terça, valeu demais.

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4: Notícia na hora certa, no sinal 4 horas. Comissão de Constituição e Justiça da Câmara retoma a discussão sobre proposta que reduz maioridade penal para 16 anos. Ministro de Minas e Energia, Alexandre Silveira, diz que governo vai submeter aumento da mistura de etanol na gasolina ao Conselho Nacional de Política Energética. Justiça marca, para o final do mês, audiências do caso de professoras acusadas de torturar crianças em Alvorada. Céu nublado em Porto Alegre, agora faz 18 graus. A nebulosidade predomina, mas o tempo volta a ficar firme no estado ao longo da tarde. 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
6: Segue atendimento a um acidente entre dois carros, seguido de um capotamento na freeway próximo do quilômetro 85, ao lado da alça de saída de Cachoeirinha, no sentido a Porto Alegre. Duas faixas da direita estão bloqueadas, com os veículos ainda no trecho e o guincho fazendo a retirada. Tem bastante lentidão. Na Serra, segue bloqueio parcial no quilômetro 130 da RS-122 em IP, onde houve um acidente entre carro e caminhão, vítimas socorridas pelos bombeiros. E na BR-116, entre Caxias do Sul e São Marcos, quilômetro 132 tem bloqueio parcial para retirada de um caminhão tombado. Trânsito está em parecida no local e a previsão aproximada de liberação é só para 7 horas da noite. Com trânsito, Ian Tambará.
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4: Estado pretende dar início até o fim do ano a serviço de escuta voltado a homens para prevenir violência contra mulheres.
7: A iniciativa faz parte do programa Linha Calma, criado para tentar prevenir casos de violência contra as mulheres aqui no estado. O canal deve funcionar 24 horas por dia com atendimento telefônico feito por psicólogos e também assistentes sociais. A proposta é atender tanto homens com histórico de violência doméstica quanto aqueles que busquem ajuda antes de cometerem as agressões. O atendimento será gratuito e poderá ser feito de forma anônima. O telefone do serviço ainda não foi divulgado pelo governo do estado. Da redação, Letícia Mendes.
4: A quinta turma do Superior Tribunal de Justiça negou um pedido de liberdade da influenciadora digital e advogada Deolane Bezerra. Ela cumpre prisão preventiva desde 21 de maio, após ser alvo de operação do Ministério Público de São Paulo e da Polícia Civil. Deolane é investigada por suspeita de lavagem de dinheiro, associação com o tráfico de drogas e ligação com facção criminosa. Por unanimidade, os ministros entenderam que é necessário aguardar que o Tribunal de Justiça de São Paulo se manifeste sobre os pedidos da defesa. Cartórios de protesto, jeito mais eficiente de recuperar uma dívida. Notícia na hora certa, volta na Rede Gaúcha às 5 horas. Da redação, Maria Regina Eichenberg.
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1: 16 horas e 4 minutos.
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0: Bora, que a gente vai juntos até as 16h30. Estamos de volta com a terceira e última parte do nosso Overdose, mas tá só começando a terceira parte. Então você pode ficar com a gente, pode continuar participando, pedindo a música da tua preferência, que ela com certeza toca aqui na 100.3 de Marcelino no nosso Overdose. E bora de mais música então. Tem grupo Menos é Mais com esse Popurrê pra gente. Bora curtir um pagodinho.
1: Fala pra ele, eu já cansei de falar pra ele isso aí. Deixa ele aí, uma hora ele vai entender. Vamos dar outra dica pra ele, ó.

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2: Bora lá, minha gente. É, Top Music tá no ar, trazendo pra você a música mais tocada nas rádios por todo mundo, nas plataformas de streaming. É só você aumentar o volume e curtir com a gente, porque é do passado. Continua em primeiro lugar absoluto, Billie Jean, de Michael Jackson.

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1: 16:20.
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1: 16 horas agora, 24 minutinhos, e assim a gente está chegando ao final da nossa edição de terça-feira do Overdose. Quero agradecer demais a tua companhia, a tua parceria em mais uma tarde por aqui, já convidar você para amanhã estar aqui com a gente também às 14 horas e 30 minutinhos, tá bom? Amanhã, quarta-feira, meio de semana, a gente tá de volta. Daqui a pouquinho tem Território Sertanejo com a Raquel. Eu deixo vocês hoje com o sucesso de Laura Pausini. Até amanhã, tchau, tchau.

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1: 16:31.
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1: Olá, muito boa tarde para você que está aí ligadinho na Rádio Salete FM 100.3 de Marcelino Ramos. Agora são 16 horas mais 31.

minutos, estamos chegando para te fazermos companhia com mais uma edição do Território Sertanejo, o seu programa de todo final de tarde, nesta tarde de terça-feira, 9 de junho de 2026, com sol em Marcelino Ramos, 21 graus de temperatura. A partir de agora, a gente chega para deixar aí o teu final de tarde recheado de muito sucesso da música sertaneja. Por aqui a gente vai curtindo os principais lançamentos. Vamos, é claro, também recordando aquelas músicas que marcaram época, que fizeram história. Quem também chega junto comigo na parte técnica, seleção musical, é o meu colega, meu amigo Ebenezer, que deixa a todos o seu boa tarde. E você ouve o Território Sertanejo em um oferecimento da Petiscaria Café das Termas, VS Móveis, RV Confecções, Associação Hospitalar Marcelinense, a Ótica Líder, Agropecuária Agromilho, Farmácia Líder Farma Viva Bem e Líder Popular, Laboratório Marcelinense, Master Sonda e Econômico Atacadão, Regalim Automóveis e Peças, Autoposto Malinowski, Odonto Top, FlexNow, Faculdade Ideal e PHC Informática. Vamos começando a nossa edição de hoje com o sucesso de Ana Castela. Boa tarde.

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1: Já se passaram aí 39 minutos das 4 horas da tarde. Você está acompanhando aí o Território Sertanejo, seja pelo rádio, pelo site ou pelo aplicativo. O nosso abraço para você que está conosco aí neste final de tarde de terça-feira. Vamos até às 5h50 te fazendo companhia com muito sucesso. 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Vamos ouvindo mais música? Chegando por aqui, Fred e Fabrício. Boa tarde.

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1: 16:44.
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Continuamos por aqui com o Território Sertanejo, 16 horas mais 46 minutos, um ótimo final de tarde para você. Lembrando que na virada de hora você acompanha aí as notícias na hora certa para se manter bem informado durante a nossa programação. 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Seguimos com mais música, chegando para você agora, Gustavo Lima.

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1: Seis horas mais 54 minutos. Daqui a pouquinho você acompanha as notícias na hora certa. Vamos ouvindo o sucesso com Teodoro e Sampaio.

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4: O ministro de Minas e Energia, Alexandre Silveira, disse hoje que vai submeter em até 15 dias ao Conselho Nacional de Política Energética uma resolução para aumentar o percentual de etanol na gasolina de 30 para 32%. De acordo com Silveira, a medida poderá substituir a importação de 450 milhões de litros de gasolina pelo Brasil. O ministro deu as declarações a jornalistas no Palácio do Planalto depois da reunião de representantes do setor com o presidente Lula e outros ministros. O país importa hoje cerca de 15% da gasolina que consome. Após o início do conflito entre Estados Unidos e Irã, o preço internacional do produto subiu 65%, conforme estimativas da Agência Nacional do Petróleo, Gás e Biocombustíveis. Os estudantes interessados em participar do Sisu Mais, programa complementar do Sistema de Seleção Unificada, já podem consultar as vagas disponíveis no Portal Único de Acesso ao Ensino Superior. 34 instituições aderiram à iniciativa. Com a medida, candidatos que se inscreveram no Sisu regular e não se matricularam em universidades públicas pelo programa terão uma segunda chance de ingressar no ensino superior ainda neste ano. O prazo estará aberto entre os dias 15 e 19 de junho. 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Notícia na hora certa, volta na Rede Gaúcha às 6 horas. Da redação, Maria Regina Eichenberg.
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5: 17 horas e 5 minutos.
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0: Chegando, Raquel dos Santos.
1: E agora são 17 horas mais 6 minutos e nós estamos de volta por aqui com o Território Sertanejo, começando a segunda parte do programa, edição desta terça-feira, 9 de junho. Seguimos até as 5h50 te fazendo companhia. Daqui a pouquinho tem Clássico Sertanejo chegando aqui na programação. O Ebenezer continua na parte técnica, seleção musical, e a gente vai abrindo a segunda parte do programa com Natanzinho Lima.
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Vamos agora trazendo o nosso clássico sertanejo desta terça-feira, lançada pela dupla Zé Carreiro e Carreirinho, Sertanejo Solitário. É uma clássica moda de viola que retrata a vida simples do homem do campo, marcada pela solidão, pela saudade e pela ligação profunda com a natureza. A música foi composta pelos próprios Zé Carreiro e Carreirinho, dois nomes importantes da música sertaneja raiz. Com imagens poéticas do interior, a canção descreve rios, banhados, pássaros e paisagens rurais, criando um retrato nostálgico e emocionante da vida sertaneja. Ao mesmo tempo, a letra mostra o sofrimento silencioso de alguém que vive sozinho, carregando no peito a saudade e as marcas do tempo. Sertanejo Solitário se tornou uma das canções mais lembradas da música raiz, justamente por unir simplicidade, emoção e autenticidade, características que fizeram de Zé Carreiro e Carreirinho uma referência importante na história do sertanejo tradicional brasileiro. Vamos então ouvindo este clássico aqui no território.

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1: 17 horas e 18 minutos.
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Já se passaram 22 minutos das 5 horas da tarde. Muito obrigada por abrir aí a sua casa, abrir o seu trabalho para a gente estar junto contigo, aí te acompanhando neste final de tarde. Quem nos leva na carona também, obrigada pela tua audiência. Seguimos até as 5h50 e depois você acompanha a oração da Ave Maria. Na sequência, o programa Hoje nos Esportes. 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Vamos ouvindo mais música, chegando por aqui Jorge Mateus. Boa tarde.

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1: 17 horas e 33 minutos.
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Continuamos por aqui com o Território Sertanejo, 17 horas mais 37 minutos, com a gente a Associação Hospitalar Marcelinense, que tem aí a promoção de inverno do cartão Saúde HM, mês de junho inteiro com carência zero. 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Tem mais música chegando por aqui com

Estamos chegando ao final da nossa edição desta terça-feira do Território Sertanejo. Quero te agradecer pela tua audiência. Amanhã a gente volta a partir das 4h30 da tarde. Vamos fechando a edição de hoje com Lourenço e Lorival, na sequência Mato Grosso e Matias. Tchau, tchau.

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1: 17:51.
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1: Maria, Mãe do Silêncio e da Humanidade, que vive perdida no mar sem fim do Senhor. Sem ti, tudo ficou parado. O tempo, o espaço, a palavra, a música, o silêncio e a mulher. Tu assumiste tudo. Jamais se viu na face da terra uma figura de tamanha doçura, candura e inefável encanto. Por este motivo, ao cair da tarde, os sinos repicam e as crianças, jovens e adultos de todas as raças reúnem-se e, com um olhar voltado para o infinito, rendem uma homenagem, uma prece a Maria.
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conheceu a Maria e ela concebeu do Espírito Santo. Eis aqui a serva do Senhor, faça-se em mim segundo a vossa palavra. E o Verbo se fez carne e habitou entre nós. Ave Maria, cheia de graça, o Senhor é convosco. Bendita sois vós entre as mulheres, e bendito é o fruto do vosso ventre, Jesus. Santa Maria, Mãe de Deus, rogai por nós, pecadores, agora e na hora de nossa morte. Amém. Rogai por nós, Santa Mãe de Deus, para que sejamos dignos das promessas de Cristo. Hoje, terça-feira, dia dedicado à Sagrada Face de Jesus. Pelo mérito do sangue que escorreu na face de Jesus, vertendo de suas chagas provocadas pela coroação de espinhos. Rezemos, oferecimento da Sagrada Face de Jesus ao Eterno Pai. Pai nosso que estais no céu, Deus de amor infinito, cheio de misericórdia e bondade, pelo coração imaculado de Maria, Mãe das Dores, em união com São José, todos os santos anjos, santos bem-aventurados, e em nome de toda a humanidade, assim como de todas as almas do purgatório, ofereço-vos a face cheia de lágrimas e sangue do vosso amantíssimo Filho. Ofereço-a com inefável amor, juntamente com cada respiração, pulsação, pensamentos, palavras e ações de todos os seres humanos. Eu vos ofereço esta santíssima e adorável face com todo amor, em expiação de todos os pecados do mundo, em reparação de todas as blasfêmias, para apaziguar a vossa divina cólera, para iluminar os sacerdotes e religiosos pela conversão dos pecadores, especialmente os que mais precisam, para alívio das almas do purgatório e, de um modo especial, pelas almas dos sacerdotes falecidos. Amém. O próprio Jesus revelou à irmã Maria Pierina em Milão: toda vez que alguém contemplar a minha face, derramarei o meu nos corações. Pai nosso que estais no céu, santificado seja o vosso nome, venha a nós o vosso reino, seja feita a vossa vontade, assim na terra como no céu. O pão nosso de cada dia nos dai hoje, perdoai as nossas ofensas, assim como nós perdoamos a quem nos tem ofendido, e não nos deixeis cair em tentação, mas livrai-nos do mal. Amém. Ave Maria, cheia de graça, o Senhor é convosco. Bendita sois vós entre as mulheres, e bendito é o fruto do vosso ventre, Jesus. Santa Maria, Mãe de Deus, rogai por nós, pecadores, agora e na hora de nossa morte. Amém. Rogai por nós, Santa Mãe de Deus, para que sejamos dignos das promessas de Cristo. Salve, Rainha, Mãe de Misericórdia, vida, doçura e esperança nossa, salve. A vós bradamos os degredados filhos de Eva, a vós suspiramos, gemendo e chorando neste vale de lágrimas. Eia, pois, advogada nossa, esses vossos olhos misericordiosos a nós volvei. E depois deste desterro, mostrai-nos Jesus, bendito fruto do vosso ventre, ó clemente, ó piedosa, ó doce sempre Virgem Maria, rogai por nós, Santa Mãe de Deus, para que sejamos dignos das promessas de Cristo. Oração. Deus Pai de infinita misericórdia, ouvi nossas preces, nossas súplicas, pela intercessão de Maria Santíssima, Nossa Senhora das Dores, e pela venerável irmã Maria Pierina. Deus Pai, nos abençoe e nos proteja. Em nome do Pai, do Filho e do Espírito Santo. Amém. Uma boa tarde a todos.

Sim, você que perdeu alguém, você que está na solidão, você que está na depressão, preste atenção. Sua presença é real. Entregue sua vida, problemas. Fale com Deus. Ele vai ajudar.

0: O mundo pode até fazer você chorar, mas Deus... Seja qual.
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2: Comissão da Câmara adia para amanhã votação da proposta que reduz maioridade penal para 16 anos. Ministro Flávio Dino impõe multa diária a estados e municípios por falta de prestação de contas de emendas PIX para eventos. Estado pretende dar início até o fim do ano a serviço de escuta voltado a homens para prevenir violência contra mulheres. Céu nublado na capital agora faz 16 graus. A nebulosidade predomina na maior parte do estado. Podem ocorrer pancadas fracas de chuva em áreas do norte, litoral e Costa Doce. 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
4: Completamente normalizado o movimento da Protásio Alves, onde havia muita tranqueira devido a um atropelamento mais cedo perto da São Manuel, no sentido bairro Centro. Apenas o movimento do horário agora, e mesmo assim, não é muito travado por ali. Na Ipiranga, sim, tem tranqueira naquele trecho em obras passando a PUC em direção ao bairro e bem no sentido da Zona Leste, junto da Antônio de Carvalho. Com trânsito, Ian Tambará.
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2: A Agência Estadual de Regulação dos Serviços Públicos, delegados do Rio Grande do Sul, aprovou hoje a implementação da tarifa social de água e esgoto para 243 mil famílias na área de atuação da Corsã Aegea. Para bancar a medida, foi autorizado um reajuste extraordinário de 5,76% na taxa de água para todos os consumidores, dentro do mecanismo de reequilíbrio de contrato. A tarifa social dá desconto de 50% na fatura para famílias inscritas no Cade Único ou que recebam o benefício de prestação continuada e beneficia 1 milhão de gaúchos. Com a atualização, que entra em vigor em 1º de julho, até 2 milhões de pessoas podem ser beneficiadas. O dólar terminou o dia praticamente estável, com leve baixa de 0,04%, cotado a R$ 5,17. O Ibovespa, principal índice acionário da Bolsa de Valores brasileira, avançou 0,68% aos 169.813 pontos. Os investidores seguem atentos às tensões no Oriente Médio após recentes trocas de ataques entre Israel e o Irã. As ofensivas aconteceram em meio à expectativa de avanços nas negociações de paz entre Washington e Teerã. 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Notícia na hora certa, volta na Rede Gaúcha às 8 horas. Da redação, Maria Regina Eichenberg.
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5: Os amistosos na preparação para a Copa do Mundo continuam nesta semana. A Holanda venceu o Uzbequistão por 2-1, assim como a França, que ganhou da Irlanda do Norte por 3-1. Hoje, a Argentina entra em campo às 10 horas da noite contra a Islândia. No futebol feminino, também tem amistoso. A seleção brasileira feminina enfrenta os Estados Unidos hoje à noite no Castelão às 9h30, em jogo que terá transmissão da Rádio Gaúcha. Amanhã, Portugal e Nigéria jogam às 4h45 da tarde e a Inglaterra e Costa Rica se enfrentam às 5 horas. O Brasil, que estreia no próximo sábado, dia 13, contra Marrocos, às 7 horas da noite, no estádio MetLife, em Nova Jersey, com transmissão da Rádio Gaúcha.
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13: 8 seleções já garantiram vaga na Copa do Mundo Feminina de 2027. Além do Brasil, que será a sede do torneio, também já estão classificadas as seleções da Austrália, China, Coreia do Norte, Coreia do Sul, Japão, Filipinas e Nova Zelândia. A primeira confederação a encerrar as eliminatórias foi a da Ásia, seguida pela Oceania. O processo de classificação vai até fevereiro de 2027, quando acontece a repescagem mundial. A Copa de 2027 vai ser a primeira realizada na América do Sul. A competição começa em 24 de junho e tem a final prevista para 25 de julho.
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0: 6:09.
1: Tô incorporando, Lucianinho.
0: É, meu Baianá, tamo de volta. Hoje nos esportes, na Gaúcha. Aqui 5:10 no Brasil, 6:10. 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Maurício, a gente fala sempre, né? A gente tá parado aqui fazendo programa, passa alguém e é reconhece.
2: É que aqui tá virando aqui perto da área do Hyatt ou Riat, que a gente chama aqui, Miranda? Hyatt Regency, em Jersey City, tá virando uma espécie de ponto de encontro da gauchada que mora em Nova York ou vem visitar parente em Nova York. O Guilherme, que tá do seu lado, chegou com a família hoje aqui para visitar o irmão. O resto você vai saber agora.
0: Tudo bem, Guilherme? Seja bem-vindo.
3: Tudo bem. Obrigado aí. Vim aqui... Eu vi que você estava por aqui e vim dar uma volta.
2: Como é que você nos descobriu aqui?
3: Ontem, antes de iniciar a viagem, eu olhei e disse, conheço esse lugar. Eu olhei pela live, conheço o lugar. Dei, vou chegar lá, vou dar uma olhada. Dito e feito, eu cheguei aqui, vocês estavam aqui.
2: Que legal.
3: Daí, criei coragem e vim conversar com vocês aí.
0: Vocês vieram, né, tua esposa e o filhinho, para acompanhar o primeiro jogo da Copa, é isso?
3: Sim, vamos assistir o primeiro jogo, o jogo Brasil-Marrocos aí. O primeiro jogo de Copa que ele vai assistir. Eu e a Cristiane, a gente assistiu os jogos no Brasil, né, tipo, da Copa que houve no Brasil. E agora ele tá empolgado para ver o Brasil.
2: Você pegou o preço na alta, não. Na média, pegou lá no início por um preço bom. Se não for inconveniente, você pode dizer quanto pagou por ingresso? Não,
3: eu paguei em torno de $250 cada ingresso.
2: 250?
3: Porque eu entrei naquele sorteio lá da FIFA e peguei o preço base, né? Porque o preço atualmente...
2: Explodiu.
3: Né? Não teria condições de vir. Então, tipo, 250 já é bem caro, né? Imagina quanto é que tá agora, sei lá.
4: Não, aqui na Copa é baratíssimo.
2: Passou de mil.
3: Então, veio a calhar, assim, tipo, por sorte a gente ganhou esse... Entrou ali na lista, conseguiu.
2: Você tá sabendo que tem um gaúcho muito provavelmente titular na estreia. O Ibanhas deve ser o lateral direito, é o que o pessoal tá dizendo lá de onde o Brasil treina. O Rafael, o Divério, o Diogo, o Eduardo Gabardo e o Rodrigo Oliveira. Que o Ibanhas é o cara que deve jogar na lateral. Tá bom pra você?
3: Gaúcho tá de canela.
2: Mas você não conhecia o Ibanhas?
3: Não conhecia, mas tá ótimo, porque eu sei que é gremista, então vai ser bom, né? Vai dar bom.
0: Tu ganhou, já ganhou o presente, vi que tem uma sacolinha da Lego ali, Fá. Vamos faturar aqui na Copa, né?
5: Uhum.
0: Qual é teu nome?
5: Eduardo.
0: Cara, tá esperando pra ir pro estádio pra ver o jogo já no sábado? Tá nervoso? Tá esperando pra ver o Brasil?
5: Uhum.
2: Qual é o jogador que tu conhece mais da seleção brasileira? É o Vinícius Júnior?
5: Uhum.
2: Não é o Neymar?
5: É o Vinícius Júnior.
2: E tu gosta do Neymar?
0: Gosta do Neymar, Maurício, viu?
3: Gosta do Brasil, né?
0: Gosta do Brasil.
2: Pelo
0: pô,
2: jeito
0: que legal.
2: O Guilherme não é muito neymarista, não.
4: Lucianinho, querido.
2: É ou não é?
4: Lucianinho, canta o hino nacional brasileiro aí, por favor.
0: Ah, tu quer que eu passe? Ouviram do Ipiranga as margens plácidas. Um povo heróico, brado retumbante.
4: Melhor que o Belo.
2: Não.
4: Calcione.
0: Mas eu vou dizer,
2: canta,
0: mas.
2: Canta imitando o Pedro Ernesto. Se o Pedro cantasse.
0: Não.
2: Ouviram do Ipiranga as margens plácidas. Não é assim?
4: Não é assim.
0: Não é assim, viu, bobalhão? Guilherme, cara, boa estadia aqui, enfim, né? Que seja um bom jogo, né? Espero que o Brasil ganhe nessa estreia, né?
3: Tomara que dê tudo certo, que a gente seja pé quente aí e consiga uma vitória na estreia, assim, pra começar.
4: Nós estamos precisando desse pé quente aí, porque se o Brasil perder para Marrocos entrar em segundo, provavelmente, segundo Maurício Saraiva, sua projeção, o Brasil terá pela frente Espanha e França antes de chegar da final. O que é que tu acha?
3: Acho complicado, mas... Tiver que sim, pegar Espanha, e França... ser campeão tem que passar por cima de todo mundo, né? Pra ser campeão não dá pra, que nem te diz, não dá pra escolher adversário. Se a gente quer ser campeão, vamos ganhar de todo mundo. Porque se não pegar agora, vai pegar na final, né? Então...
0: É isso, não dá pra escolher, né? Não é hora de
4: escolher. É o que diz o Grêmio, escapar do rebaixamento e ganhar. Não precisa nem de todo mundo, só alguns aí chegam.
2: Qual é o seu trabalho lá no Brasil?
3: Eu sou servidor público, trabalho na Secretaria da Fazenda lá no Brasil.
2: Que beleza. Muito bem-vindo, então. E aí, vamos deixar claro para a
4: gauchada... Eu sempre achei que esse cara ia me cobrar imposto, eu já não gostei muito da cara dele. Já estou de bronca.
2: Gauchada que está por aqui. Geralmente, o nosso Hoje nos Esportes é ou na área de avanço aqui do Hyatt Hotel, que fica de frente para Manhattan, ou do lado, aqui do ladinho, que é a área de convivência pública. Então, você está por aí, vem aqui falar com a gente. Né, Lucianinho?
0: Exatamente. Guilherme, um abraço, sucesso, aproveitem, né?
3: Um abraço, obrigado aí, valeu, vamos aproveitar.
0: Valeu. Deixa eu chamar a Kelly Matos, que ela tá em outro ponto. Kelly, onde é que tu anda? Tudo bem? Feliz aniversário,
2: Feliz
0: Kelly
2: aniversário,
0: Matos.
2: Kelly.
4: Parabéns.
0: De aniversário.
4: Parabéns.
6: Ah.
4: Saúde, felicidade.
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4: Viva o Gabardo!
0: Até botar o Gabardo, não. Paz e alegria na lavoura da amizade.
2: Da Kelly, empoderada, independente, competente e talentosa.
4: Oh. Mas tem o Gabardo.
6: Aí, obrigada, Kelly. Amigos. Eu quero saber se a gente compartilha com... os nossos ouvintes um almoço mais especial que eu tive hoje do meu aniversário,
2: eu
6: né? Dos meus 39 anos.
2: Um, programa
6: um almoço
2: que é
6: muito edificante.
4: Kelly. Não, foi em função do teu aniversário. É uma homenagem.
0: Vai ter um programa novo. Alô, Thiago Cirqueira, Carlos Cicciuri, Chico Feitosa, o um programa novo, Diego Araújo. Copa 18+.
2: Madrugada sem lei.
0: Copa na madrugada sem lei, com Pedro Ernesto.
2: Olha, a Kelly foi submetida a pautas inacreditáveis e sobreviveu galhardamente.
4: O mais santo fui eu, não foi, Kelly?
6: Não, e aí aconteceu uma coisa para dividir com os nossos ouvintes, que era um almoço, então as pessoas naturalmente estavam comendo, né, Maurício? E um dos integrantes da equipe, cujo nome eu não revelarei, disse... Sim. Pedro, só espera eu terminar de comer, por favor. Só dá uma esperada aí, que eu preciso terminar de comer. E o Pedro, muito respeitosamente, acatou. Acatou essa,
2: dois minutos.
6: Essa orientação do nosso integrante. Mas não,
2: a história começou.
6: Não vou... deixa.
4: São coisas...
6: Só posso dizer que tinha um garoto, né?
4: O aprendizado que tu tivesse com esses bagaceiros aí foi um troço impressionante. Eu te salvei, Kelly.
6: Realmente. Foi, Pedro, foi. Eu vou te defender aqui, né? Foi o Lucianinho,
4: muito obrigado.
6: O Maurício, o André, que está aqui comigo, o André Gonçalves. Tu foste o nosso sacerdote da mesa, né? Eu acho que eu posso... Não, o Radan também, vamos deixar claro aqui, né? Tudo que como vergonha. Disse o Lucianinho, 18+. Mas deixa eu mostrar... Eu só pedi e sugeri ao Lucianinho que a gente falasse daqui, porque é a primeira vez que eu tenho a oportunidade de mostrar aqui na Rádio Gaúcha... estar no 45º andar de um prédio. Eu que morro de medo de altura, eu pensei, vale a pena mostrar para o Lucianinho, porque daqui a pouco eu desmaio aqui. Mas os guris disseram que vale. Até queria pedir para o CCD, disse para o CCD entrar aqui, porque o CCD, como eu, está completamente nervoso de estar aqui. E eu vou pedir para o André, porque eu não consigo me mexer, tamanho o meu medo aqui nesse... Imagina, Pedro, 45º andar. A gente está nas alturas. CCD, tu que tem o mesmo medo de altura que eu, como é que a gente descreve isso aqui que a gente está em Nova Jersey, né? Olhando para trás, Nova York.
7: É impressionante a altura disso, a gente tem a visão de tudo, só que nós não podemos olhar.
6: É, e nem eu, nem o CCD, a gente está de costas por essa razão.
7: É assustador. Pedro, é um negócio que não, olha, não desejo para ninguém.
4: Imagino.
7: É alto mesmo, é bonito, só que bonito para quem consegue virar. Eu não consigo, eu vejo a vista por ti aqui, tá? Pela telinha.
6: O Vaguinha aqui é completamente louco. Tava fazendo stories com o celular e o braço para fora do
7: rooftop. Se o vento leva, pelo amor de Deus. Só que é bonito, né?
6: Não,
7: bonito.
6: Nós vamos mostrar a imagem aqui. André, faz a gentileza para a gente, porque eu não tenho capacidade. É 45º andar, a gente está em Nova Jersey. Então, para o lado de lá do Rio Hudson, né, o que o Pedro chama de nosso Rio Guaíba, o que a gente tem, e um dia lindíssimo, né? Lindíssimo, sol, céu azul, aqui uma hora atrás, então sol brilhando, e dá para ver o cisne branco lá embaixo, né, Pedro? Seria o nosso cais, muito melhor cuidado o cais Mauá, né? Porque o embarcadeiro é um sucesso absoluto, mas é o nosso cais. E aqui embaixo, né, gente, 45 andares, bem aqui embaixo, lá embaixo, a gente consegue ver uma frota marítima, né? Gigantesca, Pedro Ernesto. Só o Pedro teria condições se a gente ter um barco desse, porque imagina. E é muito, muito, muito barco. E, inclusive, nós fomos convidados por um gaúcho, um colorado, que participou da programação. Logo mais, junto com a Alice Bastos Neves, no Copando Tudo, a gente vai poder mostrar isso. Mas como a gente teve a oportunidade, dá para ver a ponte ao fundo. Dá para ver aquela estátua que tem numa loja muito famosa do Rio Grande do Sul, né? Que está lá bem lá atrás e assim vira um pontinho, né? Tamanha a imensidão do que a gente está vendo de uma ponta a outra do Rio Hudson.
4: Quero denunciar, Kelly, quero denunciar que os americanos copiaram o careca da Havan.
2: O velho da Havan, você quer dizer?
4: Velho e careca, né? As duas coisas.
2: Tá bom.
6: Cara, hoje realmente... O que que eu vou te dizer, né, Maurício? O que que eu vou te dizer?
2: É o seu aniversário, aproveita. Enjoy.
0: Enjoy. Mas muito legal, tô vendo aqui no meu retorno.
6: Exatamente.
0: Aqui,
6: tá o
0: muito
6: Maurício...
0: legal esse local aí, Kelly. Pá, espetacular.
6: Não, é uma coisa muito impressionante. Quem tiver a oportunidade de olhar na imagem, né, na nossa live, é realmente muito impressionante. Eu gosto de fazer comparação com Porto Alegre, tá? Claro que não é nem metade dessa altura, mas quem está no prédio da Secretaria da Fazenda, por exemplo, ou ali no centro mesmo, né, algum prédio um pouco mais alto, tem uma vista ampla do Guaíba, vendo o cais, vendo a orla, vendo toda a extensão, e é o que a gente vê aqui. Quem tiver a oportunidade, se puder ver no celular, né, no nosso YouTube de Gaúcho Esportes, é realmente algo muito, muito impressionante. Eu quis dividir com quem está nos acompanhando hoje nos esportes, porque é algo que chama muito a atenção. E estar num dia tão bonito como esse, forma uma paisagem que a gente diria que é aquele... Quando a gente está em home office, a gente bota o fundo, né, Maurício? Parece um quadro, um fake fundo, que a gente consegue colocar lá atrás. Deixa eu levantar aqui mais. É pintado, exatamente, né? E a gente tem toda a cidade, ou toda a extensão do Hudson aqui contemplada nessa imagem, que realmente é um espetáculo. Tal como o almoço de hoje é edificante, assim. O nosso almoço de hoje, a gente pode dizer que foi até o 45º andar. Exatamente, Maurício, exatamente. Um pontinho lá no fundo é o Cristo Redentor deles, que fica bem pequenininho, quase... A gente não consegue... Ali, ó. É uma nesga, é um risco, uma coisa, um alfinete. Tamanha a dimensão, a altura do que a gente está vendo aqui, mas está lá o Cristo Redentor deles, brilhando. Ontem eu e o Pedro tivemos, a gente viu uma coisa, aliás, hoje, né, Pedro, uma coisa muito linda, que foi um avião com tipo fumaça, né, esquadrilha da fumaça, tipo assim, e que deixava essa fumaça no céu com as cores dos Estados Unidos, lembra, Pedro? Branco, vermelho e azul, também numa imagem muito bonita.
4: Me lembrei da base aérea de Canoas, esse rio aqui é o Guaíba com grife, né?
2: Aqui é Guaíba e lá é Porto Alegre, só que aqui os caras falam inglês, é basicamente isso.
4: Não, e arrumam, né? Deixa tudo arrumadinho, esse pira aqui não tem uma falha.
2: Não tem
4: Se
2: lixo.
4: Se bota um pira lá em Porto Alegre, cai 5 caras dentro do Guaíba, morre tudo afogado.
2: Não, o problema, outro dia eu falei aqui, Pedro, bem atrás do Radan, à frente de onde estamos... Há um espaço, um equipamento infantil de entretenimento público, onde a qualidade do acabamento dos equipamentos...
6: Concordo.
2: Você só tem em Porto Alegre em shopping e pago por loja privada de entretenimento, e nada contra, mas podia ter também público. Aí nos comentários, quando eu botei lá no arroba seu Maurício, nos comentários entrou muita gente dizendo, e eu não posso nem dizer que eles estão errados, né, Lucianinho? No terceiro dia está pichado e quebrado. O que eu vou dizer?
0: Kelly Matos, de novo,
6: um beijão. É uma pena mesmo, Maurício. A gente...
4: Kelly,
6: um beijo, favor, gente. Kelly. Beijo, muito
4: Kelly,
6: obrigada.
4: Me faz um favor, Kelly. Não atira o CCD daí de cima. Cuida dele, Kelly. E do Vaguinha também.
6: Não,
4: eles
6: se não tiver alguém morrer. Que é para ser atirado, é o Vaguinha.
4: Então já tira logo.
6: Não, nós estamos descendo para o barco agora. Vai levar, vamos vai fazer um grenal barco, agora no barco. Vou deixar um beijo para vocês. Grenal então, tá, no barco.
0: Kelly, obrigado.
6: Logo mais.
0: Beijo, Kelly Matos, de aniversário.
6: Beijo.
0: Aqui.
8: Presente está chegando, viu, Luciano?
0: Copa do Mundo. Opa, ó, Kelly.
8: O presente está chegando. Não é o barco.
6: Opa!
8: Tá? Não chega a ser um barco desses aí, mas o presente está chegando. Está a caminho. Daqui a pouco vai chegar. Não Olha é o barco, só, mas foi enviado com carinho, viu, Luciano?
6: Gente.
0: Ó, foi enviado com carinho. Vai chegar, Kelly.
3: Teve gente que se esforçou para cumprir uma
6: prometeu,
3: missão.
6: Prometeu, hein? Quero ver entregar agora.
0: Ah, e tá ao vivo aqui, agora com live e tudo mais, hein? Vamos ver. Tá obrigado.
2: O tom da Kelly foi maravilhoso. Prometer fácil.
8: E vai chegar ao que tudo indica.
2: Nós estamos
8: indica...
2: falando do que, Kelly? Exatamente.
6: Fala
2: só para não atrapalhar.
6: Rádio,
2: nós
6: gera
2: falando
6: toda
2: de quê?
6: Expectativa, depois chega uma meia.
8: Não, calma. Ao que tudo indica, vai chegar durante o passeio de barco. Ao que tudo indica, vai chegar durante o passeio de barco. Mas vamos ver.
6: Gente, mas o que é isso?
0: Fica nas nuvens. Fica ligado, aquele Matos. Bom, deixa eu chamar o trânsito que pede passagem. 6h24 no Brasil, Iatambará.
9: Lucianinho, dois alertas para quem está utilizando a Ipiranga e a Bento Gonçalves. Aqui na Ipiranga, a gente passou aqui na altura da Azenha, quase no cruzamento com a Avenida da Azenha, inclusive, tem um carro na faixa da esquerda estragado, está com pisca-alerta aceso, mas está gerando um grande congestionamento na Ipiranga. Está já quase que emendado toda uma mesma tranqueira, desde a Borges até o cruzamento com a Azenha. Tudo por causa desse carro que bloqueia a faixa da esquerda. Chegou a botar um triângulo ali para sinalizar, mas também improvisou com uma cadeira de abrir. O motorista que está passando ali pode ver que ele está com uma cadeira de plástico sinalizando também na faixa da esquerda. E aí gera toda essa baita fila na Ipiranga, desde lá da Borges, da Praia de Belas, até chegar ali no cruzamento com a Azenha. Mais adiante, lá na Zona Leste, na Bento, já tem um movimento do horário bem travado, mas também teve uma batida, três carros ali, junto da Saldanha da Gama. E aí também gera uma fila bem grande que se emendou com esse movimento do horário, vindo desde a Cristiano Fischer, Frei Germano, até o cruzamento com Antônio de Carvalho. A Ipiranga, nesse sentido da Zona Leste, está bem travada no entorno da PUC, mas acaba sendo uma opção menos pior, digamos assim, nessa altura, para se deslocar para a Zona Leste do que a Bento, que está com uma fila contínua e muito grande também.
0: Muito bem, senhor Iatambra, informações do trânsito no fim de tarde em Porto Alegre, 6h26 por lá, 5h26 por aqui. Vamos fazer o seguinte, vamos para o intervalo comercial. Pedrinho está fazendo um vídeo aqui, beijo Pedrinho, estamos ao vivo hoje nos esportes na Gaúcha, indo para o intervalo e na volta tem mais seleção brasileira.
2: Com a presença de Pedro Ernesto hoje.
0: Presença de Pedro Ernesto hoje no esporte, isso é um luxo, não tem dinheiro para pagar isso, mas vamos lá. Intervalo e a gente já volta!
10: A gente tem coragem para vencer, a gente

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8: 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Se Deus é por nós, quem será contra a gente, hein?

0: Estamos de volta hoje nos esportes, na Gaúcha, 6:30 no sinal eletrônico. Estamos também no YouTube de Gaúcha Esportes. Vai lá e te inscreve no canal de Gaúcha Esportes, com uma ampla programação de esportes também durante a Copa, com programas na sequência, não para a programação de esportes lá no nosso Gaúcha Esportes. 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
0: 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Há pouco Ian Tâmbara entrou conosco. 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
1: 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Mais seleção brasileira com Ibanhes, com Gabardo, com Rodrigo, com Diverio, com Diogo. E como diria Pedro Ernesto, até com o Raio que o parta, Maurício Saraiva.
0: Com o Pedro Ernesto.
1: Com o Pedro Ernesto, com o Maurício. Vamos lá, gurizada, mais seleção aqui no hoje.
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0: Isso é samba enredo, isso é refrão de samba enredo.
2: Se a música é feita por Elton Saldanha pra mim.
0: A gaúcha é show, táctica, táctica, táctica, tá. Pedro Ernesto é gol, táctica, táctica, táctica, tá.
1: Vocês vão deixar o Gabardo falar?
0: Desculpa, Eduardo.
3: Nem preciso depois dessa música aí. Porra, né? Bom, mas vamos lá, tem falando nisso aí, tem gaúcho que pode pintar como titular da seleção brasileira na estreia da Copa do Mundo, sábado, 7 da noite, contra Marrocos, no MetLife Stadium. Ibanhas, crescimento impressionante, né? Do Fluminense para Atalanta, da Atalanta para Roma, da Roma para o Al-Ahli. E agora, cotado para ser lateral direito titular da seleção brasileira na Copa do Mundo, ele que é zagueiro de origem. Na entrevista coletiva de hoje, ele respondeu sobre essa possibilidade e como ele se sente, né, jogando ali como lateral direito.
4: Acredito que isso do dia a dia dos treinos, a gente vai evoluindo cada vez mais, a gente vai entendendo cada vez mais, mas como eu falei, eu me sinto pronto se tiver que jogar de lateral e se tiver que apoiar lá na frente também, me sinto pronto, mas como eu falei antes, as minhas características são mais defensivas, sim, mas se precisar, por que não? Mas em questões de zagueiro jogar nas laterais, não é algo tão diferente do normal. É saber defender bem e saber estar bem com a bola. É algo que a gente sabe e tem a tranquilidade de jogar ali naquela posição.
3: Gabardo, da Rádio Gaúcha, tudo bem? Queria fazer uma pergunta no aspecto pessoal. Como tem sido esses últimos dias como um jogador de Copa do Mundo? Com as pessoas da sua cidade, de Canela, do seu estado, do nosso, né? Por exemplo, quando você desembarcou em maio, em Porto Alegre, no aeroporto Salgado Filho, foi já como jogador convocado. Foi uma chegada relativamente tranquila, né? Como é que você imagina quando você voltar de novo, depois da Copa do Mundo, como é que vai ser essa chegada?
4: Eu sou um cara que vivo dia a dia, para te ser sincero. O hoje é o mais importante do que o amanhã e quando chegar amanhã vai ser mais importante do que depois de amanhã. Então, não estou procurando pensar como vai ser o chegar depois de uma Copa do Mundo, mas sim como vai ser o treino de amanhã e o quão forte eu posso ajudar o clube. Juntando tudo, todas as culturas do Brasil inteiro nos faz mais forte a cada um pegar um pedacinho da sua terra e trazer para dentro da seleção. Faz com que a gente se conheça melhor. Dentro do Sul, a gente está sempre tomando um chimarrão, sempre brincando, sempre conversando. Teve churrasco e coisa. Então, isso é muito bom.
3: Está aí o gaúcho Ibanhas, falando por último sobre a questão do chimarrão, né? O Alisson é o capitão do chimarrão aqui, mas o Diogo Olivier perguntou para ele depois quem é que está no comando do chimarrão aqui na seleção brasileira.
5: Gente, eu acho que eu até quebrei um pouco o protocolo. Fui desobediente. Porque terminou a entrevista coletiva, é uma entrevista coletiva justamente para não ficar perguntas assim de papinho ali, né? Porque senão não precisa entrevista coletiva, daqui a pouco ele responde para um, veio um bolo em cima. Mas ele saiu e passou exatamente para onde a gente estava sentado na entrevista coletiva. E eu aproveitei, tipo assim, falei alto, oi Bães, e Bães, e o chimarrão? Aí ele, não, tem chimarrão, ele gostou do assunto. Deu uma paradinha, veio conversar, mas tu é o dono do chimarrão? Perguntei, e ele... Sim, eu tenho meu chimarrão. Ele falou assim, eu sou o dono do chimarrão, porque ele disse que tinha uma confraria ali de chimarrão, eu tenho a minha cunha e tal. E aí o Rodrigo Caetano já entrou, tchau pessoal, obrigado aí, valeu e tal, porque daqui a pouco começava uma resenha
1: cortou.
5: Cheia de gente ali. A maneira como ele falou, Luciano Maurício, do chimarrão, de ser o dono do chimarrão, para mim, eu não sei, eu posso estar viajando na maionese, mas não foi uma coisa aleatória. Eu fiquei com a sensação que ele, tentando se esquivar de perguntas sobre lateral direito e zagueiro, falando com tranquilidade, fluência, falou inglês, ele tem influência no italiano, tem influência no inglês, um cara assim inteligente, bom de ouvi-lo, e eu fiquei com a sensação que ele sabe que vai jogar.
6: E na parte, Lucianinho, aberta do treino, foram só 15 minutos, mas foi possível ver um cruzamento do Ibanhas para o Ederson, era um trabalho em campo reduzido, mas o Ibanhas cruzou na linha de fundo, no segundo pau, e o Ederson fez o gol de cabeça. Olha, cruzamento de lateral direito. O Rafael de Vera escreveu há pouco um texto para Zero Hora, a chamada pauta humana, né? Aquele perfil. Tu captou algumas curiosidades bem legais da coletiva do Ibanez, né, de Vera?
7: A primeira, gurizada, é que o Ibanez quis nos aplicar um miguezinho. Tá na cara que o Ancelotti já falou com ele, tá na cara que ele vai ser lateral e tá na cara que ele vai ser titular. Ele vai jogar. Inclusive ele diz num determinado momento, não, o Mister fala, mas ele fala bem específico, não é muito de conversar muito tempo, não. Então é isso, vai jogar o Ibanez sim, é mais ou menos nesse ponto. Eu achei interessante que, pra mim, de toda a entrevista, a melhor resposta dele vem em inglês. Quando o rapaz da Coreia do Sul pergunta pra ele, o repórter sul-coreano pergunta pra ele sobre o momento, sobre o que significa a Copa do Mundo, e ele diz, lá pela santa, a última frase dele é "It's the best part of my life". Então é muito legal, ele obviamente se emocionou ali dessa situação toda. Mas agora eu vou deixar um tema aberto para os próximos programas, tá? Que é um material que eu tô produzindo ali e já conto com a colaboração de vocês, já chamei o Vaguinha, que é um especialista também nisso, em anos 90, início dos anos 2000 e até anos 80. Tá faltando lateral então... no futebol brasileiro dos dois lados. Conversei então, com um especialista aqui, categoria de base, conversei com um lateral que não jogava muito, Júnior, e um outro lateral que também jogava um pouquinho, que o Rodrigo entrevistou, que era o Branco.
6: Olha, e Ibanez ganha força para ser o lateral da estreia, pessoal.
2: Tá, o Rodrigo, esse rapazinho que está fazendo matéria sobre o Ibanez, que eu estive lá uns 10 dias atrás, aproximadamente em Canela, onde fiz uma, digamos, palestra show, pode ser assim, mas
6: palestra show.
2: É, porque tu tem o Potter que faz palestra, tem a Anis que faz palestra.
6: Estava lá o Ibanez
2: palestra
6: inteiro.
2: Show. Não, não estava. Mas só
6: cantaste
2: falava era nisso. Não, não cantei, ele não estava lá, senão nós teríamos feito uma dupla.
0: É mais caro quando é palestra show, porque aí são dois preços, é isso?
2: São dois preços, claro. Sua mãe é fazer o quê, né, Maurício? Eu preciso sobreviver. Mas aí eu vou te dizer o seguinte, estava lá no restaurante Tango, que é um restaurante preparado para ver os jogos da Argentina, e me disse o Gabriel, que é o dono do restaurante, que com a presença do Ibanez, já está quase que faltando lugar. É um restaurante aí para 400 pessoas aproximadamente, toda a colônia argentina, aquela coisa argentina, a fotografia do Messi, os vinhos da Argentina, uma parede de vinhos espetacular, e lá vai ser também um local, por causa do Ibanez, para ver os jogos da seleção brasileira.
0: A Copa do Mundo, Lucianinho, catapulta a economia em todos os lugares onde ela está ou perto de onde ela está. O fato é esse, seja aqui, seja lá no Rio Grande do Sul.
1: Muito bem, senhores, vocês voltam no Show dos Esportes, combinado? Com mais seleção brasileira, mais desdobramentos e tudo mais.
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6: A bola é tua, Lucianinho.
1: Valeu, gurizada! Vocês voltam no Show dos Esportes com mais seleção, 6h41 no Brasil, CRVR, horas com a temperatura 17 graus. 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Carol Freitas, hoje tem futebol de Copa da Gaúcha, futebol feminino. E lá em Fortaleza, Carol, Brasil, Estados Unidos, tudo bem, Carol?
8: Boa tarde, Lucianinho. Boa tarde para quem nos ouve. Exatamente, já estamos por aqui, tá, Lucianinho? Já estamos aqui no estádio, na Arena Castelão, para a partida das 9h30. O Brasil recebe os Estados Unidos para o último teste desta data FIFA, a partida contra a seleção, a grande potência do futebol feminino, que vai ter a presença da Marta. Então, ontem, o Arthur Elias confirmou em entrevista coletiva que ela vai para o jogo em São Paulo. Ela foi desfalque por conta de uma lesão na coxa esquerda. Agora está 100%, está recuperada. Então, pelo menos 5 minutos, a torcida vai ver a Marta em campo. Expectativa de uma grande festa também do torcedor aqui na Arena Castelão. Mais de 42 mil ingressos já foram vendidos. Nas redes sociais também a torcida divulgou que ia fazer um mosaico em especial para este jogo. Então, expectativa de uma grande festa do torcedor. Arena Castelão, que também já está nas cores da seleção brasileira, então está verde e amarela em especial para este jogo, para receber as mulheres deste solo, como foram apelidadas pela CBF em algum momento neste teste, Brasil, que vem de duas vitórias sobre os Estados Unidos. Então, além de ter vencido elas no sábado por 2-1 lá na Arena do Corinthians, também tinha triunfado sobre as estadunidenses no ano passado lá na casa delas. Então, duas vitórias seguidas sobre elas e agora busca o terceiro triunfo consecutivo. Uma partida muito importante na preparação do Brasil para a disputa da Copa do Mundo Feminina no ano que vem. Então, o Arthur Elias até falou isso ontem na coletiva, que este jogo ele é de um nível muito complexo, muito difícil por ser a seleção top 1 do ranking da FIFA. Sim. E que a partir de agora vão ser só jogos neste nível até o ano que vem, em junho, quando se inicia a Copa do Mundo Feminina no Brasil.
1: Obrigado, Carolzinha. Carimba pra gente, o nosso futebol feminino tem parceiros inestimáveis, Carol.
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1: Obrigado, Carol Freitas. Olha só esse recado aqui do governo do estado. 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Essa foi uma mensagem do governo do Rio Grande do Sul. 15 para 7, dividindo igualmente, como antes, o tempo da dupla Grenal com os Lucas Arruda.
9: Lucianinho, o Internacional tem o seu novo preparador de goleiros, Rogério Maia, 52 anos, passagem pela seleção brasileira e estava no Santos. Nas transferências, Inter e Nacional se acertaram pela negociação por Alan Rodrigues por empréstimo, mas o jogador não quis ir ao Uruguai.
1: Katsurayama.
10: O Göztepe da Turquia deve enviar uma nova proposta por André Henrique ao Grêmio. No ano passado, eles ofereceram 2 milhões de euros e o Grêmio considerou o valor muito baixo.
1: Obrigado, gurizada. Obrigado, seu Maurício. Obrigado, Pedro Ernesto. 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
14: Jogar a Copa do Mundo é um privilégio que nem todo jogador vai ter durante a sua carreira. 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Esses três últimos ainda têm a possibilidade de jogar a sexta Copa do Mundo em 2026.
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21: Ministro de Minas e Energia diz que vai submeter a Conselho de Política Energética proposta para aumentar percentual de etanol na gasolina.
22: Tarifa social prevendo desconto na conta d'água da Corsã, famílias de baixa renda, é aprovada.
21: Estados Unidos lançam bombardeio contra o Irã em retaliação à derrubada de helicóptero no Estreito de Hormuz.
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21: Bom início de noite, agora são 18 horas e 50 minutos.
22: A temperatura é de 16 graus na capital.
21: O ministro de Minas e Energia, Alexandre Silveira, disse hoje que vai submeter em até 15 dias ao Conselho Nacional de Política Energética uma resolução para aumentar o percentual de etanol na gasolina de 30 para 32%. De acordo com Silveira, a medida poderá substituir a importação de 450 milhões de litros de gasolina pelo Brasil. As declarações foram dadas depois de reunião de representantes do setor com o presidente Lula e outros ministros. A próxima reunião do Conselho deve ser marcada em 2 semanas. O Brasil importa hoje cerca de 15% da gasolina que consome. Após o início do conflito entre Estados Unidos e Irã, o preço internacional do produto subiu 65%, segundo a Agência Nacional do Petróleo, Gás e Biocombustíveis.
22: Temperatura de 16 graus em Porto Alegre, 12 em Caxias do Sul, 13 graus em Pelotas e Passo Fundo, 14 em Rio Grande, 15 em Santa Maria. Cleocum atualiza a previsão do tempo para as próximas horas.
23: Agora à noite, tempo sem chuva, tempo seco, com nuvens, é verdade. Uma expectativa de que essa nebulosidade seja fina e não atinja todo o estado. Por causa disso, se perde muita radiação durante o período da madrugada e amanhecer. E a gente vai ter temperaturas bastante baixas no começo da quarta-feira. Mas o tempo está firme, não tem previsão de chuva para quarta-feira, só nebulosidade variável por aqui. Mas a chuva volta na quinta-feira ao longo do dia e principalmente na sexta-feira.
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2: Com muita tranqueira na Ipiranga, no sentido centro-bairro, praticamente toda uma fila só, desde a Praia de Belas até o cruzamento com a Azenha. Tudo por causa de um carro que estragou na faixa da esquerda, perto da Azenha. Na Bento Gonçalves, fluxo que já era travado na Zona Leste piorou depois de um acidente que envolveu três carros perto da Saldanha da Gama. A lentidão começa perto da Cristiano Fischer e se estende direto até Antônio de Carvalho. Com trânsito, Ian Tambará.
21: Ainda nesta edição, o Estado pretende dar início até o fim do ano a serviço de escuta voltado a homens para prevenir violência contra mulheres.
22: Influenciadora digital e advogada Deolane Bezerra tem pedido de liberdade negado.
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21: O Exército dos Estados Unidos anunciou ter realizado uma série de bombardeios contra o Irã. O ataque é uma retaliação à derrubada de um helicóptero militar Apache na região do Estreito de Hormuz no dia anterior. A ação havia sido prometida pelo presidente Donald Trump. O Apache é o principal helicóptero de ataque do Exército dos Estados Unidos. Dois pilotos estavam a bordo e não se feriram. O ataque ocorre em meio às tentativas de busca de um acordo de paz com o Irã.
22: O dólar terminou o dia praticamente estável, com leve baixa de 0,04%, cotado a R$ 5,17. O Ibovespa, principal índice acionário da Bolsa de Valores brasileira, avançou 0,68%, aos 169.813 pontos. Os investidores seguem atentos às tensões no Oriente Médio após recentes trocas de ataques entre Israel e o Irã. As ofensivas aconteceram em meio à expectativa de avanços nas negociações de paz entre Washington e Teerã.
21: A quinta turma do Superior Tribunal de Justiça negou um pedido de liberdade da influenciadora digital e advogada Deolane Bezerra. Ela cumpre prisão preventiva desde 21 de maio, após ser alvo de uma operação do Ministério Público de São Paulo e da Polícia Civil. Deolane é investigada por suspeita de lavagem de dinheiro, associação com o tráfico de drogas e ligação com facção criminosa. Por unanimidade, os ministros entenderam que é necessário aguardar que o Tribunal de Justiça de São Paulo se manifeste sobre os pedidos da defesa. Os advogados sustentam que não há elementos que justifiquem a manutenção da prisão preventiva.
22: O Conselho Nacional de Justiça aprovou hoje a abertura de um processo administrativo disciplinar contra o desembargador Majid Nawef Lauer, para investigar denúncias de crimes sexuais. Ele atuava no Tribunal de Justiça de Minas Gerais. O Conselho colheu depoimentos de 7 mulheres que relataram terem sido vítimas dele. De acordo com o relator do caso, os crimes aconteciam no gabinete, ao fim do expediente. As vítimas eram, na maioria, estagiárias ou servidoras com vínculo precário subordinadas a ele. A defesa do magistrado afirmou que os casos aconteceram há décadas e defendeu a prescrição dos eventuais crimes. Agora em Porto Alegre, 16 graus, 6 horas 56 minutos.
21: O governo do estado pretende colocar em funcionamento até o fim do ano um serviço telefônico de escuta e orientação voltado a homens. A iniciativa faz parte do programa Linha Calma, criado para tentar prevenir casos de violência contra as mulheres. O canal deve funcionar 24 horas por dia, com atendimento feito por psicólogos e assistentes sociais. A proposta é atender tanto homens com histórico de violência doméstica quanto aqueles que buscam ajuda antes de cometer agressões. Desde o início do ano, o estado já registrou pelo menos 38 feminicídios. O atendimento será gratuito e poderá ser feito de forma anônima.
22: As emergências dos principais hospitais de Porto Alegre atendem acima da capacidade nesta terça-feira. No Hospital de Clínicas, a procura é quase 3 vezes maior do que a estrutura prevista, com 125 pacientes para 46 vagas. Na Santa Casa, o atendimento ultrapassa o dobro da capacidade de vagas. Os dois hospitais orientam que pacientes com sintomas leves procurem primeiro as unidades básicas de saúde e prontos atendimentos. A emergência do Hospital Conceição também está superlotada. O aumento da demanda ocorre em meio ao aumento de doenças respiratórias. Em instantes, Comissão de Constituição e Justiça da Câmara retoma amanhã discussão sobre redução da maioridade penal.
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21: Foi aprovada a implementação da tarifa social de água e esgoto para 243 mil famílias da área da Corsã Egea, no Rio Grande do Sul. Ela dá desconto de 50% na fatura para famílias com renda per capita de até meio salário mínimo e que estejam inscritas no cadastro único. Também podem ser beneficiadas aquelas que recebem o benefício de prestação continuada e têm na família pessoas com deficiência ou idosos com mais de 65 anos sem meio de sustento. O limite de consumo do desconto é 15 metros cúbicos. Para bancar o benefício, foi autorizado o reajuste extraordinário da tarifa de água em 5,76% para todos os consumidores. A pauta foi votada pelo Conselho Superior da GERGS, Agência Estadual de Regulação dos Serviços Públicos Delegados. A nova regra valerá a partir de 1º de julho.
22: A Comissão de Constituição e Justiça da Câmara dos Deputados vai retomar amanhã a análise da proposta de emenda à Constituição que trata da redução da maioridade penal de 18 para 16 anos. O debate começou nesta tarde, mas foi adiado devido à abertura da ordem do dia em plenário. A expectativa é votar a PEC na comissão ainda nesta semana. O texto é de autoria do ex-deputado Gonzaga Patriota, do PSB de Pernambuco. Para ser aprovada, a proposta precisa de maioria simples na comissão. O plenário exige apoio de pelo menos 308 deputados.
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22: A próxima edição será amanhã, às 8 horas. Boa noite.
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1: Olá, boa noite.
2: Boa noite para você que nos acompanha em todo o país.
1: Terça-feira, 9 de junho de 2026.
2: Vamos ao destaque do dia, Estatuto da Segurança Privada.
1: Presidente Lula regulamenta a lei que traz mais controle das autoridades sobre esse tipo de serviço.
2: Segurança jurídica também deve estimular a abertura de mais empresas no setor.
1: O presidente também destacou a legitimidade para trabalhadores que fazem serviços de vigília e segurança.
3: Da cidadania para você, é você andar de cabeça erguida, não sendo tratado como clandestino e não recebendo calote.
2: E ainda, Conselho de Política Energética vai avaliar aumento da mistura de etanol na gasolina.
1: Proposta do governo e de empresários é que composição passe a ter 32% de álcool combustível. Márcia Fernandes.
4: Se a medida for acatada, 450 milhões de litros de gasolina deixarão de ser importados.
2: E a gente vai falar também da prevenção aos incêndios florestais esse ano.
1: Com a possibilidade de termos El Niño no segundo semestre, o governo do Brasil já vem se preparando com contratação de profissionais e equipamentos.
2: A gente conversa sobre isso em entrevista ao vivo com o ministro do Meio Ambiente e Mudança do Clima, João Paulo Capobianco.
1: Hoje, na apresentação da Voz do Brasil, Mariana Jungmann e Luciano Seixas.
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1: O governo pretende aumentar novamente o percentual de etanol presente na gasolina, agora para 32%.
2: A proposta, que é defendida também por empresários do setor, será avaliada nas próximas semanas pelo Conselho Nacional de Política Energética.
1: E se aprovada, e diminuir os preços para o consumidor.
4: Empresários e representantes do setor de etanol levaram ao governo federal a proposta de um aumento no percentual de etanol na gasolina para 32%. Hoje, esse percentual é de 30%. De acordo com o ministro de Minas e Energia, Alexandre Silveira, a medida pode ajudar a reduzir o preço do combustível e acelerar o processo de descarbonização.
5: Tema fundamental para a segurança energética, para aumentar ainda mais a mistura do etanol anidro na gasolina, deixando de ser necessária a importação de gasolina e, com isso, minimizando os impactos também da guerra, como temos conseguido, tanto com as subvenções quanto com as desonerações, a gente possa chegar na bomba

0: Menor preço de combustível no Brasil.
1: Se a medida for acatada, de acordo com o ministro, 450 milhões de litros de gasolina deixarão de ser importados. O anúncio foi feito nesta terça-feira, após uma reunião entre representantes do setor, ministros e o presidente Lula. Um dos participantes, Evandro Gussi, presidente da União da Indústria de Cana-de-Açúcar e Bioenergia, destacou a viabilidade desse aumento do percentual do etanol.
2: A mistura de 32% ela já foi testada com sucesso quando a mistura foi elevada para 30%. Então nós estamos aqui muito animados. Para se ter uma ideia, desde que a guerra começou, essa diferença de preço entre etanol e gasolina já fez com que o consumidor brasileiro economizasse cerca de 2 bilhões de reais.
1: O aumento no percentual de etanol na gasolina deve ser avaliado pelo Conselho Nacional de Política Energética em até 15 dias. Reportagem Márcia Fernandes.
3: Mais legitimidade para os profissionais e empresas do setor de segurança privada.
4: O presidente Lula regulamentou hoje, por meio de decreto, o Estatuto da Segurança Privada.
3: O documento traz regras e obrigações para o funcionamento das empresas, facilitando a fiscalização e o combate a serviços clandestinos.
5: Maior controle das autoridades e mais segurança para os profissionais da área. A lei que criou o Estatuto da Segurança Privada, de 2024, ganhou agora regulamentação. O decreto, assinado pelo presidente Lula, define, por exemplo, o número mínimo de vigilantes por atividade e a quantidade mínima de veículos, além de trazer regras sobre a circulação de carros fortes, a obrigação de comunicar crimes em prazo definido e quais disciplinas devem constar nos cursos de formação. O presidente Lula destacou que a medida traz dignidade aos profissionais da segurança privada.
6: Dá cidadania para vocês, é vocês andarem de cabeça erguida, não sendo tratado como clandestino e não recebendo calote. É o reconhecimento de que vocês não são um estorvo na segurança pública. Vocês fazem um processo de complementariedade à questão da segurança pública nesse país.
5: Com as novas regras, a expectativa é que o controle da Polícia Federal sobre o setor seja mais efetivo, impedindo o funcionamento de grupos clandestinos. A ideia é evitar que empresas que operam na informalidade continuem sendo um risco à população, principalmente quando há uso de armas de fogo e outros equipamentos de uso controlado ou restrito. De acordo com o diretor-geral da Polícia Federal, Andrei Rodrigues, há no país 7 mil empresas de segurança privada. Com a regulamentação, a expectativa é que o número de empresas aumente.
7: Serão mais de 17 mil empresas no setor, que empregarão cerca de 1 milhão de pessoas. Mais do que ampliar o escopo, o normativo organiza o setor, confere previsibilidade, reduz litígios e cria um ambiente mais seguro para as empresas, trabalhadores e, sobretudo, para a sociedade brasileira.
5: Entre as inovações da lei está a ampliação dos serviços compreendidos como de segurança privada, incluindo nesse entendimento o serviço de segurança pessoal e o monitoramento de sistemas eletrônicos de segurança. As empresas têm até o segundo semestre de 2027 para se adaptarem às novas regras. Reportagem Luana Karen.
4: Desde o início desse ano, o governo do Brasil vem fazendo ações preparatórias para um fenômeno climático que deve ocorrer no segundo semestre, o El Niño.
3: A previsão é que ele torne a estação seca mais severa, o que pode ocasionar mais incêndios florestais.
4: A prevenção e redução dos danos causados pelo El Niño é um dos temas que estão sendo apresentados esta semana em Brasília, durante a Semana do Meio Ambiente.
3: E hoje nós temos aqui no estúdio o ministro do Meio Ambiente e Mudança do Clima, João Paulo Capobianco, que vai nos falar mais sobre a contratação de brigadistas, a compra de equipamentos e outras ações já efetivadas. Boa noite, ministro.
8: Boa noite, é um prazer estar com vocês e falando para todo o Brasil.
3: Ministro, o Dia do Meio Ambiente foi comemorado agora há pouco, no dia 5, ontem foi Dia dos Oceanos. O Ministério do Meio Ambiente está fazendo uma série de eventos ao longo dessa semana, né? O que, que são esses eventos? Quais as ações que o senhor destacaria nessas datas?
8: Bom, primeiro, uma exposição inédita, aberta a todo o público, toda a sociedade, mostrando não apenas a riqueza do meio ambiente brasileiro, com exposições fotográficas, a exposição Afluentes, que nós temos junto com o BNDES e o Fundo Amazônia, que mostra todos os investimentos do Brasil na promoção do desenvolvimento sustentável da Amazônia, dos demais biomas, mas também algo muito bacana, que é apresentar à sociedade os equipamentos que hoje o governo federal dispõe para fazer o enfrentamento a incêndios e melhorar a fiscalização ambiental. Então temos uma vila operacional do IBAMA e ICMBio montados ali na Biblioteca Nacional, no pátio, aberto a toda a sociedade, para conhecer esses equipamentos, interagir com os profissionais do IBAMA e do ICMBio, entender como funciona as ações preventivas e de combate a incêndios. E também temos ali um veículo que está fazendo o chamado manejo ético de animais domésticos, né? A castração, a colocação da microchipagem, aberto ao público, gratuito, para que as pessoas também vejam uma ação importante, que é o tratamento adequado dos animais domésticos, cães e gatos, né, no nosso país.
4: Ministro, esse ano há a previsão daquele fenômeno climático que a gente sempre ouve falar, né, o tal El Niño. Por que que ano de El Niño preocupa mais do ponto de vista ambiental? E o que que o Ministério vem fazendo de maneira preventiva em relação a isso?
8: O El Niño é um fenômeno natural, né, que sempre ocorreu, mas com o agravamento da situação climática, o aquecimento global, ele vem ocorrendo com mais intensidade e reduzindo seus períodos de ocorrência. Por exemplo, tivemos El Niño em 2024, muito forte. Todos se lembram do esforço feito pelo governo brasileiro, juntamente com os estados, municípios e sociedade, para reduzir os incêndios, mas que assim mesmo, com todo esforço, foram bastante significativos. Nós temos monitorado desde o final do ano passado os cenários de El Niño. Temos aí os maiores especialistas, os grandes meteorologistas brasileiros trabalhando em parceria com o governo federal, monitorando reuniões mensais, e estamos verificando, infelizmente, que os indícios de que será um El Niño forte estão crescendo. E o que significa um El Niño forte? Significa secas mais intensas e prolongadas na região norte, nordeste e centro-oeste, que inclui aí a Amazônia, a Caatinga, o Cerrado e o Pantanal, e chuvas intensas na região sul, Rio Grande do Sul, Paraná e Santa Catarina, com chances de novas enchentes importantes. Então, o que nós estamos fazendo? Atuando de forma preventiva em várias frentes. Primeira frente importante é o aumento da capacidade do governo federal de fazer frente aos incêndios florestais. Nós teremos esse ano o maior número de brigadistas atuando no enfrentamento. São mais de 4.630 profissionais do governo federal que vão estar monitorando e atuando nas frentes de incêndio. Também fizemos, já o ano passado, um desembolso, que na realidade começou em 2024, se intensificou em 2025, de repasses de recursos para os corpos de bombeiro dos estados mais críticos, principalmente em toda a Amazônia. Foram mais de 430 milhões de reais que nós transferimos para os corpos de bombeiros nos estados da Amazônia, recursos do Fundo Amazônia. E agora, este ano, fizemos repasse para vários estados da região do Cerrado brasileiro e Pantanal. Então, nós temos esse ano, somando para a Amazônia com o Cerrado e Pantanal, nós temos aí mais de 500 milhões, quase 600 milhões de reais que foram investidos nos corpos de bombeiros. Então, nós temos mais preparação dos estados, mais preparação do governo federal, mas evidentemente o elo fundamental aqui é a sociedade, e aí a importância desse programa nosso para poder se comunicar diretamente com o cidadão e com a cidadã que estão na linha de frente. E aí eu gostaria de aproveitar essa oportunidade para fazer um apelo a todos que estão nos ouvindo. Não use fogo. O fogo muitas vezes é usado no Brasil para queima de lixo, para limpar um pasto, para abrir um terreno. O problema é que na situação que nós vamos enfrentar, isso se torna incontrolável. Uma pequena ignição que a gente faça...
3: As pessoas subestimam, né, ministro?
8: As pessoas subestimam.
3: Poder do fogo durante o período de seca, né?
8: Exatamente, porque o fogo, quando você evita ele, é o ideal. Agora, quando você combate ele no início, é o segundo passo importante. Se você não faz isso, ele pode adquirir a potência de um grande incêndio, às vezes de quilômetros de extensão, tornando o trabalho dos brigadistas, dos bombeiros, extremamente difícil. Portanto, é importantíssimo que a sociedade esteja atenta, não use fogo a partir agora de junho, evite ao máximo, porque a situação climática vai ser muito desfavorável. Além disso, é importante também lembrar um fato novo. O Brasil aprovou no Congresso Nacional, em 2024, a nova lei, a Lei do Manejo Integrado do Fogo. E a responsabilidade em prevenir, combater incêndios, hoje é de toda a sociedade. Não é apenas do governo federal. O governo federal tem capacidade de atuação? Tem. Está se preparando? Está. Aumentou sua capacidade de intervenção com equipamentos e recursos humanos? Sim. Mas o mais importante aqui é compartilhar essa responsabilidade com os estados, municípios e com os proprietários rurais, que hoje, pela nova lei, passam a ter responsabilidade de montar brigadas, ter equipamentos e atuar na prevenção de incêndios.
3: Pois é, falando nos equipamentos, o Ministério do Meio Ambiente, o IBAMA, o Instituto Chico Mendes, foi feito também um investimento na compra de equipamentos, aeronaves, veículos, né? Que equipamentos são esses e que investimento foi esse?
8: Olha, juntando o IBAMA e ICMBio, nós temos aí 19 helicópteros e 19 aviões. Então, é o maior investimento já feito. Nós temos também, sob a coordenação da Casa Civil da Presidência da República, a Sala de Situação, que já começou a se reunir. Ela reúne 19 ministérios e autarquias e órgãos vinculados que se reúnem e planejam ação. Então, Forças Armadas, Aeronáutica, Exército, Marinha, oferecendo apoio logístico e de equipamentos também. Nós temos ali os estados envolvidos, que aportam com seus corpos de bombeiros. Temos uma mobilização de equipamentos que são destinados às brigadas locais. Então, abafadores, sopradores, EPIs, isso é muito importante. Hoje o IBAMA e o ICMBio distribuem milhares de equipamentos para pessoas lá na ponta, mesmo que não sejam profissionais do governo federal, mas que sejam brigadas voluntárias, por exemplo, ou brigadas municipais, são muitas no Brasil.
3: As brigadas indígenas também.
8: As brigadas indígenas, as brigadas quilombolas, né, de pessoas da comunidade, que recebem equipamentos, orientação para fazer frente a isso rapidamente. Então, há um investimento muito grande, alguns equipamentos de grande porte, inclusive, retroescavadeiras que abrem valetas para fazer aceros, ou seja, um conjunto grande de equipamentos. Mas, repito, tudo isso é importante. O governo está fazendo um grande investimento, apoiando todos os envolvidos, mas, repito, o cidadão e a cidadã ali na ponta é que podem fazer a diferença. Por isso, a importância de nós termos no Brasil a consciência de que a mudança do clima criou um problema novo. Nós não estávamos acostumados. O Brasil não era um país de grandes incêndios florestais. E, infelizmente, se tornou um país com muito risco. E a cidadã e o cidadão na ponta podem fazer toda a diferença.
4: Muito bem, nós conversamos com o ministro do Meio Ambiente e Mudança do Clima, João Paulo Capobianco. Muito obrigado pela entrevista aqui à Voz do Brasil, ministro.
8: Foi um prazer, obrigado pela oportunidade que nós podemos falar com todo o Brasil de um assunto tão importante que todos podem ajudar a resolver.
3: E lembrando sempre que a prevenção é melhor do que o remédio, é melhor do que correr atrás do fogo depois, né, ministro?
8: Exatamente, a prevenção é tudo.
3: Gestores públicos, representantes de órgãos de controle e organizações da sociedade civil.
4: Mais de 7 mil integrantes da rede de parcerias, coordenada pelo governo federal, estão em Brasília para discutir melhorias na gestão dos recursos públicos.
3: A ideia é propor soluções para que a aplicação do dinheiro e a gestão desses recursos seja mais eficiente, melhorando a vida do cidadão nas cidades brasileiras.
9: O dinheiro que chega às escolas e postos de saúde, a aplicação de recursos em obras, compras públicas e convênios. Para garantir que tudo isso seja aplicado com eficiência e transparência, existe uma rede criada pelo governo federal há mais de 10 anos. É a rede de parcerias, formada por órgãos públicos, estados, municípios, instituições de controle, organizações e sociedade civil. E para discutir esses temas, nos próximos próximos 3 dias. Mais de 7 mil representantes dessa rede estarão reunidos em Brasília, no Fórum Nacional da Rede de Parcerias, Transferências e Compras Públicas. Na abertura do evento, a ministra da Gestão e da Inovação e Serviços Públicos, Esther Dweck, lembrou que o objetivo é fortalecer a cooperação e melhorar a gestão das políticas públicas.
10: A gente tem realidades administrativas, fiscais, institucionais muito distintas entre cada uma das experiências que a gente tem aqui juntos. A gente tem trabalhado para entender essas diferenças e para construir, com diálogo, soluções que respeitem essa diversidade brasileira. A cooperação federativa, que é um eixo prioritário do nosso governo, é um mote grande desse nosso fórum.
9: Realizado todos os anos, no mês de junho, o fórum é um espaço de troca de experiências, capacitação e construção de soluções para a gestão pública brasileira. Nesta edição, são mais de 200 atividades entre painéis, palestras e oficinas. Em salas temáticas, os gestores podem consultar especialistas de cada ministério sobre os temas do seu município. Para o analista de planejamento e orçamento do Rio Grande do Sul, Sérgio Carlos dos Santos, o evento é importante para que o resultado das políticas públicas chegue até o cidadão.
11: O Fórum Nacional, ele tangibiliza, né, a rede, né, porque a rede está espalhada. A gente está conversando com os municípios, com os estados, com o governo federal, porque a gente se conversa, mas estar presente no evento é bastante importante e todo estruturado, né, para poder compartilhar as informações, participar de palestras, isso é muito interessante.
9: Durante o encontro, os gestores também poderão tirar dúvidas sobre o Contrata Mais Brasil. A plataforma aproxima órgãos públicos de pequenos negócios, como os microempreendedores individuais, fortalecendo economias locais e promovendo inclusão produtiva. Mais informações sobre a plataforma estão no site gov.br/contrata-mais-brasil. Reportagem Gabriela Noronha.
4: O governo do Brasil vai divulgar os processos já concluídos relacionados à autorização de empresas de apostas de cota fixa, conhecidas como BETs.
12: O anúncio foi feito essa semana pelo ministro da Fazenda, Dario Durigão.
4: Ele garantiu que serão preservados os dados pessoais dos proprietários e dirigentes das empresas, sem comprometer o compromisso do governo com a transparência.
13: Nós estamos falando de 25 mil documentos, mais ou menos, que foram exigidos pelo Ministério da Fazenda para que a gente pudesse fazer uma avaliação de origem de capital, do imposto de renda das pessoas que se dizem dirigentes das BETs. Nós vamos fazer transparência das empresas, de todos os processos que já foram concluídos, processos que seguem em tramitação, nós vamos aguardar a conclusão. Claro que a gente vai precisar fazer isso com uma força-tarefa para tarjar os nomes, não implicando em responsabilidade para os servidores públicos.
12: Pois é, a força-tarefa mencionada pelo ministro será conduzida em parceria com a Controladoria Geral da União, com o objetivo de acelerar a disponibilização dos documentos.
4: As informações serão publicadas no portal oficial do Ministério da Fazenda e ficarão disponíveis para consulta.
12: A Secretaria de Prêmios e Apostas também informou que está reforçando as ações de monitoramento e fiscalização sobre os jogos online, em razão da realização da Copa do Mundo de Clubes.
4: No Brasil, estima-se que cerca de 8 milhões de mulheres convivem com a endometriose, sendo 2 milhões delas adolescentes.
12: A doença, que afeta o útero, é crônica e causa dores intensas na região pélvica, cólicas menstruais fora do normal e pode levar à infertilidade.
4: Para estimular pesquisas que ajudem a descobrir novas formas de prevenção, diagnóstico e tratamento para a doença, o Ministério da Ciência e Tecnologia e Inovação anunciou um investimento de 50 milhões de reais.
12: O valor vai se somar a mais 10 milhões do Instituto Alana, organização voltada para os direitos das crianças.
4: É o maior já investido pelo governo em ciência sobre a saúde feminina.
14: 60 milhões de reais vão ser investidos em pesquisas sobre endometriose, dor pélvica e saúde menstrual no Brasil. Os recursos são de uma parceria entre o Ministério de Ciência, Tecnologia e Inovação e o Instituto Alana, anunciada nesta terça-feira. Desses 60 milhões de reais, 50 milhões de reais serão do Ministério da Ciência, Tecnologia e Inovação via Conselho Nacional de Desenvolvimento Científico e Tecnológico, o CNPq. para criar soluções que possam ser aplicadas no Sistema Único de Saúde, o SUS. Esse é o maior investimento já feito pelo MCTI em pesquisas sobre saúde da mulher. As propostas vão ser selecionadas por chamada pública do CNPq e devem abordar temas como causa e prevenção, diagnóstico, tratamento e impacto social. Segundo o Ministério da Ciência, Tecnologia e Inovação, as pesquisas vão reduzir lacunas de conhecimento sobre a endometriose, uma doença crônica que afeta cerca de uma em cada 10 meninas e mulheres e que pode levar anos para ser diagnosticada. A estimativa é que 8 milhões de brasileiras em idade reprodutiva convivam com endometriose, sendo 2 milhões de adolescentes. Priscila Machado para A Voz do Brasil.
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12: E antes de encerrar A Voz do Brasil de hoje, a gente passa para dar um recado para os estudantes que ainda não fizeram a inscrição do Exame Nacional do Ensino Médio.
4: O prazo vai até sexta-feira, dia 12.
12: Alunos de escolas públicas e beneficiários do PEDMEIA têm a inscrição pré-preenchida esse ano, mas eles precisam entrar na página do participante e confirmar a participação.
4: O pedido de isenção da taxa também não elimina a necessidade de fazer a inscrição.
12: Por isso, se a sua ainda estiver pendente, confira lá na página do participante e conclua o processo para fazer as provas que estão marcadas para os dias 8 e 15 de novembro.
4: Para os candidatos não isentos, a taxa de inscrição é de R$ 85,00 e agora pode ser paga até 17 de junho.
12: E essas foram as notícias do Governo do Brasil.
4: Uma realização da Secretaria de Comunicação Social da Presidência da República.
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4: Fique agora com as notícias do Poder Judiciário e do Congresso Nacional. Boa noite.
12: Boa noite para você e até amanhã.
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18: O Supremo Tribunal Federal impõe multa diária a estados e municípios que não prestaram contas sobre emendas PICs.
19: Presidente do TSE assina acordo de cooperação com defensorias públicas.
18: TST fará audiência pública sobre o controle do uso de banheiro durante jornada de trabalho.
19: Boa noite, eu sou Marcela Luiza.
18: E eu sou Walter Lima.
19: Supremo Tribunal Federal determina novas medidas sobre a execução e fiscalização das emendas parlamentares, sobretudo as chamadas emendas PIX, direcionadas ao setor de eventos.
18: A decisão é do ministro Flávio Dino, relator do caso no STF. Pablo Lemos.
20: A medida mira estados e municípios que receberam repasses entre 2020 e 2024 e ainda não esclareceram a destinação dos recursos. O relator, ministro Flávio Dino, impôs multa diária de 1% do valor da emenda recebida aos que continuarem omissos ou em falta na apresentação de planos de trabalho ou em relatórios de gestão online. Flávio Dino também deu 10 dias para o Ministério do Turismo identificar e notificar os entes federados e determinou à Controladoria Geral da União a auditoria profunda nos dados já enviados. A CGU terá 5 dias úteis para apresentar um cronograma de trabalho.
19: Presidente do TSE assina acordo de cooperação com as defensorias públicas.
18: A ideia é garantir assistência jurídica gratuita a eleitores e candidatos. Estevão Furtado.
21: Segundo o presidente do Tribunal Superior Eleitoral, ministro Cássio Nunes Marques, a iniciativa ajuda a remover barreiras e garantir uma participação mais igualitária no processo democrático.
22: Nosso compromisso é assegurar que nenhuma cidadã e nenhum cidadão deixe de exercer plenamente seus direitos políticos por ausência de orientação ou assistência jurídica. Como tenho dito, ninguém será deixado para trás em nossa jornada democrática. A Justiça Eleitoral brasileira continuará trabalhando para garantir eleições íntegras, transparentes, acessíveis e confiáveis, com especial atenção à proteção das pessoas historicamente minorizadas e daquelas em maior situação de vulnerabilidade.
21: A parceria busca ampliar o acesso à justiça eleitoral e prevê atuação prioritária em casos de fraude à cota de gênero, violência política, assédio político e assédio eleitoral no ambiente de trabalho.
19: Tribunal Superior do Trabalho fará audiência pública sobre controle do uso de banheiro durante jornada de trabalho.
18: O debate vai auxiliar o julgamento sobre os limites do poder do empregador e eventual configuração de

0: em terminais de autoatendimento, como caixas eletrônicos.
1: Essa conclusão é do Superior Tribunal de Justiça. Fátima Uchoa.
2: A terceira turma do STJ declarou a nulidade de empréstimos contratados por um homem analfabeto e determinou a devolução dos valores descontados da conta dele em razão de contratos e outras despesas, mas compensando com quantias que o banco já havia disponibilizado. Segundo o relator ministro Ricardo Vilas Boas Cueva, a pessoa analfabeta tem plena capacidade para praticar atos da vida civil, mas para a validade de contratos escritos, a lei exige formalidades como a assinatura a rogo, ou seja, com a assinatura de outra pessoa a pedido do analfabeto e na presença de duas testemunhas, a fim de garantir a compreensão e a manifestação da própria vontade do contratante.
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0: Uma boa noite.
1: E até amanhã.
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4: Está no ar o Jornal do Senado.
5: Eu sou Paula Groba.
6: E eu sou Humberto Pinheiro.
5: E estes são os destaques de hoje do Jornal do Senado, que começa agora.
6: Senado aprova projeto que amplia apoio a vítimas de trabalho escravo.
5: Avança projeto que permite internação de adolescentes por até 10 anos.
6: Presidente do BRB presta esclarecimentos no Senado sobre acordo com o Banco Master.
5: Boa noite.
6: Boa noite.
5: Senadores da Comissão de Assuntos Econômicos ouviram hoje o presidente do Banco de Brasília, BRB, Nelson Antônio de Souza, e pediram esclarecimentos sobre a negociação com o Banco Master, fechada sem que o balanço de 2025 da instituição adquirida tivesse sido apresentado.
6: Aos senadores, Nelson de Souza defendeu que o BRB tem condições de recuperação. A repórter Marcela Cunha tem mais detalhes.
7: O presidente do BRB, Nelson Antônio de Souza, disse à Comissão de Assuntos Econômicos que o banco precisa de um aporte de 8 bilhões e 800 milhões de reais para enfrentar os efeitos das operações com o Banco Master. O plano prevê um empréstimo do Fundo Garantidor de Créditos ao governo do Distrito Federal e securitização de dívida do GDF. Mas o presidente da CAI, Renan Calheiros, do MDB de Alagoas, questionou a homologação do acordo pelo Supremo Tribunal Federal antes da divulgação do balanço de 2025 do banco.
8: Eu não entendo como é que o Supremo aprova um plano sem que o BRB publique o balanço de 2025. Como se faz um plano? Um plano nas nuvens.
7: Nelson afirmou que não havia decisão judicial impedindo a publicação do balanço, mas explicou que as demonstrações financeiras precisaram ser revisadas a cada novo achado da auditoria independente. Ele disse que o BRB adotou medidas de governança e troca de dirigentes e defendeu que o banco tem condições de recuperação. O senador Isalci Lucas, do PL do Distrito Federal, questionou o risco transferido aos cidadãos do DF, considerando que o GDF é o garantidor da operação.
8: A garantia desse 16% compromete, né, a saúde, a educação, a segurança, porque o Fundo de Participação de Estado e de Município é para isso.
7: As críticas foram reforçadas pela senadora Leila Barros, do PDT do Distrito Federal, que destacou que a conta para salvar o banco representaria mais de R$ 2.200 por habitante do DF.
5: A sanção da lei que aumenta as punições para o exercício ilegal da medicina veterinária teve repercussão no Senado.
6: A nova legislação passa a tratar a prática como crime previsto no Código Penal e tem como objetivo ampliar a proteção dos animais, preservar a saúde pública e fortalecer a segurança sanitária do país. Repórter Henrique Nascimento.
9: Quem atuar como médico veterinário sem autorização legal poderá ser punido com detenção de 6 meses a 2 anos. A medida está prevista na nova lei, que passa a incluir a medicina veterinária entre as profissões protegidas pelo Código Penal contra o exercício ilegal. Ao comentar a sanção da norma, o senador Sérgio Moro, do PL do Paraná, relator da proposta no Senado, disse que a medida vai ajudar no combate à atuação de pessoas sem qualificação profissional.
10: Muitas vezes acabam exercitando legalmente essa profissão, até realizando, às vezes, cirurgias médicas, veterinárias.

0: veterinárias com resultados desastrosos. E eu creio que é um avanço importante, tanto para proteger a profissão, como igualmente para proteger, né, os animais, e a gente tem esse grande apreço.
1: O senador Esperidião Amin, do Progressistas de Santa Catarina, destacou a contribuição dos veterinários para que o Brasil avançasse no combate à febre aftosa.
2: E eu celebro a importância do veterinário por registrar o seguinte: o meu estado, quando eu estava no governo, em 99, 2000, conseguiu, graças aos veterinários catarinenses e brasileiros, a condição de primeira unidade política da América Latina livre de aftosa sem vacinação.
1: Antes da mudança, o exercício ilegal da medicina veterinária era tratado apenas como contravenção penal. Agora, a atividade passa a receber o mesmo tratamento previsto para médicos, dentistas e farmacêuticos.
3: O furto ou o roubo de combustíveis poderão receber punições mais severas.
4: A Comissão de Infraestrutura do Senado aprovou um projeto que cria uma modalidade específica para esses crimes, com penas que podem chegar a 10 anos de reclusão. Repórter Márcio Maturana.
5: Furto ou roubo de petróleo, gás natural e outros combustíveis podem ter pena de 4 a 10 anos de reclusão, segundo um projeto aprovado pela Comissão de Infraestrutura. O texto, já aprovado pela Câmara, segue para a Comissão de Segurança Pública com parecer favorável de Jaime Bagatoli, do PL de Rondônia.
6: Tem que ter punições mais severas para esses tipos de furto, para esses tipos de roubo, para esse tipo de danos que essas pessoas estão causando, prejuízo econômico e prejuízo ambiental.
5: O projeto prevê que a pena vai ser aumentada em um terço se o crime for praticado por duas ou mais pessoas, por ex-empregado e quando houver destruição de algum obstáculo, e em dois terços quando o crime causar paralisação das atividades, incêndio, poluição, lesão corporal grave ou morte.
3: E hoje a legislação brasileira limita a 3 anos o tempo de internação de adolescentes em conflito com a lei, mas esse prazo pode aumentar.
4: A Comissão de Segurança Pública aprovou um projeto que prevê até 10 anos de internação para jovens envolvidos em crimes violentos. Os detalhes na reportagem de Bruno Lourenço.
7: O projeto de lei aumenta de 3 para até 5 anos o tempo máximo de internação de adolescentes infratores. Já para as infrações praticadas com violência, grave ameaça ou equiparadas a crime hediondo, o período de restrição de liberdade pode chegar a 10 anos. O texto aproveitou a iniciativa já aprovada no ano passado do senador Fabiano Contarato, do PT do Espírito Santo. Ele espera que, com a pressão do Senado, essas matérias, enfim, sejam votadas na Câmara dos Deputados.
8: Eu não acho razoável você explicar para uma mãe que teve a filha vítima de estupro, para um rapaz de 17 anos, que após estuprar, matou e ocultou o cadáver, ele vai ficar internado até 3 anos. Não quer dizer nem que ele vai pegar 3 anos.
7: A proposta prevê a audiência de custódia no prazo de 24 horas, também altera atenuantes por idade que diminuem o tempo de prescrição da pena e especifica que o adolescente que atingir a maioridade durante o cumprimento de medida socioeducativa deverá ser transferido para unidade específica e separada dos demais adolescentes e distinta de estabelecimentos prisionais destinados a adultos.
3: O senador Humberto Costa, do PT de Pernambuco, defendeu a decisão do Ministério da Saúde de suspender preventivamente a aplicação da vacina contra a dengue, produzida pelo Instituto Butantan, após o registro de duas mortes sob investigação. Médico, ele ressaltou que ainda não há evidências de relação entre os casos e o imunizante.
4: Segundo o senador, a suspensão temporária demonstra cautela das autoridades sanitárias e não representa uma condenação da vacina. Humberto Costa destacou que a vacina passou por todas as etapas de testes clínicos, foi aprovada pela Anvisa e já foi aplicada em mais de 500 mil pessoas.
9: Os estudos demonstraram eficácia geral de 65% contra a doença e eficácia superior a 80% contra os casos mais graves. Esses números são extremamente relevantes diante de uma enfermidade que há décadas desafia a saúde pública brasileira.
3: E o plenário do Senado aprovou uma proposta que estabelece medidas para proteger e acolher trabalhadores resgatados de condições análogas à escravidão.
4: O projeto também altera diversas leis para incluir disposições sobre o combate ao trabalho escravo, a priorização de benefícios sociais para as vítimas e a facilitação do acesso à justiça. Repórter Douglas Castilho.
10: Uma das novidades é a preferência da população vitimada para receber o Bolsa Família. Outra inovação é que, para a fiscalização, será possível entrar no domicílio em que ocorre a possível violação sem mandado judicial, necessitando para isso apenas de autorização do empregador ou do empregado residente no local. O relator do projeto, o senador Paulo Paim, do PT do Rio Grande do Sul, explicou a iniciativa.
11: Prevê proteção efetiva aos trabalhadores e trabalhadoras domésticos resgatados da condição análoga à de escravo, para garantir, por exemplo, a fiscalização do trabalho e a autuação imediata.
10: O texto ainda prevê a concessão de 6 parcelas do seguro-desemprego à pessoa resgatada e o direito ao abrigamento emergencial, bem como a alteração do Código Penal para incluir pessoas em relação de trabalho doméstico como vítimas de lesão corporal no contexto de violência doméstica. O texto vai à sanção presidencial.
4: Com edição de Paula Groba e trabalhos técnicos de João Lira, o Jornal do Senado fica por aqui. Acompanhe agora as notícias da Câmara dos Deputados. Boa noite.
3: Boa noite e até amanhã.
12: 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Câmara aprova inserção de doenças crônicas na carteira de identidade.
13: Comissão proíbe a inclusão de ração como supérfluo para fins fiscais.
12: Exigências de infraestrutura para escolas públicas já estão em vigência.
13: Boa noite. Já virou lei a proposta aprovada pela Câmara com exigências de infraestrutura para escolas públicas. Saiba mais na reportagem de José Carlos Oliveira.
14: As comissões da Câmara dos Deputados aprovaram um projeto de lei do Senado com requisitos mínimos obrigatórios para a infraestrutura de escolas da rede pública da educação básica. Entre as exigências estão biblioteca, cozinha, refeitório, banheiro e quadra poliesportiva coberta. As instalações devem ter acessibilidade garantida para pessoas com deficiência. Além disso, as escolas deverão apresentar número adequado de alunos por turma, manejo de resíduos, abastecimento de água tratada e esgotamento sanitário, como destaca a deputada Socorro Neri, do PP do Acre, relatora do texto na Comissão de Educação.
15: Trata de detalhar condições mínimas de infraestrutura para as escolas públicas de educação básica, que deveriam estar universalizadas em todas as unidades escolares, o que, lamentavelmente, ainda não é realidade. De fato, de acordo com o Censo Escolar de 2023, nas escolas municipais de educação infantil, por exemplo, apenas 46,6% contavam com banheiros adequados e 61,7% contavam com recursos de acessibilidade para pessoas com deficiência.
14: Para a deputada, a falta de padrões mínimos é uma realidade inadmissível nas escolas. Socorro Neri citou outros dados do Censo Escolar de 2023, agora relativos à internet e aos laboratórios de ciências.
15: Entre as escolas públicas de ensino fundamental, apenas 69,2% dos estabelecimentos municipais dispunham de internet banda larga. Entre as escolas públicas estaduais de ensino médio, observou-se que nas regiões norte e sul, menos de 80% das unidades escolares contavam com internet banda larga. Entre as escolas públicas estaduais e municipais de ensino fundamental, apenas 10% dispunham de laboratório de ciências. Essa instalação estava disponível apenas em 43,5% das escolas públicas estaduais de ensino médio.
14: O texto inclui as novas exigências de infraestrutura escolar na LDB, a Lei de Diretrizes e Bases da Educação Nacional. A proposta também foi aprovada na Comissão de Constituição e Justiça, onde a deputada Laura Carneiro, do PSD do Rio de Janeiro, ressaltou a busca por um padrão de qualidade na oferta de ensino público no país. Da Rádio Câmara de Brasília, José Carlos Oliveira.
12: Educação.
16: Marcon, do PT do Rio Grande do Sul, destaca o programa Pé de Meia como uma importante política de incentivo à permanência de estudantes de baixa renda no ensino médio. Ele explica que a iniciativa oferece apoio financeiro aos jovens e contribui para reduzir a evasão escolar.
13: Marcon também ressalta as ações do governo federal voltadas ao setor produtivo, como a renegociação de dívidas rurais e a ampliação dos recursos do Plano Safra. Para o deputado, essas medidas fortalecem a atividade agropecuária e estimulam a economia.
16: Paulão, do PT de Alagoas, celebra o lançamento do programa MEC Idiomas, que oferece gratuitamente cursos de inglês e espanhol por meio de plataforma digital. Segundo o deputado, a medida cria novas oportunidades para estudantes e trabalhadores.
13: Paulão também menciona ações voltadas aos entregadores por aplicativo, como a implantação de pontos de apoio com estrutura básica para descanso. Ele defende ainda o avanço da regulamentação do setor, com a análise de propostas que ampliam os seus direitos.
16: Raimundo Santos, do PSD do Pará, celebra o Dia Nacional da Música Gospel. Ele ressalta a presença do gênero em diferentes espaços da sociedade, enfatizando sua relevância cultural e religiosa na transmissão de mensagens de fé, esperança e solidariedade.
12: Eleições.
13: Daiane Bittencourt, do União do Ceará, contesta a decisão do TSE que determinou a recontagem de votos para deputado federal nas eleições de 2022, podendo atingir seu mandato. Ela defende que a punição por suposto uso indevido de recursos eleitorais abranja apenas o candidato acusado.
16: Daiane Bittencourt sustenta que o julgamento teve falhas, como a inexistência de ampla defesa e do contraditório. Ela informa que aguarda a análise de pedido cautelar apresentado por seus advogados, enquanto reafirma a disposição de manter a atuação parlamentar.
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12: Comissões.
13: Comissão aprova projeto que proíbe a inclusão de ração animal como bem supérfluo para a cobrança de ICMS. Vamos ouvir mais informações sobre o tema com Luiz Cláudio Canuto.
18: Projeto aprovado pela Comissão de Meio Ambiente da Câmara dos Deputados proíbe que rações para animais de estimação sejam tratadas como supérfluos, algo que, para fins de incidência do ICMS, pode aumentar a tributação. O ICMS é um imposto estadual. O relator da proposta, deputado Célio Studart, do PSD do Ceará, argumenta que ração para animais de estimação deve ser considerada um item essencial para ter uma tributação mais justa e alinhada com o conceito de bem indispensável.
19: Ração é algo caro, é um item caro e não é supérfluo, é um item vital para a vida de animais, especialmente daqueles que cuidam de 10, 20, 30, 40 animais. Então, o que esse projeto fez é reduzir o ICMS, ou seja, menos imposto, incidindo nessas rações para que possa baratear os custos e a gente tem aí, obviamente, mais avanços dentro da pauta animal e, obviamente, mais respeito, zelo e menos animais com fome, porque isso pesa caro no bolso daqueles que protegem os animais.
18: O projeto segue agora para análise nas comissões de Finanças e Tributação e de Constituição e Justiça. Para virar lei, precisa ser aprovado pela Câmara e pelo Senado. Da Rádio Câmara de Brasília, Luiz Cláudio Canuto.
12: Meio Ambiente.
16: Delegado Matheus Laiola, do União do Paraná, denuncia representantes políticos de Paranaguá que defenderam as rinhas de galo. O parlamentar lembra que a legislação e a jurisprudência dos tribunais brasileiros já classificam essa prática como crime ambiental.
13: Delegado Matheus Laiola informa que o partido instaurou um processo administrativo para expulsar os responsáveis. Segundo o deputado, a defesa das rinhas é incompatível com os princípios do partido e com a proteção ao bem-estar animal.
12: Agricultura.
16: Lucas Edecker, do PSD, comemora o avanço da proposta que trata da securitização das dívidas dos produtores rurais atingidos por estiagens e enchentes no Rio Grande do Sul. Para ele, a medida garante a recuperação da produção e preserva a atividade econômica no campo.
13: Lucas Edecker também frisa que a matéria foi aprovada pela Câmara há quase um ano e ainda aguarda análise do Senado. Ele acredita que a lentidão do processo legislativo agravou a situação dos produtores, que, segundo ele, seguem com dificuldade para retomar suas atividades.
16: Daniel Trisesiak, do PSDB, cobra uma solução definitiva para os produtores rurais afetados por eventos climáticos no Rio Grande do Sul e defende a securitização das dívidas do setor. Ele afirma que tudo isso é necessário para que os agricultores continuem produzindo.
13: Daniel Trisesiak diz que o governo demora a adotar medidas de apoio ao campo, acrescentando que os produtores buscam instrumentos para a recuperação da sua atividade. Ele ressalta ainda a relevância do agronegócio para a geração de emprego, renda e riqueza no estado gaúcho.
16: Sérgio Turra, do PP do Rio Grande do Sul, cobra a aprovação da matéria que trata da securitização das dívidas dos produtores rurais. Na visão do deputado, a medida é essencial para garantir a continuação da atividade agropecuária após sucessivos eventos climáticos.
13: Sérgio Turra também destaca a importância do agronegócio para a economia nacional. O parlamentar afirma que auxiliar os produtores rurais significa preservar empregos, fortalecer a produção de alimentos e estimular o desenvolvimento do país.
12: Economia.
16: Coronel Assis, do PL de Mato Grosso, aponta risco de desequilíbrio nas contas públicas do país. O deputado critica a política econômica do governo federal e atribui o problema ao aumento dos gastos, ao crescimento da dívida pública e à perda de confiança de investidores.
13: Coronel Assis afirma que os juros elevados sufocam a economia, dificultando o crédito para famílias e empresas. Ele alerta que a trajetória das despesas pode levar a um colapso orçamentário a partir de 2027, caso não haja controle fiscal.
16: Luiz Lima, do Novo do Rio de Janeiro, aponta risco de agravamento das contas públicas diante de gastos acima da arrecadação, inflação alta e juros elevados. O parlamentar afirma que a situação compromete a capacidade do governo de controlar a dívida pública.
13: Luiz Lima cita a editorial da mídia que alerta para os perigos do crescimento dos gastos públicos e menciona também levantamento recente sobre medidas que reduzem receitas. Ele assinala que decisões eleitoreiras podem transferir para a população o custo do desequilíbrio orçamentário.
16: Márcio Gerri, do PCdoB do Maranhão, cita pesquisas recentes que indicam o fortalecimento político do governo e o enfraquecimento de parte da oposição. O deputado acredita que esses dados são reflexos da participação de lideranças da direita em denúncias sobre o Banco Master.
13: Benedita da Silva, do PT do Rio de Janeiro, apresentou o projeto que estabelece o PIX como infraestrutura estratégica nacional. A deputada salienta que o sistema de pagamentos instantâneos é uma tecnologia brasileira que ampliou o acesso da população a serviços financeiros.
16: De acordo com Benedita da Silva, a proposta busca garantir a gratuidade do sistema, proteger os dados dos usuários e impedir que o PIX seja utilizado em negociações internacionais. Para ela, cabe ao Congresso proteger políticas públicas que fortaleçam a autonomia econômica do país.
13: Helder Salomão, do PT do Espírito Santo, questiona a atuação de parlamentares que viajaram aos Estados Unidos para tratar de temas ligados à economia brasileira. Ele acredita que a articulação ameaça a soberania nacional por envolver debates sobre o PIX e minerais estratégicos.
16: Helder Salomão exalta o PIX como um patrimônio criado por técnicos do Banco Central com impacto direto no desenvolvimento do país. Ele também associa as novas tarifas dos Estados Unidos contra produtos brasileiros às articulações entre deputados da oposição e autoridades norte-americanas.
12: Turismo.
13: Romildo Rocha, do MDB do Maranhão, celebra o reconhecimento internacional da Praia de Atins, nos Lençóis Maranhenses, eleita a melhor praia do Brasil e a sétima melhor do mundo, no ranking Best Beaches in the World 2025.
16: Na visão de Hildo Rocha, o reconhecimento consolida o potencial turístico do estado, que reúne outras atrações naturais como o Rio Preguiças e o Delta das Américas. Ele aproveita para convidar a população a visitar o Maranhão durante o período dos festejos juninos. 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
12: Saúde.
13: Câmara finaliza a votação de projeto que inclui doenças crônicas na nova carteira de identidade. Vamos saber mais na reportagem de Júlia Lopes.
20: Hipertensão, diabetes, asma e obesidade estão entre as doenças crônicas que mais afetam os brasileiros. Atualmente, 52% da população com 18 anos ou mais já recebeu o diagnóstico de pelo menos uma doença crônica. Diante desse cenário, a Comissão de Constituição e Justiça da Câmara dos Deputados aprovou um projeto de lei que permite incluir, de forma voluntária, informações sobre doenças crônicas na Identificação Civil Nacional, a ICN. A proposta é garantir cuidados especiais no atendimento a essas pessoas. Pelo texto, a inclusão da informação só será feita a pedido do próprio cidadão ou de seu representante legal. Além disso, será necessária a comprovação junto ao órgão estadual competente por meio de um relatório médico com a Classificação Internacional de Doenças, a CID. Para o relator da proposta, deputado Patrus Ananias, do PT de Minas Gerais, o projeto garante que ninguém será obrigado a expor sua condição de saúde, evitando constrangimentos ou qualquer tipo de discriminação. No Brasil e no mundo, as doenças crônicas são consideradas um dos maiores desafios de saúde pública. Elas estão associadas a mortes prematuras, perda de qualidade de vida e também a altos custos para a sociedade e para os sistemas de saúde. Segundo o relator da proposta na Comissão de Saúde, deputado Dr. Francisco, do PT do Piauí, em situações de emergência, a informação sobre uma doença crônica pode fazer toda a diferença no atendimento.
21: E uma vez identificado no seu documento de identificação civil nacional, possibilita, em alguma situação de urgência e emergência, essa pessoa ser percebida a sua situação e isso facilitar os órgãos de saúde, o local onde possa acontecer algum infortúnio e essa pessoa ter as condições de ser acolhida, ser atendida e direcionada para um atendimento mais rápido.
20: Entre 2010 e 2023, o número global de anos de vida saudável perdidos por incapacidade ou morte causada por doenças crônicas não transmissíveis aumentou de 1 bilhão e 450 milhões para 1 bilhão e 800 milhões. As principais responsáveis por esse crescimento foram a cardiopatia isquêmica, o acidente vascular cerebral, o AVC, e o diabetes. Já os transtornos depressivos, de ansiedade e o diabetes apresentaram o crescimento mais acelerado no período. O projeto que permite a inclusão voluntária de doenças crônicas na nova carteira de identidade segue agora para análise no Senado. Da Rádio Câmara de Brasília, Júlia Lopes.
12: Direitos Humanos.
16: Vavá do Avante de Minas Gerais relata a realidade de abandono enfrentada pela comunidade autista em regiões vulneráveis do país. O parlamentar denuncia as barreiras burocráticas impostas pelo INSS, que exige laudos médicos especializados para a concessão do BPC.
13: De acordo com Vavá, a demora nas respostas administrativas gera uma crueldade institucional que sobrecarrega as mães solo. O deputado sugere a criação de centros regionalizados de diagnóstico e tratamento e a implementação de uma política nacional de neurodivergência.
12: Segurança Pública.
16: O Tony de Paula presta homenagem aos policiais militares mortos em confrontos nas comunidades do Rio de Janeiro. Na visão do deputado, as atuais ações de combate ao crime organizado são ineficientes e desgastantes para as forças policiais.
13: O Tony de Paula cobra a formulação de políticas baseadas em inteligência e planejamento estratégico. Ele argumenta que o parlamento e as demais autoridades precisam atuar de forma coordenada para proteger a vida dos agentes que estão na linha de frente do combate ao crime.
16: Delegado Paulo Bilinski, do PL de São Paulo, defende o endurecimento das medidas de combate ao crime organizado. Além disso, o deputado apoia a classificação de facções criminosas brasileiras como organizações terroristas.
13: Delegado Paulo Bilinski pede que a segurança pública seja tratada como prioridade e cobra ações mais efetivas no enfrentamento à criminalidade. Ele afirma que é necessário ampliar os mecanismos de combate às facções para garantir mais proteção ao povo brasileiro.
12: Justiça.
16: Tadeu Venere, do PT do Paraná, critica o contexto em que a proposta de redução da maioridade penal volta à pauta da Comissão de Constituição e Justiça. Para ele, o debate está sendo impulsionado para desviar a atenção de outros temas em evidência no cenário nacional.
13: Tadeu Venere também questiona a condução do debate público sobre o assunto e afirma que a discussão tem sido utilizada com objetivos políticos. Segundo o deputado, é necessário analisar com cautela as motivações que cercam a retomada da discussão dessa pauta.
16: Dandara, do PT de Minas Gerais, repudia a proposta que reduz a maioridade penal no Brasil. A deputada argumenta que o sistema prisional brasileiro possui altos índices de reincidência e funciona como um espaço de fortalecimento de facções criminosas.
13: Para Dandara, o avanço do país depende da ampliação de oportunidades para a juventude e do fortalecimento de legislações protetivas, como a criminalização da misoginia. Ela afirma que o ódio e o preconceito direcionados contra as mulheres são a raiz do feminicídio.
16: Júlio César Ribeiro, do Republicanos do Distrito Federal, defende o equilíbrio nos debates sobre a violência de gênero. O parlamentar reitera seu compromisso com a proteção das mulheres, mas levanta preocupação com a criação de tipos penais de interpretação subjetiva.
13: Júlio César Ribeiro alerta que conceitos amplos de identidade de gênero trazem insegurança jurídica e colocam em risco garantias constitucionais, como as liberdades de expressão e religiosa. No entendimento dele, divergências filosóficas, biológicas ou religiosas não podem ser criminalizadas.
16: Termina agora o Jornal Câmara dos Deputados, produzido pela Rádio Câmara, com trabalhos técnicos de Everson Orani e apresentação de Márcio Aquilissardi e José Carlos Andrade. Uma ótima noite para você.
13: Boa noite, a Voz do Brasil volta amanhã.
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0: Ô Zé, que bom falar com o Zé. Ô Zé, eu tava vendo aqui a parte que tu falou lá dos Emirados Árabes. O Zé Alberto, que como um grande amigo que eu tenho, também teve uma participação fundamental. Grande abraço aí, Zé. E vocês todos sabem bem como é que funciona uma cobertura como essa. E essas pessoas que estão aqui do meu lado, o Diogo Oliveira, o Rodrigo Oliveira, o Rafael de Vério, a gente está 24 horas por dia juntos nessa cobertura, né? E são a nossa família, né? Nesse momento, e são todas pessoas.
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24: 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Notícia na hora certa, 8 horas. Ministro de Minas e Energia diz que vai submeter a Conselho de Política Energética proposta para aumentar percentual de etanol na gasolina. Tarifa social prevendo desconto na conta d'água da Corsã a famílias de baixa renda é aprovado. Estados Unidos lançam bombardeio contra o Irã em retaliação à derrubada de helicóptero no Estreito de Hormuz. A noite é de tempo seco em Porto Alegre, agora faz 15 graus. A nebulosidade diminui amanhã e o sol aparece. As temperaturas variam entre 8 graus na serra a 18 graus na máxima em diversas regiões do estado. 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
5: Ainda com pontos de lentidão no sentido ao bairro em duas regiões, na Protásio Alves, passando a Arita Ragô, em direção a Manuel Elias, e também na Bento Gonçalves, antes do cruzamento com Antônio de Carvalho. Com trânsito, Iantambará.
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24: Em depoimento à polícia, motorista relata possível falha mecânica em ônibus que tombou na BR-290 em Glorinha no final de semana.
6: Uma possível falha mecânica no eixo traseiro do ônibus que tombou na BR-290 em Glorinha passou a ser investigada pela Polícia Civil. A informação foi relatada nesta terça-feira pelo motorista em depoimento aos investigadores. Segundo o delegado Alexandre Fleck, há indícios da falha, mas a hipótese ainda não está confirmada e depende do resultado da perícia. O acidente ocorreu na noite de sábado, quando o veículo que seguia de Curitiba para Porto Alegre saiu da pista e caiu em um barranco no quilômetro 42 da rodovia. Uma passageira de 69 anos morreu e outras 11 pessoas ficaram feridas. O motorista fez o teste do bafômetro, que teve resultado negativo para o consumo de álcool. A perícia vai apontar as causas do acidente. Da redação, Ayrton Lemos.
24: Daniel Vorcaro apresenta nova proposta de delação premiada e cita repasses a senador Ciro Nogueira e a filme sobre Jair Bolsonaro.
7: A defesa do dono do Banco Master incluiu informações sobre o financiamento ao filme Dark Horse e sobre a relação com o senador do PP do Piauí. A nova versão cita repasses periódicos a Ciro Nogueira e as pressões sofridas para liberar verbas ao projeto audiovisual. Os investigadores da Polícia Federal avaliam se os novos elementos trazem provas inéditas capazes de fechar acordo de colaboração, o que pode beneficiar Daniel Vorcaro. O ex-banqueiro está preso desde março. Da redação, Maria Fernanda Freire.
24: 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Notícia na hora certa, volta na Rede Gaúcha às 9 horas. Da redação, Paulo Rocha.
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8: 20 horas e 4 minutos.
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0: mais um programa Chutando Balde, aqui na sua rádio preferida. E a partir de agora, uma horinha de muito bom humor e alegria, naquela dose gostosa desse dia. É o programa Chutando Balde que está no ar. Alô, Desidério, seja muito bem-vindo.
1: Muito obrigado.
2: Bem-vindo, irmão. Você completa nossa alegria.
0: Você não conhecia.
1: Obrigado, muito obrigado.
2: Sinta-se bem. Seja feliz em nossa rebeldia.
1: Ah, ele tá bom. Que tá hoje, né? Ah. Dá pra você sentir que o programa hoje vai ser um arraso.
2: Vai ser um arraso.
0: Tudo bem, Chico Loco?
3: Dio Sandro, boa tarde, boa noite, bom dia aos ouvintes, quem tá escutando o programa ali, tá? Todo mundo, eu queria deixar um abraço especial ali pro Bolsonaro, aquele que tá escutando nós ali agora.
0: Ah, verdade.
3: Tá seguindo nós ali, o nosso atual presidente ali, né?
0: E eu quero mandar um abraço também pro Bussolaro.
3: Bussolaro.
0: O Bussolaro. Família
3: Bussolaro,
0: ligado. Um abraço
3: ali, Bussolaro. Segue nós.
0: Isso aí. Tudo bem, Albino?
4: Tudo bem, isso. Hoje eu recebi a aposentadoria.
0: Aê! É fogos.
1: Ah, bom.
0: Badim!
5: Fala, colonada, tudo certo com vocês? É com imenso prazer estar começando mais um programa Chutando Balde aqui na sua rádio. Fica ligadinho, não perde. Já aproveita, segue nós em tudo que é rede social. Segue nós aí, @humoristaalbino. @desideriogampa. @humoristachicoloco e @badim. E também ele, o nosso amigo Matias Alpizol.
0: Opa! Obrigado.
6: Olá, pessoal.
0: Fala, Firmino.
6: Vim aqui pra dar uma nova notícia aqui pra todo mundo, né?
0: Ah.
6: Eu agora vou gravar um CD, né?
0: Ah, muito
6: CD
0: bem.
6: CD de pagode.
0: De pagode?
6: Pessoal, ele ficou comigo.
1: Tocando o ukulele.
6: É, isso aqui. Daí eu queria trazer uma taninha aí.
0: Ah. Tá.
6: Fazer a taninha.
0: Pega, manda lá.

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1: Aê!
2: Deixa eu ver isso aí, piada.
1: Vem aí, toca aqui, ó. O CD do Firmino.
2: Já paguei de braço curto, fanho.
0: E o vai ter rock também.
3: Isso aqui, o nome disso aqui é o Culelê. É o Culelê, isso aqui é legal, seu cara tem uma namorada que chama ela de Lelê.
4: É verdade.
3: Entendeu? Daí você pega... Você vai namorar e deixa o instrumento musical, o Culelê, lá no
4: sofá.
3: No sofá e vai lá pro quarto. Daí você grita pra ela.
1: Para, não grita! Não grita! Não grita!
3: Metade o Culelê!
1: Para, Desidério! Ó, quem é o Culelê? Quem vai falar o tema de hoje?
5: Eu vou falar.
1: Olha!
0: Um gatinho.
1: Dona Clotilde!
5: Sabe que o tema de hoje é uma coisa que eu já sou.
1: Você já é?
5: Sim.
1: Bonito. O tema de hoje é beleza?
0: Zumbi!
5: Faca! Eu fico sem jeito.
0: Zumbi!
1: Não é zumbi.
0: Cachorra! Cachorra!
5: Não, também não é. Desidério, tu também é.
3: Eu sou!
5: É?
3: É.
2: Velho, é?
0: Os únicos dois que tem aqui.
5: O tema de hoje é velhice.
1: Velhice.
2: É a melhor idade, né?
1: Melhor idade.
2: Pra ficar em casa. Por que é a melhor idade, será?
1: Não
2: sei. Eu me pergunto isso. Eu não sei. Eu acho que não existe melhor idade.
1: Não, né?
2: Eu acho que tem uma grande coisa, Matias, que é o único que tá me escutando.
3: Não, eu tô
2: o que acontece? As pessoas, isso é até um desabafo aqui.
1: Sim.
2: Que as pessoas ficam muito se apegando nessa história de idade.
1: Idade.
2: Ai, porque eu vou deixar pra fazer isso.
1: É,
2: eu queria voltar aos 18. Cara, viveu agora, velho.
1: É.
2: Viveu agora.
1: Não tem uma música do Chaves assim, ó. Se você é velho ainda.
3: Velho ainda.
2: Cara, desapega desse negócio de idade, sabe?
1: É.
2: Porque ficam, eu queria voltar a ter 17 anos. Ai, porque quando eu tinha meus 20 anos, cara, viva pra que tu não queira voltar atrás do que tu fez.
3: Aê!
1: Ele é um presidente.
6: É, mas nem tudo é possível, né? Tipo, viver hoje.
3: Você fala isso porque é novo, né?
6: Tipo, vai tentar fazer amor com a tua mulher depois de 70, pra te ver. Então vai ver.
2: Porque inventaram dedo e língua. Oh, deixa eu falar pra vocês, falando em fazer amor. Se agora eu lembrei de uma história que não tem nada a ver com um velho, mas é da Judite, que é a minha ex-mulher. Ela chegou pra mim e ela disse: Badim, eu voltei do salão de beleza, tu não vai falar nada? Eu falei, tava fechado?
1: Badim,
6: uma vez eu passei na frente de um bordel, né? A zona. E aí,
2: obrigado por lembrar, né?
6: Aí uma loira linda me chamou e disse: ei, vovó, vamos brincar um pouquinho? Eu já não consigo mais, minha filha. E ela: não, serei paciente com o senhor. Eu falei: então vamos pro quarto.
2: Oh, meu Deus.
6: Aí vamos lá.
3: É meio difícil o homem, né?
6: E a segunda, 5 minutos depois, terceira, 10 minutos depois, a quarta.
3: Ô, louco!
6: Não, estava na sexta vez já. Aí eu acabei, daí ela disse: mas o senhor disse que não podia mais. Eu falei: olha, isso eu até consigo. E eu não consigo é pagar a aposentadoria.
3: Você sabe, Matias, que eu e o Bilo, a gente esses dias foi pra uma casa dessas de brincadeira.
1: Ah, vocês foram?
6: É, porque na verdade, né? Fala sério, né, Matias? Matheus.
1: Matias, meu nome é Matias,
6: é o filho, é Desidério. A gente só vai pra ter curso de dança, né?
3: É verdade. Não, nós chegamos, Matias. Chegamos lá, daí a dona do cabaré, ela viu que nós éramos dois veinhos.
1: Sim.
3: O que que ela fez?
1: O quê?
3: Ela quis trollar nós.
2: Ah, o quê?
3: Trollar.
2: Pra trollar?
3: Pra trollar nós.
1: Enganar.
3: Que ela mandou nós pro quarto e jogou pra dentro duas bonecas infláveis.
2: Ô,
3: pra nós.
2: Louco!
3: Daí na hora que nós estava saindo e tal, daí eu falei: Albino, nós somos meio estranhas, mulher.
6: Eu disse: ela não fala.
3: É, o Albino falou que eu peguei e só ficava subiando. Foi.
1: Ô, louco!
3: Daí eu falei: a minha era bruxa, homem do céu.
1: Ah.
3: Ele falou: bruxa? Eu falei: sim. Fui dar uma mordedinha no pescoço dela, mas ela saiu subindo pela janela e levou minha dentadura junto.
1: Para com isso! Ô, Badim!
2: Oi!
1: Cantadas infalíveis?
2: Opa, mas é claro que tem. Ou não tem?
6: Tu sabe que tu nota que tu tá ficando velho quando tu começa a ir mais na farmácia e no posto de saúde que tem no supermercado.
4: Quando tem que.
6: É, tem que.
3: É, e tu nota também que tá ficando velho, tu nota que tá ficando velho, quando tu, em vez de você abrir um crediário na bodega, você abre na farmácia.
4: E o Sandro, quando não tem ali as coisas ainda, eu queria só contar a história pra você. Quando nós fizemos 50 anos de casado, né? Eu e a Gertrude, ela acordou cedo, às 6 horas da manhã, e disse assim: amor, hoje nós estamos fazendo 50 anos de casado. Tu não quer que eu vou ali no terreiro e mate uma galinha, um porco, uma vaca, alguma coisa? Daí eu disse: mas Deus santo, que culpa eles têm? Nós estamos fazendo 50 anos de bichinho. Quem tem? Achou?
6: Quem tem?
2: Claro.
6: Tem.
2: Oi, tu tem que chegar pra gata. Uma gata, e tu tem que dizer assim: gata, me chama de lente e vamos manter contato.
6: Oh,
2: é boa, né?
6: Meu.
2: Aí se você não der certo, tu diz: gata, você não é bandida, mas roubou o meu coração.
6: Oh.
2: Nossa, isso aí, pia, é isso que as pessoas entendem, que tem que chegar com amor e carinho, entendeu?
6: Tem que ter o um jeitinho.
3: Padinho,
6: oi.
3: Pra usar o tema, acabei de criar uma aqui.
2: Vai.
3: Chega pra gata e diz pra ela: gata, tu não é velha, mas me deu uma tremedeira.
2: Você não é Parkinson.
3: Boa, melhor ainda.
2: Boa.
4: Males dos males, vocês sabem, essa velha, né? Pra falar.
3: Você pode falar também pra ela: é Parkinson, e tem a gata, tu não é Alzheimer. Mas me faz esquecer meus problemas.
4: É, melhor.
2: Nossa senhora!
3: Eu tô demais! Hoje, ó!
4: Tu preferia ter mal de Alzheimer ou mal de Parkinson?
3: Eu queria ter Parkinson.
4: Parkinson? Por quê?
3: Pra ir fazer xixi bem gostoso.
4: Não, mas é melhor.
3: Todo mundo.
4: Eu preferia Alzheimer.
3: É.
4: É melhor esquecer de pagar a cerveja que virar tudo antes de beber.
2: Eu prefiro Parkinson.
4: Por quê?
2: Eu prefiro derrubar um pouco do que esquecer onde eu deixei a garrafa.
6: Eu já preferia a minha avó. Porque quando eu era jovem, ela ia botar eu fazer xixi e ela tinha Parkinson.
2: Ah, meu Deus! Só pela chacoalhada.
6: É, só.
2: Viu, a minha mãe, pra falar em véia, a minha nona era tão véia que quando Jesus ressuscitou foi ela que espalhou a notícia, piá.
3: Viu? Vou falar pra... Era Maria Madalena.
6: Ela ajudou a puxar a fiação até, né?
3: Sim. Viu? Esse dia eu fui no médico e cheguei pro doutor e falei: doutor, a minha esposa tá com problema de surdez.
2: Ô, louco.
3: Não tá escutando, eu queria dar um jeito, coitadinho, não trouxe ela, porque eu queria ter um jeito legal de falar disso pra ela, né?
2: Muito bom, muito bom.
3: Daí ele falou pra mim: vamos fazer o seguinte, faça um teste primeiro pra gente saber qual que é o grau de surdez dela. Eu falei: mas como é que eu vou fazer esse teste? Ele falou: comece a falar as coisas de longe no mesmo tom de voz e vai se aproximando dela. Eu falei: boa. Aí cheguei em casa, ela tava lá na cozinha fazendo a comida. Daí eu lá da sala falei: Virginilda, o que que vai ter pra janta? Não ouvi nada.
2: Oxi.
3: Aí de quatro passos eu falei: Virginilda, o que vamos ter pra janta? Nada. Aí fui até na porta da cozinha e falei: Virginilda, o que vai ter pra janta? Silêncio absoluto. Aí eu fui bem pertinho no pé do ouvido dela e falei: Virginilda, o que vai ter pra janta? Ela falou: já é a quarta vez que eu falei que vai ter frango e molho e polenta.
2: Boa.
3: Poxa.
2: Olha, ainda
3: já
2: hoje...
3: comeu da comida da minha mulher?
2: Falar em velhice, eu tenho uma pergunta pra fazer aqui pra todos vocês que estão nos ouvindo em casa, inclusive pra vocês, que no carro também pode estar ouvindo, sei lá, na estrebaria, qualquer lugar que tá ouvindo nós. É a preocupação que causa queda de cabelo ou é a queda de cabelo que causa preocupação?
3: Boa.
2: Fica no ar a pergunta.
1: Olha, ainda hoje no programa tem o horóscopo da Dona Filomena.
6: Sim,
1: as previsões de Firmino Fanho.
4: Mas sempre.
1: Só Firmino.
4: Sempre nessa mesma.
1: A produção me passou aqui. Pessoal, tira uma palavra fanho aqui. Tá bom? Daqui a pouquinho então, porque o Firmino Fanho não gosta que chama de fanho. As simpatias da Dona Clotilde. Tem um momento de reflexões, de reflexão, né? Tem muita coisa legal
4: tem
1: que vai rolar no programa de hoje.
4: O programa Chutando Balde é fantástico.
1: E o tema de hoje é velhice. E a gente volta já com o segundo bloco do programa.
4: Vamos aplaudir!
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7: 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Salete FM e a hora certa.
8: 20 horas e 19 minutos.
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0: Não, não, não. Eu tô gravando o programa aqui, ó. Tu diz pro pessoal na São Livre aí que quando tá acabar, eu entro em contato com ele.
1: Tá, tá certo. Pode ser. Tamo de volta com o
2: programa.
1: Obrigado
2: por dar preferência por nós, Chico.
0: Oi?
2: Muito obrigado pela preferência.
0: Não, o pessoal isso quer ganhar CD, né? Nós quer ganhar um CD de rock.
1: Ah, de rock ainda?
0: Sim.
1: O programa Chutando o Balde de hoje tá falando sobre o quê, Badim?
2: O programa tá falando sobre coisas do Desidério, coisas da Clotilde, coisas da Filomena, coisas
1: do Albino.
2: Do Albino, coisas que não é de mim, que eu sou um jovem.
1: Jovem ainda.
2: Jovem ainda. Eu quero começar agora com um momento muito importante pra nós, que é as charadinhas que eu sempre trago pro programa. Eu quero fazer as charadas. Primeira, essa aqui, ó, que tem a ver com avô, com velho, com velhice. Qual é o cantor preferido do avô?
1: Do avô?
2: É.
0: Eu sei.
3: Cantor?
1: É o Roberto Carlos.
0: Não.
2: Netinho.
1: Boa.
3: E tem uns quantos, netinhos?
2: Tá, agora já não tem mais nada a ver com o programa. Tá. O que que Alface falou pro couve triste?
3: Você está velho.
2: O que couve com você? E a última. Qual é a sobremesa preferida da vaca? Isso que é fácil.
0: Eu sei, eu pasto. Eu fiz uns dois programas atrás, posso falar?
2: Vai, fala, tu sempre atrapalha igual.
0: Mousse.
2: Boa.
3: Ô, sabe que eu tava vindo pra cá, eu vim de ônibus, porque eu gosto de andar de ônibus, porque qual que é a vantagem nossa, Albino?
4: É a única vantagem, né?
3: A gente é velho, não precisa pagar o ônibus.
4: É, mas sempre quando um velho entra no ônibus, todo mundo faz que tá dormindo.
2: É verdade.
3: Mas aí eu cheguei e sentei do lado de um rapaz punk, sabe?
1: Punk?
3: É, Matias, aqueles caras punk, sim, cabelão sim, comprido, sim. Com mecha verde, azul, amarelo. Ela vermelha ali
2: embaixo. Parece um canário.
3: É.
4: Bem louco.
3: Aí eu sentei ali e tal, fiquei olhando pra ele, olhando um pouco. Ele falou pra mim: que foi, vovó? Vai dizer que você nunca fez nada exótico quando era jovem? Eu falei pra ele: olha, na verdade eu fiz sim, muitas coisas. Inclusive, quando eu era bem jovem, o meu ápice de loucura foi fazer amor com o papagaio.
1: Olha!
3: ele olhou pra mim. Ele olhou pra mim meio de queixo caído e falou: maneiro, maneiro, né? Eu falei, por isso que eu tô te olhando. Falei, tô aqui me perguntando, será que não é meu filho?
1: Boa.
0: E o Santo, a mulher, né, completando 70 anos já, 50 anos de casado, a velha, ela tinha fogo ainda, né? Foi no médico, disse, doutor, eu queria ver ali se o senhor não tem alguma coisa pra fazer um tratamento, meu marido voltar a ter apetite sexual.
1: Opa!
0: Né? Porque 50 anos de casado, mas eu ainda tenho fogo e ele não... O médico olhou pra ele e disse, não, mas eu vou te dar uma receita de Viagra ali, tu dá pra ele, que não tem, ele toma. Não, ela disse, não adianta, ele não quer saber de remédio, nem aspirina não toma, não tem jeito.
1: Oxe.
0: Não, mas então eu vou te dar umas dicas aqui, tu pega dois desses comprimidinhos e moe e bota dentro do lanche dele.
1: Ah.
0: E daí ele vai comer ali, vai engolir, não vai nem ver.
1: Gostei da estratégia,
0: é, semana que vem tu volta e me conta. Na outra semana, tchau, voltarem lá no médico, daí ela entrou solita, né?
1: Aham.
0: E daí disse pro médico, doutor do céu, meu Deus do céu. Ele disse, o quê? Me conta como é que forem, né? Conseguirem. E ela, meu Deus, foi horrível, horrível, horrível. Mas tu seguiu minhas dicas? Sim, eu segui, mas foi horrível, horrível, horrível. Mas horrível por quê? Nossa, nós fizemos um amor tão gostoso que 50 anos nós nunca tinha feito.
1: Nossa!
0: Mas então do que tu tá reclamando? É que o senhor mandou botar dentro do lanche, eu botei, né? E agora acho que eu nunca mais vou conseguir fazer de novo. Mas por quê? Não, porque ele comeu o lanche dele, nem terminou de comer, jogou tudo no chão, subiu em cima da mesa, arrancou minha roupa e começou já a fazer amor comigo. Daí o médico disse, mas isso é uma boa. Não, não é não. Agora eu nunca mais vou poder voltar lá no McDonald's.
1: No Mac!
2: Claro que agora a gente, conforme a idade chega...
1: Uh-huh.
2: Matias, o senhor já usou esses Viagra?
1: Eu não nunca usei. Eu sou jovem, né?
2: Senhor,
1: não, não tenho.
2: Não, é que ele tá quase sem cabelo já. Mas... Também, quanto cabelo pra cobrir essa cabeça?
1: O cabelo do Matheus parece um pirulito quando cai no tapete.
2: Para de falar da minha cara, ligado?
0: Porra, agora, cortaça.
2: Eu tenho os netinhos, né? E eles fizeram uma sacanagem e botaram um Viagra dentro da minha sopa. E eu tomei 7 Viagra.
1: 7?
3: Nossa!
2: Camadona.
1: Fazia numa sopa só?
2: Numa sopa, numa servida. E eu fazia muito tempo que não via o bicho de pé, né?
1: Aham. Uh-huh.
4: E fui no banheiro, fiz xixi lá e voltei tudo mijado, até as putinas. Aí disse eles, o que que aconteceu, vô? Que foi no banheiro, voltou tudo mijado. Eu falei, mas não sei. Tirei o bicho pra fora, a hora que eu vi que não era meu, guardei de volta, bem lixeiro.
5: Eu tive uma experiência com o tal do Viagra, eu já tô com a idade, né? Uhum. E aí um dia eu liguei pro doutor e disse, olha doutor, eu preciso uma receita aí pra mim voltar a funcionar o bicho, né?
1: Uhum.
5: Aí ele disse, olha, toma dois Viagra, presidente Bula. Toma dois que não tem jeito.
1: E aí?
5: Eu tomei dois, meus companheiros. Eu quero fazer um relato pra vocês.
1: O que aconteceu?
5: Minha esposa tava dormindo. A empregada tava limpando a casa.
1: Ah.
5: Eu peguei a empregada. Dei umas quatro com a empregada.
1: Ô, louco!
5: Acordei minha esposa. Dei umas quatro com a minha esposa.
1: Ah.
5: Peguei a empregada de novo. Peguei minha esposa de novo. Peguei a empregada de novo. Peguei minha esposa de novo. E não tinha jeito do bicho descansar. Liguei e disse, doutor, o que que eu vou fazer? Ele me pediu, tem leite em casa? Eu disse, tem. Então você pega uma bacia de leite, bota o leite gelado na bacia e pega teu pistolinho e bota dentro da bacia de leite.
3: Pra descansar.
5: Quando eu faço isso, que eu abro a geladeira, eu coloco, a empregada vem em cima e vê ali com o pingolingo na bacia de leite. Ela correu pra minha esposa e disse, olha, patroa, se esconde porque o bicho tá carregando o bicho de novo.
3: Sabe, Matias, que eu tava conversando, batendo um lero ali com o Albino antes ali fora, né?
1: Uhum.
3: No intervalinho, né?
1: Sim.
3: Que a gente tem que ter um direito no intervalo, tomar um cafezinho e conversar, né? Pra recuperar as memórias.
1: Muito bom, muito bom.
3: Aí eu falei pro Albino, falei, eu tenho 83 anos, tô cheio de dor e problemas. Falei, você deve ter mais ou menos a minha idade. Como é que você tá se sentindo, homem do céu?
1: Boa pergunta.
3: Ele falou, me disse, Dério, eu me sinto como um recém-nascido.
1: Oh.
3: Falei, recém-nascido? Como assim? Ele falou, sim. Tô sem cabelo, sem dente e acho que acabei de urinar nas calças.
1: Dona Filomena, vem pra cá pra trazer o horóscopo sincero de hoje.
5: Horóscopo sincero. Com ela, Dona Filomena.
0: Sim, hoje já que o tema é velhice, né? Eu vou falar pra vocês que são de Libra, signo de Libra.
1: Atenção, libriano, libriana.
0: Sempre lembrando que não sou eu que invento, o judico que me conta.
1: Perfeito.
0: Não adianta falar, ficar bravo, falar não. As coisas, me mandar as coisas ali no Twips, que eu falo o que ele me conta. É sinceridade.
1: Claro.
0: Libra é considerado o signo da justiça, da beleza, da arte e da música.
1: Olha.
6: Eu sou de Libra, só pra avisar.
1: Você é de Libra?
6: Sou de Libra.
0: Se não interrompe.
2: Lister é quem pediu.
0: É muito fácil encontrar pessoas lindas deste signo.
1: Opa!
0: E Libra persegue a beleza. O libriano pode morar debaixo da ponte, mas no cantinho vai ter um vidro de desodorante e também um perfume com cheiro de margarida.
1: Oh.
0: Só pra ele ter algo pelo qual olhar, acordar e se deixar cheiroso.
1: Certo.
0: É muito comum librianos casar-se muito cedo porque acharam que aquele amor em cima de uma roda gigante era para sempre. É normal que casem várias vezes e se separem. E não se espante se a pessoa de Libra te pedir um tempo de manhã

0: Uma vez teve uma vizinha minha, ela tem 82 anos de idade, já veinha, e ela foi numa. Foi fazer a reconsulta no médico.
1: Ah, ela foi fazer,
0: né? E aí o médico falou pra ela, ó, a senhora precisa mais atividade cardiovascular. Tu tem que fazer mais atividade física. E assim, eu recomendo também que a senhora faça mais amor.
2: Opa!
0: Mais amor com o seu marido.
2: Opa!
0: Pelo menos umas 3 vezes por semana. Aí ela disse, ó, doutor, o senhor poderia falar isso aí pro meu marido? Ele tá ali na sala de espera. Aí o médico disse, claro que sim, chama ele aí. Daí o velhinho lá foi pra dentro da sala do médico e o médico falou pro velho, ele disse, ó, a sua senhora precisa de mais atividade cardiovascular e eu também recomendo que ela faça amor pelo menos 3 vezes por semana.
1: 3.
0: E aí o velho pediu pro médico, ele disse, e que dia que seria isso? Uhum. Aí o médico disse, ah, isso não tem uma precisão assim, mas mais ou menos seria o quê? Na segunda, na quarta e na sexta-feira seria o mais ideal, né?
1: Claro.
0: Aí o velho deu uma pensada, ele disse, olha doutor, na segunda e na quarta eu posso trazer ela, mas na sexta ela vai ter que vir sozinha de ônibus daí.
3: E o senhor, o que é velho, o albino, vocês sabem quais que é as 3 melhores coisas do mundo pra quem é velho que nem nós?
4: Fralda geriátrica é uma.
1: É?
3: Não.
4: Que é?
3: Dinheiro, mulher e bicho de pé.
4: Opa!
2: Bicho de pé?
4: Sim.
2: Bicho
4: mas por que bicho de pé, homem?
3: Porque não adianta ter mulher e dinheiro e o bicho não levantar.
4: Parece até que foi combinado.
1: Boa, Giuseppe!
5: Aí, o Piazinho tava visitando o vô na pequena cidade, né? O vô viveu sua vida, o vovô leva ele pro lago em um barco a rema, ponte pra torre distante e diz... Vê essa torre? Eu construí essa torre. Coloquei Nossa. Cada tijolo. E hoje continua sendo a torre mais alta da cidade. E era conhecida como Marco Histórico. Mas eles chamam de João construtor de torre? Não! Ele continua remando e aponta para uma ponte perto da foz de um rio que flui para o lago. Vê essa ponte? Eu construí essa ponte. Por 5 anos. Juntei todas as pedras no raio de 5 quilômetros e as pessoas... dependem dela todos os dias. Mas eles me chamam de João, o construtor de pontes? Não.
1: Não.
5: E ele continua remando. Aponta pro lago. Vê esse lago? Eu cavei esse lago. Trabalhei com uma pá por 10 anos, canalizando a água do córrego. Enchi tudo! Que até hoje se alimentam as frutas, todo mundo se alimenta delas. Mas você acha que eles me chamam de João, cavador de lagos?
1: Ah. Não.
2: Não.
5: Aí você faz amor com uma cabra?
1: Boa! Ó, seguinte, siga a gente lá no Facebook, programa Chutando Balde. Lá você pode mandar mensagem,
3: também.
1: Dica de tema do programa, pode mandar piada, pode mandar abraço, porque quem vai ler os recadinhos são o próprio Desidério, o Chico Louco, o Badinho, o Albino, eu.
0: O pessoal da produção.
1: O pessoal
5: menos
1: da produção.
5: O
3: a menina que nós paguemos.
1: Menos
3: pra
1: o Bula.
0: Menos o Bula que não sabe ler.
1: Ah, não sabe
3: eu não sei ler, mas é que tem a menina que nós paguemos propina de coisa lá, que ela. Lei daí os mais interessantes, ela conta pra nós. Outros é pra game nem
1: responde. É isso aí. Então mande seu recadinho dizendo, ó, eu ouço o programa de vocês em tal rádio. E a gente vai mandar um super abraço aqui, tá bom, gente? E a gente volta já já com o terceiro bloco do programa.
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9: 20 horas e 34 minutos.
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2: Olá pessoal, estamos chegando, o terceiro bloco do programa Chutando Balde de hoje. E o nosso tema é qual, Albino?
3: É velhice.
2: Velhice.
3: Velho, velho. Falar em velhice, esse dia tava andando no parque, agora depois de velho comecei a caminhar. Tava caminhando com a minha esposa e tava andando um pouco. Ela falou: olha, Desidério, olha lá. Num galinho de uma árvore. Um galinho frágil. Tinha um casal de passarinho namorando.
2: Oh, que lindo, né?
3: Eles batiam o biquinho, um pouco ele dava uma arrastadinha de asa pra um lado, pro outro. Pulava em cima da passarinha, fazia amor e descia aquele rolo. E ela falou: Desidério, por que que não fizemos igual? Eu falei: mas larga você, burro, minha dele, corre com um galinho daqueles, vai aguentar o nosso peso.
2: Boa desculpa, Desidério. Boa desculpa.
4: Aí, já que o tema é velhice aí, queria avisar que eu vou gravar um CD, né?
2: Vai gravar o CD.
3: De novo, essa merda, Desidério.
5: Já nem grava mais. Ninguém mais quer.
4: Mas música... é um pedágio, na verdade. Vamos entrar.
2: Vai ter corona, aquela. Como que
5: é? É música na cerveja.
3: Só carona. Ele vai gravar chorando, se foi quem um dia só me fez chorar.
4: Olha, internacionais antigos, né?
2: Qual, tem uma palhinha aí de algum?
4: Tem.
2: Manda lá.
4: Tonight.
2: Que maravilha.
4: Tem mais uma. Mais uma.
2: Manda lá.
3: Me abra um refri.
4: Me anote um refri. É isso aí, só me avisar.
2: Que legal, hein?
5: Valeu, parabéns.
2: Vem aí,
3: com certeza ninguém vai comprar essa merda.
2: Flashback do Fanho.
5: Viu, deixa de contar.
2: Do Firmino, desculpa.
5: Essa semana veio um cara lá na Auxiliadora dar uma palestra sobre a saúde do homem.
2: Isso é importante.
5: Opa, muito bom. Já foi todo mundo. O pessoal, as mulheres que obrigaram os caras a ir lá, porque muitas vezes o cara tem uma resistência pra isso aí, né? E aí, enfim, tava lotado o ginásio do Auxiliador lá, mas cheio.
4: Que nem o show do Badin.
5: Aí, e o que acontece? Conversa vai, conversa vem. E o cara mostra lá com gráficos e números a importância de tu fazer esses exames, né?
2: Sim.
5: Tá? E aí, de lá a pouco, ele começou meio que fazer uma enquete, como só tinha homem, né? Se sentiu à vontade, ele pediu, quero saber aqui, de quem tá aqui, quem faz amor uma vez por semana?
2: Boa.
5: Aí, uns quantos levantaram a mão e tal.
2: Sim.
5: Aí, de lá a pouco, ele pediu, quero saber quem tá aqui, quem faz amor uma vez por mês. Aí, já menos levantaram a mão, né? Aí o palestrante pediu, eu quero saber, quem faz amor uma vez por ano?
2: Uma vez por ano.
5: Ninguém levantou a mão. Aí de lá a pouco o Jandir tava lá no fundo do salão, ele levantou a mão e ele disse, eu faço!
2: Ô louco!
5: Aí o palestrante ele disse, muito bem, eu já entendi, irmão, por que que o senhor tá tão feliz? Ele disse, porque hoje!
2: Porra, gente!
3: Tá louco. Sabe uma vez que eu fui consultar?
2: Foi.
3: Daí eu fui, na verdade, era reconsulta, aquela de retorno, né?
2: Sim.
3: Falou, Desidério, o senhor tá se sentindo melhor? Falei, não tô. Falei, mas o senhor seguiu a minha recomendação de dormir com a janela aberta? Falei, claro que sim. Falou, mas daí não sumiu a dor do peito? Falei, olha, sumiu a TV, o videocassete, umas roupas, mas a dor no peito não sumiu.
2: Ah, meu Deus.
6: Falando em dor, doutor, vocês aí que são mais de idade já fizeram o exame da próstata?
7: Eu faço não. Todo dia.
6: Não, eu ia dizer, eu fui fazer, nunca tinha feito. Agora faz um ano e pouco, eu tô fazendo toda semana.
2: Ué, precisa toda semana?
6: Não, mas é que eu acho bom, né? Se prevenir bem.
2: Não, tá certo, tá certo.
6: Eu fui fazer o médico. Eu só faço com ele porque ele tem reumatismo nas juntas. Daí fica melhor, né?
2: Ácido úrico.
7: É que daí é um exame mais completo, né?
5: Bom, agora eu vou lá, o meu pai, ele é velho, né? Só pra contar pra vocês, pra ter a ver com o tema do programa, que na época não podemos fugir muito. E esse tempo atrás, ele foi a primeira vez pra cidade.
2: Aham.
5: que a primeira vez que ele foi pra cidade, ele pegou um táxi.
1: Um táxi. Vou de táxi.
3: Você sabe.
5: Aí eu... Tá, chegou no lugar onde o pai tinha aqui, que ele queria fazer o exame das vistas. Por isso que ele foi de ônibus e pegou um táxi, porque não tinha como ele dirigir, né?
1: Assim.
5: Tava ruim das vistas. E aí chegou na frente do lugar lá. E o pai disse, quanto que deu? O cara do táxi disse, 20 real, 20 pila deu a corrida.
1: 20 pila.
5: Aí o pai disse, não, eu vou te dar só 10. Aí o cara do táxi disse, não, não tem como, seu Lúcio. Não tem como, eu não tenho desconto pra idoso aqui, pra... É, um preço tabelado, tá aqui no taxímetro e é isso aí. O pai disse, não, eu vou te dar só 10. O cara disse, seu Lúcio, deu 20 pila, por que que tu vai me dar só 10? O pai disse, eu vou pagar metade porque tu também veio de carona até aqui.
2: Bom, Madim, quero aproveitar e mandar um abraço. O Ronaldinho Gaúcho tá ouvindo o programa.
5: Um abraço também pro Neymar. Neymar acabou de me mandar um WhatsApp que viu o capitão.
2: O Ronaldinho mandou pra cá, então eles devem estar juntos.
5: Deve estar junto. Um abraço aí pra você,
6: o Fábio Neymar. Assunção também tá acompanhando o programa. Um aí, o Nória, todo esse pessoal aí.
5: Um abraço, Cláudia Raia também falou que tá sempre ligado. Um abraço, Cláudia Raia aí, mesmo na correria, tá sempre ligado no programa.
7: Um abraço pro Norberto Scheffler.
5: Quem que é?
7: Ah, tá vendo? Você só tem amigo famoso.
2: Meu, o Ronaldinho Gaúcho, eu tive lá na casa dele, gente.
6: Pronto.
2: Pense começar. Numa pessoa
5: gente simples. Que nem nós.
2: É que nem nós, cara. Verdade.
7: Tu vê, ele ainda não arrumou o banheiro, né?
2: Não, ainda não, né?
5: Não, tu viu que ele botou a caixinha aquela da cepa nova, né? Uh-huh. Ele botou a branca, né?
7: É, agora vai
5: ali.
7: Agora puxaram.
2: Não, chegou uma altura e ele gritou lá: Mãe, ele tá a camisa, aquela camisa que eu trouxe do Barcelona. Tá na gaveta. Não tá, mãe, não tá. Vai. Se eu for lá, Ronaldinho, ia achar aquela camisa.
5: Obrigado, Matias.
6: Pedro Chimia foi lá também.
5: Continua aí. Quer gravar e botar aqui?
6: O Pedro Chimia, né? Foi lá também.
2: O Pedro Chimia também foi.
7: Tu sabe que uma vez, né? Tinha uma mulher que tava no alto dos seus 50 anos, foi no ginecologista com uma reclamação muito comum entre as mulheres da aceitada. Ela disse, doutor, meu marido, depois, quase 20 anos depois do casamento, perdeu o interesse por mim, não me procura mais. O que eu faço? Ele disse, tá vendo esse frasco? É um remédio experimental muito mais concentrado, é um Viagra líquido. Experimenta botar apenas uma gota no jantar
2: só
7: do seu
2: uma
7: marido.
2: Gota.
7: Tu vai ver o resultado. Volte aqui daqui a 2 semanas pra informar os resultados.
6: Pra fumar.
7: A mulher foi pra toda esperançosa pra sua casa e naquela mesma noite colocou uma gotinha no prato do marido e milagre. Aquela noite ele procurou e eles fizeram amor que nem coelho.
2: Ai.
3: Olha!
7: Na segunda noite, excitada demais, ela resolveu botar 2 gotinhas.
2: Opa!
7: Foi a melhor noite da sua
2: Nossa.
7: Vida.
2: Nossa!
7: Na terceira noite, ai, virou o porte inteiro, 200 ml.
2: Nossa!
7: 15 dias depois, como não tinha notícia de sua paciente, o médico ligou lá, né? E disse, atendeu o piado, o casal. Bom dia, garoto. Sou o médico da sua mãe, tô ligando pra saber se tá tudo bem na tua casa, porque ela não me ligou. Bom, a mãe não tá aqui. Ué, o que que aconteceu? A mãe morreu.
2: Meu Deus!
7: Ué, mas e tua irmã fugiu de casa.
2: Nossa!
7: E a empregada? Tá grávida.
2: Ô, louco!
7: E o papai tá 2 horas no quintal falando, vem, Totó, vem!
2: Falando em vem, Firmino, falar da previsão do tempo, meu querido.
5: Firmino, foi, opa!
8: Mãe, Buni. E agora com vocês, a previsão do tempo com ele, Firmino.
2: Fanho.
8: Deu errado. Bom, pessoal, o negócio de televisão, né? Pra todo o país, né? Chuvas e pastas e locais
5: pra
8: locais,
5: todo o país.
8: Locais isolados e assim, ó. Também eu já tô com nojo de fazer isso aí. Eu fico só que tá vendo as cantorias. Mas quem tem mais de som e mais aplicativo no tempo ali. Que é bem melhor se não gostar também. Vai, levanta, olha, se o céu tá preto, vai chover. Se tem sol, é porque tá quente. Vai trabalhar. Bom, eu recomendo. Eu vou na minha saladinha, né? Eu queria só dar um aviso antes de mais nada.
2: Amanda.
8: Não, vocês estão. Querem que seja o primeiro a saber?
2: Ah.
8: Eu vou gravar um CD.
2: Oh, meu Deus, que maravilha!
7: Faz 3 anos que ele tá gravando um CD.
5: Ninguém quer essa merda desse CD. Ninguém quer! Quem que vai querer comprar o teu CD?
7: Tá. Por que não pega esse CD e enfia no cuco?
8: Viu, pessoal? Negócio que vocês falaram em Viagra, em remédio, eu queria saber se vocês sabem o que a mulher abaixa e o homem levanta.
3: Eu sei!
8: Fala!
3: A tampa da privada.
8: Isso, muito bem. Tem mais uma aqui.
3: Eu atirei e acertei.
8: Essa eu duvido de saber, então.
3: Pergunta.
8: Mãe. Um quarto tem 4 cantos, né?
3: Sim.
8: Cada canto tem um gato.
3: Sim.
8: Cada gato vê 3 gatos.
3: Sim.
8: Quantos gatos tem na sala no total?
9: Não sabe, Lisdeia.
7: 4 vezes 3, 12.
8: Não. Opa. Nenhum, porque os gatos estão no quarto, não estão na sala. Ah. E pra finalizar com a minha entradinha aí, quem é que sempre casa, né? Mas sempre tá solteiro.
3: Ah!
8: Essa dá, né?
9: Quem que sempre casa, mas sempre tá solteiro?
8: Sempre casa, mas tá solteiro. Não é pra te dizer, eu tô
5: pedindo... O padre!
8: É, isso aí. Obrigado. Viu, pessoal? Quem quiser aí comprar meu CD, acessa o site lá, www.fanhopicagrande.com.
3: Oh, você sabe que eu...
9: Firmino faz a festa.
3: Depois de velho, eu consegui perder a mania de roer as unhas.
9: Opa!
3: Depois de velho.
9: Tem uma sugestão, uma dica, uma simpatia pra isso acontecer?
3: Tem.
9: Ah.
3: Esconda a dentadura.
8: Meu, já mandei. Me olharam feio aqui que eu falei, é www. Firmino, pila grande, pila de dinheiro.
9: Ah, pila.
8: Porque eu tô ganhando bastante dinheiro, então não faz cara feia.
3: Fala em pila, um abraço, meu amigo Pilha.
5: Ô, Pilha, um abraço, meu querido.
3: Queremos você aqui no programa com nós.
9: É. Dona Clotilde, tá por aí?
10: Sim, eu já cheguei faz tempo, só
11: Sim,
10: que eu sou.
11: Tias da Dona Clotilde.
9: Manda lá, Dona Clotilde, tem simpatia especial pra hoje, querida?
10: Sim, tem simpatia pra retardar o envelhecimento.
5: Opa, atenção. Essa aí, hein?
9: A senhora
5: Deixa eu adivinhar. Não deu certo.
9: Tem que ter uma fonte da juventude no quintal de casa.
10: Não, é muito mais simples.
9: Ah, é?
8: Só comer uma pombinha.
10: Pega um pedaço
5: de pomba.
10: Presta atenção.
9: Escute a glutinha.
10: Um pedaço de toucinho de porco frite no fogo baixo enquanto reza. Com muita fé, diga se você é jovem ainda, amanhã velho será. Depois do toucinho, presta atenção!
9: Tô escutando.
10: Depois do toucinho frito, esfregue suas rugas, esfregue o toucinho, né, nas rugas, nos pés de galinha e depois coma.
9: Ô louco!
10: Espere sair no outro dia, enterre no quintal. Tipo, o quinto sair por trás, tu bota numa sacolinha inteira no quintal.
9: Entendi.
10: Pensando com fé o seguinte: vai envelhecer com saúde e carinha de bebê.
9: Pronto!
10: Sim!
9: Obrigado!
8: Se for idoso, já mora fazendo espadinha, mas demora que vai levar pra fazer.
9: Vamos pro intervalo?
3: Vamos!
9: A gente volta já com o programa
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1: 20:48.
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0: das cadeiras, estamos de volta com o programa Chutando Balde. Hoje o tema é velhice, não é não, Badinho?
1: É verdade. O velhinho tinha 3 filhos. Ah. Na verdade, 4, não 3.
0: Tá.
1: 3 era bonito. Forte, saudável, que nem eu. E o mais novo, né, que é o Josias, era bem esmilinguido assim, sabe?
0: Aham.
1: Estrupiado e tal. E o velho viveu a vida inteira desconfiado da mulher. Vida inteira desconfiado da mulher. E só que o velho nunca teve coragem de pedir pra mulher tocar no assunto, né? Só que o velho tava lá pra morrer. Ele chamou a mulher de canto e ele disse: olha, eu quero saber se o Josias é realmente meu filho. Aí a velha, ela disse: olha, meu querido. Ele disse: por favor, não minta pra mim. Se não for, não tem problema. Eu te perdoo desde já. Eu só queria saber a verdade. Ele disse, a mulher disse pra ele: sim, meu querido, você é o pai do Josias.
0: Aê.
1: Eu juro por tudo que é mais sagrado. Ele disse: meu Deus do céu, que coisa boa ouvir isso. Ele soltou o último suspiro e morreu.
2: Foi pro além.
1: Quando ela acabou de fechar os olhos, a velha disse: ainda bem que ele não perguntou dos outros 3.
0: Boa, Badinho!
2: Sabia que esses dias eu fui no supermercado?
0: Ah.
2: Peguei a ração mais cara pra gato que tem.
0: Oxi.
2: Coloquei no carinho, cheguei no caixa pra pagar.
3: Tu tem um catinho?
2: Tem. Cheguei, a moça falou: me desculpe, ela falou pra mim: desculpe, mas nós não podemos vender a ração de gato sem prova de que o senhor realmente tenha gato.
0: Ah, tem essa agora?
2: É, eu falei: por que isso? Ela falou: por quê? Porque muitos idosos estão comprando ração de gato pra comer.
0: Nossa.
2: Sim.
1: Não, que coisa bem normal.
2: Sim. Eu falei: a gerência quer prova de que o senhor tenha realmente um gatinho pra levar a ração.
0: Entendi.
2: Fui pra casa, peguei o bichão, coloquei embaixo do braço, levei no supermercado, apresentei pra moça, falou: bom, agora o senhor pode levar a ração pro gato. Aí passou uns dias, voltei pro supermercado, comprei 12 do mais caro que tinha, biscoitinho pra cachorro.
0: Biscoitinho?
2: É. Cheguei no caixa, senhor, pera lá, preciso da prova que o senhor realmente tem um cachorro.
0: Meu Deus.
2: Mas por que isso? Ela falou: por quê? Porque os idosos estão acostumando a comprar esses biscoitos pra cachorro pra eles comer.
0: Nossa.
2: Fui pra casa, voltei com o Correx. Apresentei lá, mostrei, era o Ládio, meu cachorro Ládio. Daí, beleza. No outro dia cheguei com um potinho, só com um buraco na ponta do pote. Cheguei pra moça, coloquei antes de fazer a compra. Soltei em cima do caixa de atendimento e falei: põe a mão dentro do pote. Ela socou a mão dentro do pote, deu uma mexida, trouxe a mão tudo suja pra fora. Deu uma cheirada, provou, falou: meu Deus, isso aqui é merda. Eu falei: exato, agora eu quero um rolo de papel higiênico.
0: Boa, Desidério.
1: Muito boa, Desidério. Deixa eu contar pra vocês o que que acontece. Esse dia eu cheguei em casa, eu tava assistindo TV. E hoje em dia na TV tem muita... assim, tô mostrando bastante essa questão dos gêneros, das pessoas e tal.
0: Sim,
1: né?
0: Sim.
1: Eu falei: pai, esse ano vai estourar a revolução sexual.
0: Nossa.
1: Ele disse: bem agora que eu tô sem munição. Ele disse.
0: Ele não entendeu, filho.
1: Eu tenho uma filosofia de patente com o tema de velhice.
2: Opa!
4: Filosofias de patente com ele, Batinho Colono.
0: Vai, Batinho, vai.
1: Se você não quer envelhecer, prepare-se para morrer. Profunda, porém vale a reflexão.
5: Verdade. Muito bem, Badinho.
1: Obrigado.
0: Olha só.
1: Ó, outra, mais uma, que eu emendei aqui, ó. Aquele que pede conselho aos mais velhos não se arrependerá, porque eles já atravessaram o rio e sabem onde está o perigo.
0: Boa!
1: Essa aqui foi boa, hein?
2: Muito boa.
1: Tá, o que mais? Porque eu tinha mais uma pra falar pra vocês aqui.
0: Mais uma?
1: Ó, sabe quando tu começa a perceber que tá ficando velho? Quando tu vai na geladeira pegar o pote de sorvete e tu se decepciona porque é sorvete mesmo. Que daí tu sabe que tu vai ter que cozinhar feijão. Eu tenho medo, cara. Eu tenho medo de ficar velho e começar a acordar cedo pra varrer a calçada.
5: É verdade.
1: E tu percebe que o cara tá ficando velho, ó, quando tu tá passeando com alguém e tu fala: Na minha época, isso ali era tudo mato.
2: É isso aí.
0: Eu quero mandar um abraço pro meu vizinho que vai rachar lenha, né? Às 6 horas da manhã. Obrigado, vizinho.
1: Um abraço. É bom aqueles que ligam motosserra, uhum. Aquele não pode esperar.
2: Cortar grama.
1: 8, é.
2: Grama no domingo de manhã, não
1: sei. É, isso aí.
3: Meu Deus do céu. Pessoal, aqui, ó, um abraço das... Audiência internacional aí.
0: Opa!
3: Arno tá
2: olha!
3: Escutando o programa.
2: Arno
3: Schwarzenegger.
2: Olha só!
3: Na sua Lamborghini aqui escutando o programa.
1: Bom, deixa eu contar.
2: Mariano, do
1: agora, Lamborghini. Que o tema é isso. Eu já falei pra vocês que eu tenho o tio Lírio, né? Que é o irmão mais velho do meu pai, né?
2: Sim.
1: O Lírio. É, ele é o mais velho. E ele foi renovar a carteira de motorista.
0: Uma flor de pessoa. Shark.
1: E aí ele tava lá pra fazer o exame psicotécnico. E o examinador lá do CFC lá falou pra ele, ó, seu Lírio, presta atenção que se tu acertar essa resposta, tu vai poder sair com o teu Fuca por aí.
0: Que beleza.
1: E aí o tio Lírio diz, opa, vamos lá, manda aí que nós vamos acertar. Louco de faceiro, querendo andar de Fuca pra tudo que é lado.
2: Sim.
1: Aí o cara falou, o senhor tem 6 laranja. O tio Lírio falou, tenho 6 laranja, mas são minhas laranja? O cara já ficou meio bravo, ele disse, não interessa, você concentra. Ele disse, tá, é tua laranja. Daí o tio Lírio disse, tá, então as minhas são laranjas minhas. Daí ele falou.
3: Meu Deus.
1: Aí o cara disse, eu te dou mais 6. O senhor fica com... Com... E o tio Lírio começou a ficar vermelho, suava, apavorado.
0: Meu Deus, era a oportunidade falou, de voltar a dirigir o Fusca.
1: O cara falou, o senhor fica com... Com... O tio Lírio disse, contente.
2: Voltou de Fusca?
1: Claro. E daí vem aquela frase, né? Tá contente agora?
3: Muito bom.
6: Sabe que a gente, quando fica velho, começa a ter muita dor, né? Esses dias o Piá me pediu, daí, como é que tu tá? Ah, tô com dor no Sibirá.
2: Ele na onde?
6: Sibirá. Dele, mas eu nunca vi essa dor. Eu falei, não, toda vez que eu me viro pro lado, tô. Daí ele disse, passou outro dia, daí, como é que tá? Ah, tô com dor no ciático.
0: No ciático?
6: É. Daí,
1: no asiático?
6: Toda vez que vou me abaixar, dói. Aí esses dias ele passou e eu disse, não, hoje eu tô contente.
1: Tá o quê?
6: Contente.
2: Opa, pelo menos um dia eu feliz, hein?
6: Não, eu falei, eu tô contente doendo.
3: Desculpa mais uma vez, tá? Eu queria só contar novidade pra vocês aí.
0: Opa!
3: Além de gravar o CD também, eu vou começar a gravar vídeos, uma coisa inédita aí, né?
0: Vídeos!
3: E sobre os municípios, falando dos pontos turísticos, dessa coisa assim.
0: Que
3: vou
0: legal.
3: Começar a gravar isso também. Tive uma ideia agora no ar.
1: Aqui, né? Ninguém fez ainda,
3: não, né? Ninguém, tive uma ideia agora.
1: Abraço pro Elzinga! Que tá ouvindo nós, né? A gente que tinha dois velhinhos conversando, um pediu pro outro, tu prefere sexo ou Natal? Ele disse, sexo, claro, Natal tem tudo os anos, ele disse.
2: Cadê Cid?
3: Cadê Cid?
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8: Oh. Um idoso no vilarejo. Hoje tem a ver com o tema.
2: Ainda bem, né?
8: Um velho morava em uma cidadezinha e todos ali estavam muito cansados dele. Ele estava constantemente fechado, mal-humorado e só se queixava.
0: É o Desidério.
8: Quanto mais ele vivia, mais amargo ficava e suas palavras eram terríveis. Ninguém queria ouvi-lo. Mas um dia, quando ele chegou aos 80 anos, algo incrível aconteceu com o velhinho. E instantaneamente, todos começaram a ouvir rumores e comentar que o velho está feliz hoje. Ele não se queixava de nada, sorria e até mesmo seu semblante mudou. Toda a aldeia se reuniu ao redor do homem e perguntou-lhe: o que aconteceu com o senhor? O velho então respondeu: nada especial. Passei 80 anos da minha vida correndo atrás da felicidade. E agora vejo quanto isso foi inútil. Então eu decidi viver sem felicidade e simplesmente aproveitar a vida. É por isso que estou feliz agora. Moral da história: Não corra atrás da felicidade. Aproveite a sua vida, que a felicidade virá até você.
0: Aê!
1: Muito bom, muito bom.
0: Muito bom, muito bom, Chico.
1: Ó,
8: vou deixar meu WhatsApp com as mulheres solteiras.
1: Matias, deixa eu te pedir um negócio, tu que é o cara mais inteligente aí.
0: Ah, muito obrigado.
1: Será que bunda marota?
0: Acho que não, por quê, Bajin?
1: Porque semana a mãe foi viajar e eu escutei o pai falar que ele ia passar o ferro na bunda da empregada.
0: Então sim.
1: Só queria ver com vocês aí que são mais inteligentes, né? Que o cara não. O cara é meio palhaço, não.
0: Ô, Bajin, como faz pra galera te encontrar lá nas redes sociais?
1: Pelo amor de Deus, vão lá no YouTube, no Facebook, no Instagram, em tudo que é lugar. Tem até Spotify, hein? Tem uma playlist do Bajin na Spotify.
2: Eu já vi, já vi. Lá.
1: É só digitar Bajin em que vai aparecer nós lá. Faça o mesmo com Desidério Guampa, humorista Chico Louco com X, que todo mundo já sabe. Não precisa mais repetir, isso aí já, todo mundo já sabe.
3: Obrigado.
0: É, tá? É X do quê?
1: E também do nosso amigo Albino Valas Maia. Segue nós lá, é muito importante pro nosso trabalho.
3: Chutando
1: segue
3: o balde
1: também a página do nosso programa Chutando o Balde. Manda sugestões de temas que tu quer ouvir aqui no nosso programa. Queremos agradecer também o pessoal da rádio parceira nossa que tá exibindo para todos os telespectadores do mundo inteiro esse nosso programa Chutando o Balde. Muito obrigado ao nosso parceiro da rádio. Muito obrigado a você que nos ouve semanalmente aqui nesta rádio também. Nosso parceiro aí que tá sempre ligado. Sem vocês, né, não semos nada.
0: Isso aí. Esse foi o programa Chutando o Balde, direto dos estúdios KF Áudio Mídia. Para todos os ouvintes.
1: Segue também o pessoal da KF lá no Facebook
0: isso,
1: também.
0: Tudo mais. Tem novidades,
1: hein? Tem novidades.
3: Felipe Rimel.
1: É isso aí.
0: Gente, fechou, hein?
3: Fechou.
0: Um grande abraço.
2: Qual que é a principal função do esqueleto?
0: Do esqueleto? Sustentar o corpo?
2: Não.
3: Ser inimigo do
2: inimigo. Invadir o castelo de Grayskull.
0: Fechou. Valeu, gente. Fechou. Esse foi o programa
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2: Obrigado, obrigado, obrigado, obrigado.
3: Obrigado, pessoal. Plim, segue
1: plim,
3: lá.
1: Plim, plim.
3: Vamos, aplaudir!
1: É o barulho do balde esse aí, entendeu? Por isso que é o negócio do plim, plim, plim, é como se fosse o balde. Foi igual, né?
2: É, pulando as escadas, parece que tá
3: gravando ainda.
1: Eu não sei como é que eu posso...
3: Tá gravando ainda.
1: Não é
3: pra
1: ter acabado?
3: Já acabou, acabou!
1: Não
3: sabe fazer o
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11: 21 horas e 3 minutos.
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13: Muito boa noite, estamos aí chegando na sua salete de Marcelino Ramos. Na sua noite hoje, aí, noite de terça-feira, dia 9 de junho de 2026. 14 graus a temperatura aqui na nossa Praça Padre Basso. Você tá bem? Como é que você tá? Tudo certo? Tô chegando pra trazer muita companhia, muita participação, né? É com a sua audiência, com a sua companhia. A gente tá chegando aí com muito sucesso nesse dia 9. E está no ar mais uma edição aqui do nosso Blackout.
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13: É isso aí, vou trazer muito Blackout, né? A gente vai recordar os clássicos dos anos 80, 90 e 2000 a partir de agora. Então aí, vai já aumentando o volume do seu rádio, né? É, das suas plataformas digitais. Você que nos acompanha também pela internet. Você do Rio Grande do Sul, você de Santa Catarina, toda a área de abrangência da 100.3, participa aqui no Zap também no 981179296, 549-8117-9296, sugere sua playlist na sua noite de terça. E vamos começando aí a programação musical, né? Tem sucesso Voz Feminina. Na verdade, Voz Feminina é a segunda faixa, a primeira é clássico internacional pra você.